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1: 11h36, você ouvindo aí o som de Frei Gilson, pedido musical aqui na nossa programação, é a Jailda, ela, a Jailda Clara, lá de Anagé, na Bahia, ela que pediu uma música do Frei Gilson e ofereceu pra toda a família e pra todos os ouvintes. Você curtiu? Fogo do Céu, Frei Gilson aqui na nossa programação. Atenção de quem namora ou de quem está noivo ou já vive aí a graça do matrimônio. Gente, falta aí um pouquinho menos de um mês, né? Ontem foi dia 12, hoje é dia 13, então 29 dias aí para o dia dos namorados. E deixa eu te fazer uma pergunta. Aquilo que é verdadeiro, que é duradouro, se constrói sem esforço? Né? Aquilo que você sabe que vale a pena, se constrói sem esforço, sem sacrifício, sem perseverança? Claro que não, né, gente? Tudo aquilo que é duradouro precisa de sacrifício, precisa de perseverança. E é por isso que a gente se inspira em uma frase forte, em uma frase de Santa Teresa d'Ávila, que ela diz o seguinte: é justo que muito custe o que muito vale. Anotou aí? É justo que muito custe o que muito vale. 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Você que está na sintonia da Canção Nova FM, que na próxima semana nós teremos aí a nossa maratona de oração. Quarta-feira que vem, hein, gente? Quarta-feira que vem, maratona de oração aqui na programação da Rádio Canção Nova. 24 horas, só padre rezando pra você aqui. Desde as 0 horas do dia 24 até as 23h59 do dia 24, nós teremos, ou do dia 20, nós teremos aqui a maratona de oração, especialmente pra você que está aí na sintonia da Rádio Canção Nova. Então já prepare o coração para você viver junto com a gente aí esta maratona de oração próxima quarta-feira aqui na programação da Canção Nova FM. E para você que está na sintonia, vai chegando mais música para você. E quem canta pra nós é Samuel Ferreira, Coração Imaculado.

horas e 47 minutos, você curtindo aí Marte Martinez, Nada Me Faltará, porque quando Deus está comigo, realmente nada nos falta. Quero aproveitar e mandar um abraço aí, vai o meu abraço para a Verônica, ela é do Japão, está aí na sintonia da Rádio Canção Nova. Eu só não entendi se hoje é o aniversário do filho dela, acho que é isso, só confirma aí pra mim, por favor, tá bom, Verônica? Eu só, não sei se é eu não sei falar aí o nome do filho dela, tá bom, gente? Acho que é Ideki, mas confirma aí pra mim, tá bom, Verônica? Um abraço, Deus abençoe. Também vai o meu abraço pro Cláudio de Salvador, ele diz: paz e bens, irmãos e irmãs, que programação abençoada. Um abraço, Cláudio, aí em Salvador, na capital baiana, Deus abençoe, um grande abraço pra você. A gente falou aqui no nosso programa hoje um pouquinho, o que você faria se alguém te contasse um segredo que mudaria a sua vida? E se a gente acredita que foi Maria, foi Nossa Senhora, a mãe de Jesus, que nos aconselhou, né? A gente trouxe aí na última entrada, falando sobre os conselhos de Maria, no dia 13 de maio, quando ela apareceu em Fátima. Se nós reconhecemos nela uma mãe que deseja a nossa salvação, por que tantas vezes nós deixamos de seguir seus ensinamentos, seus conselhos, hein? Ou me diz aí, você segue todos os conselhos que Nossa Senhora deu? Ou você tem uma certa dificuldade de seguir os conselhos da mãe? Em Fátima, como verdadeira mãe que ama os seus filhos, a Virgem Maria indicou um caminho seguro, um coração, que é um coração convertido, uma vida de oração e uma alma inteiramente voltada para Deus. Para isso, ela só pediu para a gente rezar o texto e fazer penitência pelos pecadores. Rezar o texto pela paz no mundo e fazer penitência pelos pecadores. Então, peçamos a Deus aí a graça de pôr em prática os pedidos de Nossa Senhora. E eu vou convidar você a rezar esta Ave Maria, mas entregando aí o seu coração verdadeiramente e pedindo esta graça da conversão, porque nós precisamos todos os dias, gente, pedir a nossa conversão, pedir a nossa mudança de vida, pedir que a gente tenha um coração mais voltado para Deus. E Nossa Senhora foi aquela que viveu assim, com o coração voltado para Deus. E ela quer que o nosso coração também se volte para Deus, pela oração, pela penitência, mas acima de tudo, por esta alma aí abandonada na vontade de Deus. Então, para isso, nós precisamos olhar para Nossa Senhora, porque ela foi uma alma abandonada na vontade de Deus. Então, reza essa Ave Maria, consagrando a ela o seu coração e a sua vida, e pedindo esse coração completamente convertido. Ave Maria, cheia de graça, o Senhor é convosco. Bendita sois vós entre as mulheres, bendito é o fruto do vosso ventre, Jesus. Santa Maria, Mãe de Deus, rogai por nós, pecadores, agora e na hora de nossa morte. Amém. Nossa Senhora de Fátima, rogai por nós. Horas e 50 minutos, você curtindo aí a nossa programação. Está chegando ao finalzinho, mas antes foi chegando a música aí do Padre Jonas. Eu amo esta música e eu quero aproveitar e oferecer para todos que estão na sintonia, pedindo essa graça hoje de termos um coração silencioso como o de Maria. Virgem do Silêncio é o que você ouve.

2 horas e 54 minutos. Eu vou ficando por aqui, deixando meu abraço para todos que estão na sintonia. E não esqueça, viu, do conselho de Nossa Senhora hoje, que é o conselho para a gente rezar, para a gente fazer penitência, rezar o texto todos os dias e fazer penitência pelos pecadores, para que assim a gente possa viver uma vida de conversão e uma vida voltada para Deus. Então, que Nossa Senhora de Fátima interceda por cada um de nós. Grande abraço para todos. Continue na sintonia da Canção Nova. Daqui a pouco tem o terço e vamos rezar junto, clamando esta misericórdia de Deus sobre as nossas vidas. E a gente se encontra sexta-feira aqui no Conexão Canção Nova.

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9: Na minha angústia invoquei o Senhor e clamei ao meu Deus. Ele ouviu a minha voz. Salmo 17, versículo 7.
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11: Jesus, o amor de Maria, que a alegria do Espírito Santo esteja sempre no seu coração. A você que nos acompanha pela Rádio Canção Nova, uma ótima tarde. Estamos começando esse momento todo especial de oração, um momento onde nós nos colocamos na presença do Senhor, que é misericordioso. Clamemos com confiança ao coração de Jesus misericordioso, intercedendo pelos irmãos que tanto precisam. Nossa Senhora do Rosário de Fátima, né? Hoje é o dia todo especial. Nós fazemos memória do anjo, quando o anjo de Portugal encontrou os pastorinhos em 1916 e ensinou essa oração: meu Deus, eu creio, adoro, espero e amo-vos. Peço-vos perdão por aqueles que não creem, não adoram, não esperam e não vos amam. Então, com essa intercessão, podemos dizer assim, vamos apresentar a Jesus as nossas intenções. 12-991-455871. 12-991-455871. Não esqueça, coloque o seu nome, a cidade de onde você está nos ouvindo e a sua intenção. Eu sou Edésio Luiz, membro aqui da comunidade Canção Nova. Junto comigo está o Thales Augusto. Thales, boa tarde. E também o Padre Léo. Boa tarde, Padre Léo. A sua bênção.
12: Boa tarde, Désio. Nossos ouvintes também. Boa tarde, Thales. que alegria estarmos aqui nesse dia tão bonito, né? Dia de Nossa Senhora de Fátima. E nós nos abrimos e confiamos a nossa vida, tudo que trazemos aos cuidados de nosso Senhor Jesus Cristo. Então, desejo a todos uma boa tarde.
11: Amém. Então você pode participar conosco depois dessa canção. Voltamos para rezar com você o Terço da Misericórdia.

0: restaura nossa casa com Salete Ferreira. É pedindo já nessa hora da misericórdia, restaura nossa casa, Senhor. Já faço o convite a você colocar em oração a sua família. Coloca a sua casa, coloca as suas intenções, o seu esposo, a sua esposa, seus filhos, seus pais. Apresente a Jesus misericordioso essas intenções também, colocando toda, além de pedir não só saúde física, mas principalmente esse encontro pessoal com Jesus, a graça do batismo no Espírito Santo. Porque muitas vezes, né, padre, nós ficamos preocupados com a cura física.
1: Correto.
0: E esquecemos da nossa conversão, que é o mais importante.
1: O mais importante, exatamente. Às vezes nos preocupamos muito com os milagres, né, as realidades. Uhum. E precisamos, de certo Sim. modo, confiar. Mas aquilo que você trouxe, e o nosso processo de conversão pessoal?
0: É verdade.
1: Como está?
0: Como precisamos. Então já quero colocar em primeira intenção como a nossa conversão pessoal. Pedimos a Jesus misericordioso, e hoje com Nossa Senhora do Rosário de Fátima, com esse título, ela quando apareceu em Fátima, é o que ela pediu, né? Oração.
1: Oração.
0: No terço, conversão.
1: Conversão.
0: Jejum.
1: Penitência, oferecimento, né?
0: Sim, saber oferecer. Vamos colocar tudo aquilo que nós participamos, nós sempre partilhamos aqui.
1: Exatamente.
0: Né? Porque eu posso dizer que a mensagem do Diário de Santa Faustina é para fortalecer a mensagem de Fátima.
1: Com certeza.
0: Então, você que está nos ouvindo também é convidado a mergulhar o coração, pedindo essa graça da conversão verdadeira. Colocamos aqui a Liliane, de Laje do Muriaé, Rio de Janeiro. Que Deus abençoe, rezando por vocês. Colocamos aqui, Liliane, você, seu esposo, a sua família, nessa hora da misericórdia. O Cláudio, da cidade de Salvador, na Bahia, Deus abençoe. Apresentamos a você, Cláudio, e toda a sua família. A Maria Aparecida, da cidade Aparecida, se une em oração conosco também por toda a sua família. Em especial, ela coloca aqui a saúde da Cleide, Noêmia, Eunice, Célia. A Célia que vai fazer uma cirurgia nos olhos. Apresentamos no coração de Jesus a Eunice de Lorena. Está pedindo oração pela sua saúde. A Maria Isabel, da cidade Cruzeiro. Colocamos aqui as suas intenções. Está trabalhando e ouvindo a Rádio Canção Nova e rezando conosco. Um abraço, Deus abençoe Maria Isabel, a você. Também colocamos aqui o seu trabalho e todos os irmãos em Cruzeiro e toda a sua família. A Karina de Caçapava, São Paulo, Deus abençoe. Colocamos aqui as suas intenções e as famílias Matias, Garcia e Lourenço no coração de Jesus. Carlos Alberto, da cidade Cruzeiro, também reza conosco, apresentando as famílias Santos, Moreira e Fonseca. E também a saúde do Carlos Augusto. O Luiz Carlos Manfrim, um abraço, irmão, rezando por você e por sua família. Em especial, ele pede oração pelo padre Ariovaldo, pela libertação do Brasil e pela paz no mundo, e pedindo a graça da chuva para São José do Rio Preto e a região. Também rezamos aqui pelo Harley, de Teixeira de Freitas, da Bahia, rezando pelo seu filho, Daniel. O Gilvan, de Potim, Deus abençoe, meu irmão. Rezando por você, por sua família e pelas almas do purgatório. A Maria Santos, da cidade Cruzeiro, também colocando a sua família, as suas intenções. A Verônica, ela está no Japão, Fujinomiya. Isso, o nome da cidade. Deus abençoe, minha irmã. A Verônica está rezando conosco pelo seu filho, o Hideki. Hideki Maeda. Colocamos no coração de Jesus misericordioso, seu filho. Também colocamos aqui nessa hora da misericórdia a Alessandra, de Taquarituba, São Paulo. Deus abençoe a Alessandra, a você, a sua nora Jaqueline. O Rony, de Belém do Pará, também reza conosco. Rony, um abraço, irmão. Israel Lira está rezando conosco, de Carapicuíba, São Paulo, apresentando as suas intenções por todos que estão desempregados e pela sua família. Também a Valdilene, ela está rezando conosco. Valdilene, Deus te abençoe, minha irmã. É de Sobral, no Ceará, colocando as suas intenções, pedindo pela cura de uma enfermidade. Ana Amélia, de Guaratinguetá, participa conosco, colocando toda a sua família. O Afonso, de Potim, também está rezando conosco nessa hora da misericórdia. Colocamos aqui o Júlio César, da cidade de Leopoldo, Minas Gerais, as suas intenções, irmão, o César, da cidade de Brasília. Rezando aqui, pede pela Páscoa do seu irmão Vicente, que aconteceu hoje. Nos unimos em oração, viu, César? Que Deus console a você, a sua família, o coração de toda a família. Pedimos essa graça a Jesus misericordioso e pela alma do seu irmão Vicente. O Evaldo, de Conselheiro Lafayette. Evaldo, um abraço, irmão, a você, a sua família, em especial a sua filha, que vai casar no sábado. Já apresentamos, pedimos pela graça do sacramento do matrimônio para a sua filha, também pelo seu genro, apresentamos nessa hora da misericórdia. Temos também a Jubenita, ela é de Macaíba, no Rio Grande do Norte. Reza conosco, trazendo as suas intenções, apresentando em especial o esposo, que está fazendo agora à tarde mais uma sessão de quimioterapia. Rezamos com a Catarina, de Cruzeiro. Também rezamos com Wesley, de Barbacena, Minas Gerais, por toda a sua família, por essa causa na justiça. A Larissa, de Joinville, Santa Catarina, trazendo aqui toda a sua família. A Daniela, de Lorena, apresenta toda a sua família, em especial a sua filha Isabela e seus pais e irmãos. Colocamos nessa hora da misericórdia. O Sérgio é de Lavrinhas. Deus abençoe, Sérgio, de Pinheiros. Colocamos aqui no coração de Jesus misericordioso todo o povo de Lavrinhas, que o padre tem um carinho muito grande por vocês, viu, meus irmãos?
1: Com certeza.
0: Todos os padres aqui da Canção Nova, como nós, já passamos por Lavrinhas,
1: sim,
0: né, padre?
1: Sim, sim, verdade.
0: Então nós queremos colocar cada um de Lavrinhas, em especial aqui a você, Sérgio, e a Paula de Pinheiros. O Paulo da cidade de Passos, Minas Gerais, também trazendo as suas intenções. O Adriano, de São Paulo, capital, está rezando pela sua sogra, Dona Aparecida, que está arrumando casa para alugar. Também a Maria das Dores, de Piquete, está unida em oração conosco, em ação de graças, não, colocando pela sua irmã Maria Auxiliadora, hoje faz 15 anos, pela alma da sua irmã Maria Auxiliadora. Agora que eu li aqui, Deus abençoe, viu? Colocamos 15 anos seu falecimento. A Mônica é de Goianésia, Goiás, também se une em oração conosco por toda a família. Dagmar Fátima, de Lorena, está rezando conosco. Dagmar, a você, toda a sua família, todo o povo de Lorena que está nos acompanhando, e rezamos em especial por uma criança, a Helena, que está internada e precisa de muita oração. Colocamos a Helena no coração de Jesus. A Valéria, de Passa Quatro, Minas Gerais, também se une em oração conosco por todas as suas intenções. O Elvis Oliveira é de São Paulo, capital, rezando pela sua família, a Ana e a Manuela e o seu trabalho. O Soares, boa tarde, Soares, um grande abraço, irmão, rezando por você, por sua família. Colocamos aqui todos que estão fazendo tratamento oncológico e também pela sua esposa, que está em Londrina. Apresentamos, meu irmão, tudo de bom para você e a sua família. O Juliano Pereira, e de Aiuruoca, Minas Gerais, também se une em oração conosco. Deus abençoe, Juliano, por você, por sua família. Colocamos as suas intenções. A Sônia Maria, da cidade de Areias, se une em oração conosco, trazendo toda a sua família. A Cleusa, da cidade Aparecida, também rezando conosco por toda a sua família. Padre, intenções para rezarmos juntos?
1: Então nós queremos rezar por todos os enfermos, todas as pessoas que nos recomendaram orações, pela santificação das nossas famílias. Quero aqui apresentar todas as pessoas que têm lutado pela libertação das drogas, do álcool, uhum, do adultério, tantas pessoas também que lutam com a ansiedade, a depressão. Quero aqui também rezar pelo padre Ricardo Rodolfo, né, que nosso, sim, irmão de comunidade aqui, que está internado, mas está bem, né, se recuperando,
0: graças
1: no hospital,
0: Deus,
1: em Lorena. Mas hoje eu falei com ele, graças a Deus, está bem.
0: Uhum.
1: E também rezamos, quero aqui, né, aproveitar e reforçar meu abraço a todo o povo querido de Lavrinhas, também as nossas colaboradoras que trabalham na nossa casa da Canção Nova em Lavrinhas, que acompanha a nossa programação. E também rezamos pelas almas do purgatório e pelos agonizantes dessa hora.
0: A Janaína de Roseira está rezando conosco, com uma criança de 6 aninhos. É o Henry, que está lutando contra o câncer, padre.
1: Uhum.
0: Uma criança, então nós colocamos o Henry no coração de Jesus misericordioso. Também colocamos aqui, nessa hora, as intenções da Roseleia de Lorena, que reza conosco, colocando as suas intenções. Roseleia, a você, toda a sua família, nos unimos em oração. Temos também aqui as intenções da Deise Silva, de Caioba, Sergipe. Deus abençoe. Colocamos aqui toda a sua família, viu, Deise? A Glória Valente, da cidade Silva Jardim, no Rio de Janeiro, também se une em oração com toda a sua família. Colocamos aqui as suas intenções e os enfermos. A Paula Sena é da cidade de Guaratinguetá, também trazendo a sua família e também rezando em ação de graças a Sônia Batista, que completa hoje 79 anos de vida. Louvado seja Deus. Já quero aproveitar e me unir em oração em ação de graças pelo diácono Nelsinho Correia, hoje completando mais um aniversário, graças a Deus. Exato. Né, padre?
1: Sim.
0: Diácono, que Deus te abençoe muito. A Fernanda, de São José do Rio Preto, também completando mais um ano de vida. Aqui nessa hora nós colocamos em ação de graça o dom da sua vida. Rezamos pela saúde do Nilcinho Correia, que é o irmão do diácono Nelsinho, a Manuela, a Carla Couto, a Gabriela, a Ilza, a Tiana, também o Antônio, o Vinícius Adamo, o Álvaro, o padre Lucas Gonçalves, o padre Marlon Múcio, o padre Francisco, o padre Ricardo Rodolfo. Colocamos todos esses irmãos que estão doentes, estão clamando também a misericórdia. Com essas intenções, quero apresentar aqui a você, Thales, toda a sua família, seu papai, no coração de Jesus misericordioso, por cada sócio evangelizador, a você que colabora com a Canção Nova, muitíssimo obrigado de coração. Rezamos por você, sócio evangelizador, e pela campanha desse mês do Projeto Dai Minha Almas. Com essas intenções, mas aquelas que estão aí no seu coração, rezemos juntos o Terço da Divina Misericórdia.
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0: Pelo sinal da Santa Cruz, livra-nos Deus nosso Senhor dos nossos inimigos. Em nome do Pai, do Filho e do Espírito Santo.
1: Amém.
0: Amém. Pai nosso, que estás nos céus, santificado seja o vosso nome. Venha a nós o vosso reino. Seja feita a vossa vontade, assim na terra como no céu. O pão nosso de cada dia nos dai hoje. Perdoai-nos as nossas ofensas, assim como nós perdoamos a quem nos tem ofendido. E não nos deixeis cair em tentação, mas livrai-nos do mal. Amém. Ave Maria, cheia de graça, o Senhor é convosco. Bendita sois vós entre as mulheres, e bendito é o fruto do vosso ventre, Jesus. Santa Maria, Mãe de Deus, rogai por nós, pecadores, agora e na hora de nossa morte. Amém. Creio em Deus Pai Todo-Poderoso, Criador do céu e da terra, e em Jesus Cristo, seu único Filho, nosso Senhor, que foi concebido pelo poder do Espírito Santo, nasceu da Virgem Maria, padeceu sob Pôncio Pilatos, foi crucificado, morto e sepultado, desceu à mansão dos mortos, ressuscitou ao terceiro dia, subiu aos céus, está sentado à direita de Deus Pai Todo-Poderoso, de onde há de vir a julgar os vivos e os mortos. Creio no Espírito Santo, na Santa Igreja Católica, na comunhão dos santos, na remissão dos pecados, na ressurreição da carne, na vida eterna. Amém. Eterno Pai, eu vos ofereço o corpo e o sangue, a alma e a divindade de vosso diletíssimo Filho, nosso Senhor Jesus Cristo, em expiação dos nossos pecados e os do mundo inteiro.
1: Pela sua dolorosa paixão,
0: tende misericórdia de nós e do mundo inteiro.
1: Pela sua dolorosa paixão,
0: tende misericórdia de nós e do mundo inteiro.
1: Pela sua dolorosa paixão,
0: tende misericórdia de nós e do mundo inteiro.
1: Pela sua dolorosa paixão,
0: tende misericórdia de nós e do mundo inteiro.
1: Pela sua dolorosa paixão,
0: tende misericórdia de nós e do mundo inteiro.
1: Pela sua dolorosa paixão,
0: tende misericórdia de nós e do mundo inteiro.
1: Pela sua dolorosa paixão,
0: tende misericórdia de nós e do mundo inteiro.
1: Pela sua dolorosa paixão,
0: tende misericórdia de nós e do mundo inteiro.
1: Pela sua dolorosa paixão,
0: tende misericórdia de nós e do mundo inteiro.
1: Pela sua dolorosa paixão,
0: tende misericórdia de nós e do mundo inteiro.
1: Eterno Pai,
0: eu vos ofereço o corpo e o sangue, a alma e a divindade de vosso diletíssimo Filho, nosso Senhor Jesus Cristo, em expiação dos nossos pecados e os do mundo inteiro. Pela sua dolorosa paixão,
1: tende misericórdia de nós e do mundo inteiro.
0: Pela sua dolorosa paixão,
1: tende misericórdia de nós e do mundo inteiro.
0: Pela sua dolorosa paixão,
1: tende misericórdia de nós e do mundo inteiro.
0: Pela sua dolorosa paixão,
1: tende misericórdia de nós e do mundo inteiro.
0: Pela sua dolorosa paixão,
1: tende misericórdia de nós e do mundo inteiro.
0: Pela sua dolorosa paixão,
1: tende misericórdia de nós e do mundo inteiro.
0: Pela sua dolorosa paixão,
1: tende misericórdia de nós e do mundo inteiro.
0: Pela sua dolorosa paixão,
1: tende misericórdia de nós e do mundo inteiro.
0: Pela sua dolorosa paixão,
1: tende misericórdia de nós e do mundo inteiro.
0: Pela sua dolorosa paixão,
1: tende misericórdia de nós e do mundo inteiro.
0: Pela sua dolorosa paixão,
1: tende misericórdia de nós e do mundo inteiro.
0: Eterno Pai, eu vos ofereço o corpo e o sangue, a alma e a divindade de vosso diletíssimo Filho, nosso Senhor Jesus Cristo, em expiação dos nossos pecados e os do mundo inteiro.
1: Pela sua dolorosa paixão,
0: tende misericórdia de nós e do mundo inteiro.
1: Pela sua dolorosa paixão,
0: tende misericórdia de nós e do mundo inteiro.
1: Pela sua dolorosa paixão,
0: tende misericórdia de nós e do mundo inteiro.
1: Pela sua dolorosa paixão,
0: tende misericórdia de nós e do mundo inteiro.
1: Pela sua dolorosa paixão,
0: tende misericórdia de nós e do mundo inteiro.
1: Pela sua dolorosa paixão,
0: tende misericórdia de nós e do mundo inteiro.
1: Pela sua dolorosa paixão,
0: tende misericórdia de nós e do mundo inteiro.
1: Pela sua dolorosa paixão,
0: tende misericórdia de nós e do mundo inteiro.
1: Pela sua dolorosa paixão,
0: tende misericórdia de nós e do mundo inteiro.
1: Pela sua dolorosa paixão,
0: tende misericórdia de nós e do mundo inteiro.
1: Eterno Pai,
0: eu vos ofereço o corpo e o sangue, a alma e a divindade de vosso diletíssimo Filho, nosso Senhor Jesus Cristo, em expiação dos nossos pecados e os do mundo inteiro. Pela sua dolorosa paixão,
1: tende misericórdia de nós e do mundo inteiro.
0: Pela sua dolorosa paixão,
1: tende misericórdia de nós e do mundo inteiro.
0: Pela sua dolorosa paixão,
1: tende misericórdia de nós e do mundo inteiro.
0: Pela sua dolorosa paixão,
1: tende misericórdia de nós e do mundo inteiro.
0: Pela sua dolorosa paixão,
1: tende misericórdia de nós e do mundo inteiro.
0: Pela sua dolorosa paixão,
1: tende misericórdia de nós e do mundo inteiro.
0: Pela sua dolorosa paixão,
1: tende misericórdia de nós e do mundo inteiro.
0: Pela sua dolorosa paixão,
1: tende misericórdia de nós e do mundo inteiro.
0: Pela sua dolorosa paixão,
1: tende misericórdia de nós e do mundo inteiro.
0: Pela sua dolorosa paixão,
1: tende misericórdia de nós e do mundo inteiro.
0: Eterno Pai, eu vos ofereço o corpo e o sangue, a alma e a divindade de vosso diletíssimo Filho, nosso Senhor Jesus Cristo, em expiação dos nossos pecados e os do mundo inteiro.
1: Pela sua dolorosa paixão,
0: tende misericórdia de nós e do mundo inteiro.
1: Pela sua dolorosa paixão,
0: tende misericórdia de nós e do mundo inteiro.
1: Pela sua dolorosa paixão,
0: tende misericórdia de nós e do mundo inteiro.
1: Pela sua dolorosa paixão,
0: tende misericórdia de nós e do mundo inteiro.
1: Pela sua dolorosa paixão,
0: tende misericórdia de nós e do mundo inteiro.
1: Pela sua dolorosa paixão,
0: tende misericórdia de nós e do mundo inteiro.
1: Pela sua dolorosa paixão,
0: tende misericórdia de nós e do mundo inteiro.
1: Pela sua dolorosa paixão,
0: tende misericórdia de nós e do mundo inteiro.
1: Pela sua dolorosa paixão,
0: tende misericórdia de nós e do mundo inteiro.
1: Pela sua dolorosa paixão,
0: tende misericórdia de nós e do mundo inteiro.
1: Deus santo,
0: Deus forte, Deus imortal, tende piedade de nós e do mundo inteiro. Deus santo, Deus forte, Deus imortal, tende piedade de nós e do mundo inteiro. Deus santo, Deus forte, Deus imortal, tende piedade de nós e do mundo inteiro. Em nome do Pai, do Filho e do Espírito Santo.
1: Amém.
0: Ó sangue e água, que jorrastes do coração de Jesus, como fonte de misericórdia para nós, eu confio em vós.

0: A Cruz Sagrada com Padre Bruno Costa e Tiago Tomé e antes Padre Cleidmar Moreira, ao Santo dos Santos. Dando um abraço aqui para os irmãos de Curitiba, no Paraná, em especial o Danner, que está mandando aqui o seu pedido de oração. Meu irmão, rezando aqui, claro, colocamos no coração de Jesus misericordioso a sua esposa Kátia, seus filhos, a Kathleen, que está grávida. Que Deus abençoe muito.
1: Manda meu abraço para eles. Conheço bem essa família. Deus abençoe Dani e a toda a sua família, meu querido.
0: Colocamos aqui também a Elza Ramos, da cidade de Cruzeiro. Está rezando conosco pela alma do seu filho Felipe e toda a família. Rezamos aqui pela Glacília, de Augusto de Lima, Minas Gerais. Deus abençoe, Glacília, a você, a sua família, a todos os irmãos que estão aí na cidade de Augusto de Lima. Apresentamos no coração de Jesus misericordioso. Ela pede em especial pelo irmão Gleison Carneiro, que está passando por uma cirurgia nesse momento. Nos unimos em oração. Vamos agora viver um momento todo especial com gotas de misericórdia. A você que tem um diário de Santa Faustina, o parágrafo 1126. Parágrafo 1126, que nos diz assim: ó, como é doce viver no convento no meio das irmãs. Mas é preciso não esquecer que esses anjos estão em corpo humano. Vou repetir essa mensagem do diário de Santa Faustina, pedindo a unção do Espírito Santo para nós entendermos, saborearmos e colocarmos em prática. Ó, como é doce viver no convento no meio das irmãs. Mas é preciso não esquecer que esses anjos estão em corpo humano.
1: Meus irmãos, então, esse parágrafo curto, mas muito profundo. Santa Faustina, que vivia na sua comunidade religiosa, mas também aqui podemos nos enxergar dentro do nosso contexto familiar, por exemplo, no nosso ambiente de trabalho. Podemos aqui nos enxergar em todos os nossos ambientes sociais, né? Em que nós estamos lidando com pessoas. Isso é muito importante. Santa Faustina aqui, primeiramente, ela começa pelo positivo. Interessante, ela começa pelo positivo, no sentido de elogiar a convivência fraterna, estar no meio das pessoas. Então isso é muito importante. Como é bom saber que nós não estamos sozinhos. Nós, como seres humanos, precisamos sim uns dos outros. Mas, vírgula, ela aqui coloca: é preciso não esquecer que esses anjos, ou seja, essas pessoas, estão em corpo humano. Nós não podemos esquecer que em todos os momentos nós estamos lidando com pessoas. E isso requer de nós abertura, paciência, compreensão, empatia. Também saber esperar o tempo das pessoas.
0: Muita misericórdia.
1: Muita misericórdia, muita, muita misericórdia. Porque, meus irmãos, a verdade é a seguinte: as pessoas, elas não estão prontas. E elas não estão no nível que nós almejamos. Outra coisa também importante, quando nós lidamos com essa realidade, estamos lidando com pessoas. Penso que a maioria dessas pessoas que nós lidamos todos os dias estão no caminho de conversão também, pessoal. Estão lutando. Estão vivendo as escolhas e lutando pelo progresso, pelo crescimento humano, espiritual. E repito, e assim como o Edésio aqui bem destacou, é preciso um olhar de misericórdia. De perceber que além das aparências, além daquilo que as pessoas nos fazem ou deixam de fazer, existe ali um filho e uma filha de Deus. Não é fácil. É um processo de, também da nossa parte, de crescimento e amadurecimento para ultrapassar aquilo que são as aparências, aquilo que elas nos fazem. E isso não pode roubar nossa paz. Assim como Santa Faustina aqui destacou, como eu disse, ela começou pelo positivo. É preciso louvar a Deus pelas pessoas que o Senhor hoje coloca ao nosso lado. E poder também, meu irmão, minha irmã, saber aproveitar e absorver tudo aquilo que essa pessoa tem de bom e de melhor para nos dar também. Por isso, nessa tarde, pedimos a graça da paciência, a graça da humildade também, de poder acolher as pessoas naquilo que elas são, mesmo com as suas fraquezas, fragilidades, sabendo que também nós trazemos as nossas, né? E muitas vezes também as nossas não agradam a todos.
2: É verdade.
1: Então precisamos ter esse olhar. Que o Senhor nos conceda a graça de um coração humilde, um coração fraterno, bondoso, acolhedor, para que também sejamos um sinal de conversão, um sinal da presença de Deus para essas pessoas. Que assim seja.
2: Amém.

0: Ninguém te ama como eu, Martim Valverde, e antes, Nada Te Perturbe com Maria do Rosário. Essa canção é muito bonita, faz parte da minha história, né, padre? De conversão.
1: Com certeza.
0: Essa e restauração que o Dunga canta foi do meu encontro pessoal com Jesus.
1: A minha também.
0: É, restauração que beleza. Louvado seja Deus, eu quero agradecer muito a Deus pelos nossos irmãos músicos.
1: Sim.
0: Que através da música nós podemos ser tocados pela graça de Deus, né?
1: E ainda alcança mais... tantos, né? Estamos
0: nossa,
1: aqui partilhando, né?
0: Nossa, é maravilhoso quando nós escutamos uma canção que nos leva à oração. Então nós queremos louvar e agradecer a Deus e já colocar todos os nossos irmãos que cantam e rezam com a música. 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Amanhã, quinta-feira de louvor, quinta-feira de adoração, aqui na Canção Nova, teremos momentos muito especiais, porque na sexta-feira vamos começar também a Festa das Tendas, é o acampamento com os nossos irmãos da comunidade Aliança de Misericórdia, e amanhã estaremos juntos com, vai estar conosco aqui, a comunidade Gerados pela Imaculada. Vai ser, olha, um dia de bênção, porque já é quinta-feira de adoração,
1: exato,
0: né?
1: Exato.
0: Maravilhoso, então, quem vai estar pregando aqui para nós é o fundador da comunidade, o André Maria. Então, ele vai estar pregando, o padre Jonas Rafael vai estar conduzindo a adoração ao Santíssimo Sacramento. Também teremos a Santa Missa com o padre Jonas Rafael. O Gabriel Maria vai estar pregando de manhã e à tarde. Vai ser uma bênção de Deus. Padre, quero agradecer a sua presença, muitíssimo obrigado. O padre ainda está com aquela tosse ainda aqui.
1: Não quer largar do padre. Quase me recuperando 100%.
0: Oh, glória a Deus, né,
1: padre? Estamos aí, quase 100%.
0: Pedindo ao Senhor aqui que nos abençoe, abençoe também todos os nossos irmãos que participaram aqui da Hora da Misericórdia. Entre elas está Maria do Socorro de Capelinha, colocando toda a sua família. E também rezamos aqui pelos irmãos, a Lucinete de Anagé, na Bahia, também está rezando conosco. Lucinete, Deus te abençoe, rezando por você e também por sua família.
1: Então nós queremos agora, convido você que nos acompanha, vamos suplicar a bênção do Senhor sobre nós, também tudo aquilo que você apresenta, a sua água, objetos de devoção, pela intercessão hoje, de modo especial, da bem-aventurada Virgem Maria, Nossa Senhora de Fátima. O Senhor esteja convosco.
0: Ele está no meio de nós.
1: Abençoe-vos o Deus Todo-Poderoso, Pai, Filho e Espírito Santo.
0: Amém.
1: Amém.
0: Se Deus quiser, semana que vem, padre.
1: Se Deus quiser, até a próxima, se
0: obrigado
1: Deus
0: também ao Thales Augusto. Hoje estaremos juntos no Terço à Nossa Senhora com os nossos irmãos da comunidade da Terço dos Homens, da paróquia Nossa Senhora Aparecida. Você é nosso convidado também a rezar conosco o Terço Mariano às 18 horas aqui pela Rádio Canção Nova. Fiquemos na paz de Jesus, no amor de Maria, que a alegria do Espírito Santo esteja sempre no seu coração.

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9: Feliz aquele a quem o Senhor não atribui pecado e cujo espírito não há falsidade. Salmo 31, versículo 2.
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12: Quem é Maria, a mãe de Jesus? Um sacerdote conta que certo dia uma criança apareceu no catecismo. Era uma criança triste, estava mal vestida, uma boina na mão e toda sem jeito. O padre lhe pergunta: você já ouviu falar de Deus? Não. E de Nossa Senhora? É, eu ouvi dizer que as crianças do catecismo têm mãe e que é Nossa Senhora. Foi por isso que eu vim. E começou a chorar. E falava como desejava ter uma mãe. O padre tomou aquela criança pela mão, levou-a até o altar, e ao lado do altar tinha uma imagem de Maria. E a criança disse: como ela é linda. Naturalmente, não precisa de mim. E se o senhor soubesse como eu preciso ter mãe? Mas agora que eu estou muito doente, eu não posso jogar, não posso correr como os outros meninos, não posso ir à escola. Papai quase não para em casa. Então me disseram que os meninos aqui do catecismo tem mãe. E por isso que eu vim aqui. E naquela hora, o padre chorou com aquela criança, diante da imagem de Nossa Senhora. Também há um episódio que envolve um adulto. Era um capitão. Esse capitão tinha a fama de ser feroz, perseguidor. Aquele homem, depois de muitos anos no militarismo, caiu na miséria e toda a sua família com ele. Um sacerdote tentou ajudá-lo para que não entrasse em desespero e tirasse a vida. Ele, porém, continuava grosseiro e ofendendo a religião. A culpa de tudo que lhe tinha acontecido era de Deus. Um dia, porém, foi visto entrar numa igreja e fazer uma boa confissão. Disse ao padre daquela igreja que, apesar de tudo, nunca deixou de rezar todos os dias uma Ave Maria. E por quê? Por causa de uma promessa que havia feito à sua mãe na hora da morte. A Ave Maria salvou aquele homem. Também um outro episódio que poderia trazer aqui. É o seguinte. Uma devoção de 3 Ave Marias, ensinada por Santo Antônio de Pádua, e que é vivida, posta em prática por tantos devotos, também já salvou a muitas pessoas. E por que 3 Ave Marias? Porque Maria é filha de Deus Pai, é mãe de Deus Filho e é esposa de Deus Espírito Santo. Segundo ensinava Santo Antônio de Pádua, a finalidade dessa devoção das 3 Ave Marias é honrar a virgindade de Maria e alcançar a virtude da pureza do corpo e da alma, especialmente homens impuros ou mulheres impuras. Desde o dia em que uma testemunha contou, desde o dia da minha primeira comunhão, rezo ao dormir à noite e ao levantar pela manhã as 3 Ave Marias. E as recomendo a todos, principalmente aos jovens, aqueles especialmente que vivem impurezas. Essa mesma testemunha conta que um jovem mergulhado no vício, um jovem amigo seu, foi confessar-se, mas o padre não pôde absolvê-lo e lhe recomendou que rezasse a cada dia as 3 Ave Marias. Passaram-se poucos dias e aquele jovem voltou, aí sim fez uma confissão verdadeira depois de ter rezado por alguns dias as 3 Ave Marias diariamente e confessou ao padre: eu voltei porque o senhor me pediu para rezar todos os dias de manhã as 3 Ave Marias e eu vim para me confessar e quero ser absolvido. E aquele jovem fez uma linda confissão. Meu irmão, minha irmã, não são poucos os casos de verdadeiros milagres, de transformações de vida, de curas de vícios, de libertação do espírito, da alma, de pessoas que, com a devoção a Nossa Senhora, conseguem se libertar, se levantar e voltar à vida. Aqui nós vemos 3 relatos. Uma criança que não tinha mãe, e nós vimos aqui, por tudo que foi relatado, uma criança de família bastante humilde e que foi até o catecismo porque ouviu dizer as outras crianças que conviviam com ela, que naquela igreja tem mãe e que essa mãe é Nossa Senhora. E o menininho foi para conhecer. Meu irmão, isso é realmente possível. Porque imagine uma pessoa que cresce sem fé, sem conhecimento de religião, e que está na situação dessa criança e ouve e diz, olha, naquela igreja tem uma mulher que ela é a nossa mãe, a mãe de todos nós. E aquele menino órfão de mãe, ele ficou curioso para descobrir o que é isso. Na igreja tem uma mulher que é mãe de todo mundo. Imagine que história. E aquele menininho foi por isto. Tem gente que não sabe quem é Nossa Senhora. Tem criança, tem adultos, pessoas que passaram uma vida inteira longe da fé, da vida religiosa, que nunca ninguém lhes apresentou o Evangelho. Não conhecem Nossa Senhora. O mundo tem 8 bilhões de pessoas e apenas um terço destes 8 bilhões, que é o que corresponde a 2,6 bi, apenas um terço conhece Jesus. Imagina. Então, menos ainda conhece Nossa Senhora. Dentro desses 2,6 bilhões de pessoas do mundo, 1,4 bi são católicos. Os outros, outras religiões cristãs, como ortodoxos e os protestantes em geral. Tem muita gente que não conhece Jesus e menos ainda que conhece Nossa Senhora. Mas aqueles que conhecem comprovam o poder de intercessão que essa mulher tem. Padre Jonas nos ensinou que Maria é a onipotência suplicante. Sim, ela não é Deus, mas ela tem um poder de súplica que é onipotente, que ela vai direto ao seu filho. Ela é onipotência suplicante. Quando ela pede, o filho não nega. E aqui a gente viu o que aconteceu na vida deste capitão. Não é só um capitão, mas existem em qualquer profissão, em qualquer meio, pessoas que, como este homem aqui, uma pessoa dura de coração, pessoa amarga. Mas aqui diz que esse capitão era um homem perseguidor, durão, feroz. Pessoas assim não costumam se dar bem a vida toda, tá? E ele caiu em miséria e carregou a sua família consigo. E esse homem colocava a culpa em Deus. Acontece realmente com frequência. Pessoas que fracassam na vida põem a culpa em Deus. Mas o que tem Deus a ver com o fracasso que nós cometemos? Se nós fizemos escolhas ruins, se nós exageramos em nossos erros, se nós fechamos os ouvidos para os conselhos sagrados de pai, de mãe, de pessoas maduras, e se nós fechamos os ouvidos e o coração, sobretudo, para os conselhos de Deus, para a palavra de Deus, que culpa tem ele quando a gente acaba trombando e se arrebentando na vida, arrebentando nosso casamento, os frutos desse casamento, os filhos, destruindo a pessoa com quem nos casamos? Que culpa tem Deus se nós erramos tão gravemente? É uma lógica. Toda ação tem uma reação. Toda ação tem uma consequência. A ação de plantar os grãos de trigo, daqui a pouco nós vamos ver, vai nascer trigo. De milho, de feijão, de arroz. Plantar um caroço de abacate vai dar um abacateiro lindo. Mas eu passar uma vida plantando o mal, grosseria, prepotência, arrogância, vaidade, o que vai dar resultado de tudo isso? Tu já sabe, coisa ruim. E meu irmão e minha irmã, o que aconteceu com, ou o que acontece com muita gente assim? Na hora lá que a gente está no lamaçal da vida, a gente se lembra de um exemplo, de um testemunho, que se a gente nessas horas deixar o orgulho ali na lama e se levantar, a gente pode seguir aquele testemunho, como fez esse capitão aqui da história. E então, por causa da promessa que tinha feito à sua mãe de rezar uma Ave Maria que fosse todos os dias, aquele homem se salvou. Hoje é dia de Nossa Senhora de Fátima. Que a mãe do céu, qual o conselho santo do céu enviado por Deus, através de Nossa Senhora, para o mundo, nos diz? Rezar o rosário todos os dias, pela conversão dos pecadores, pelas almas do purgatório, e para que as desgraças da Rússia não se derramassem sobre o mundo. Qual que era a desgraça da Rússia? Era o paganismo, o ateísmo, através de um regime político chamado comunismo, que se instalou por longas décadas. Antes que isto acontecesse, Nossa Senhora nos advertiu. E o que a gente não fez? Rezar. A gente não rezou. E por isso que as guerras vieram, os males da Rússia se espalharam pelo mundo e as consequências foram terríveis. Sofremos essas mesmas até os dias de hoje, porque a sociedade de hoje que nós temos, com as práticas pagãs ateias que nós temos, é exatamente resultado daquilo que a gente foi advertido por Nossa Senhora. Comunismo praticado na Europa espalhou suas ramificações, seus frutos, que até hoje fazem mal aos seres humanos. Práticas de ateísmo, sociedade relativista, pessoas que vivem como se Deus não existisse, e escolhas más, exatamente porque estão distantes de Deus. A falta da proximidade de Deus, a falta do temor a Deus, temor no sentido respeito e amor a Deus, leva o homem a se tornar um bárbaro, um bicho, um animal. Todos os dias estamos vendo isso em nossa sociedade, agredindo-nos uns aos outros, ferindo mortalmente uns aos outros, banalmente, como se isso não fosse nada. Matamos uns aos outros como se isso não fosse nada. Esse é o resultado da não observância dos conselhos sagrados da palavra de Deus e de Nossa Senhora em suas aparições últimas, que tem nos pedido isso e tem nos pedido para combater todos esses males com a reza do rosário. E é por isso que eu trouxe aqui hoje o poder da oração das Ave Marias, para que a gente nunca se esqueça. Eu não sei agora quem é você, como é sua família, com quem você se preocupa, por quem você pede a Deus, mas chame Nossa Senhora para batalhar nesta situação com você. E o dia da Virgem de Fátima nos chama novamente a fortalecer, a restaurar a nossa confiança na intercessão de Maria. Muito boa tarde. É assim que começa o programa de hoje.

0: Abrimos com Quanto Mais Amo Maria. Quem cantou mesmo? Rodrigo Torres. E agora Eliana Ribeiro, a 13 de maio. Ezinho, me dá um tom, Mariano. Vamos começar assim, nos dirigindo agora, nos voltando agora, voltando o nosso coração agora às 4h23 desta tarde, para o céu, imaginando aquele mesmo céu de Fátima, que agora já é noite. Aliás, Marquinhos, você conseguiu já as imagens de Fátima também agora nesse instante? Aquele céu viu um grande sinal, a própria Virgem Maria ali aparecer. Aliás, tem até aquele mesmo céu de Fátima que a gente agora mostra para você. Veja como está agora a esplanada. Já está vazia porque já foi celebrado ao longo do dia, esse 13 de maio, tão intensamente. Mas a gente, uma coisa é certa, aquele céu viu, em 1917, a Virgem Maria viu o sol balançar, tremer. Aquele céu de Fátima viu o anjo da paz por várias vezes também aparecer ali. Aquela mesma zona, se fala em português, lá no português de Portugal, aquela mesma zona, aquela mesma região toda ali, de Fátima, Leiria. Hoje é um dia em que recordamos a visita da Mãe de Deus à Terra. Meu Deus, olha que coisa grande. A visita da Virgem Maria à Terra. E o dia em que recordamos também o sol balançando, tremendo diante de olhares humanos. Mais de 70 mil pessoas estavam presentes na região onde agora está ali, que nós olhamos, aquele santuário, a capelinha que vemos também nesse instante, naquela zona ali. Aquele céu que eu agora olho para ele, que você que está no canal do YouTube pode olhar também, aquele céu viu, contemplou a mesma beleza que os apóstolos contemplaram, que aquela Jerusalém da época de Jesus contemplou, viu a Virgem Mãe de Deus. É grande o dia de hoje, é estupendo o mistério que envolve este dia. Volte-se para Deus e para Nossa Senhora neste dia e diga: ó Senhor meu, ó Senhora minha mãe, eu tão pequeno, tão indigno, como pode ser sabedor e conhecedor dessas maravilhas que fizestes aqui na terra, para nós, por nós, em tão pouco tempo atrás. E nós ainda estamos experimentando os frutos dessa aparição. O amor que temos a Nossa Senhora, a devoção que temos a Nossa Senhora de Fátima, é fruto desta tamanha bondade de Deus conosco, que nos permitiu que a nossa mãe viesse aqui à terra e que os nossos olhos humanos pudessem ver. Marquinhos, a gente tem alguns vídeos que nós vamos daqui a pouco trazer esses relatos, mostrar alguns desses relatos de como aconteceu em 1917 tudo isso. Relatos registrados pela imprensa portuguesa. Tem fotografias, gente, tem filmagens mostrando esses sinais celestiais aqui na Terra. Que coisa maravilhosa. Vamos lá. Começou o programa de hoje. 4:26. Viva a Mãe de Deus e nossa. Viva Nossa Senhora de Fátima. É festa no céu, aqui na terra, em Portugal, no Brasil, onde quer que estejamos. 4:26 agora. E que bom que você está na Canção Nova. A Canção Nova é este beijo de Deus para nós aqui na Terra. Sim, você também vive a atmosfera celestial acompanhando a programação da Canção Nova. Começamos em nome do Pai, do Filho e do Espírito Santo, mais um programa. Até às 18 horas, eu, Ronaldo da Silva, terei o imenso prazer, a imensa satisfação de estar aqui com você. Que dom de Deus. Obrigado, Senhor, por estar aqui com esse meu irmão, com essa minha irmã, de tantos lugares desse Brasil. Gente que eu nem conheço, mas eu sei que o que nos une é a graça celestial. Obrigado a você, meu irmão, de tantos lugares deste país. Onde é que você está agora, aliás? O que você está fazendo agora? De que jeito você nos ouve, nos acompanha, nos assiste? De que jeito? Manda sua mensagem para cá. DDD 61 3033 5858 é o nosso número de WhatsApp. Eu falo rápido demais, falo. DDD 61. Você consegue gravar aí? Pega o papel, um lapizinho aí, alguma coisa. Escreve no chão mesmo. Escreve com o dedo aí. Molha o dedo com sabão, com alguma coisa. Aí, 61 é o DDD. 3033-3033-5858.
1: Agora eu entendi.
0: É fácil, vai lá. Copia aí. Depois você adiciona o nosso número e manda uma mensagem bem bonita. Mas bem bonita mesmo. Aquela que sai lá do seu coração cheio de Deus. quarta-feira, 13 de maio de 2026. É o 133º dia do ano. Faltam agora 232 dias para 2027. 232 dias para juntos vivermos, trabalharmos e construirmos com Jesus, Maria e São José.

É, não pode ser aquelas também de carretas trucadas, não, que aquelas assustam, não é? É? Bom, hoje é dia do automóvel, então saudações a todos aqueles homens e mulheres que ao longo da história trouxeram grandes invenções para nós, não é? Já imaginou, Marquinho? Antigamente a gente andava, era o que era? Era em carroça, né? As pessoas eram transportadas, era também ali, eu não sei o nome que se dava, mas braçalmente. Não, sim, não, tô falando assim, autoridades, como é que eram transportadas? Braçalmente dentro de um automóvel chique da época, era tinha ali o negócio todo com a cobertura, como é que era o nome daquilo? Como? Não, charrete não, charrete é mais moderno. Tinha uma coisa mais antiga. Quando a gente olha aqueles filmes das épocas de séculos atrás, era um carro, mas tinha dois pau embaixo. Aí quatro cabras, quatro, cinco, seis, oito cabras seguravam os pau e tinha o carrinho todo ali fechadinho, tudo bonitinho, ficava de madeira, aquele negócio. Eu não sei o nome agora, não. Quem souber me ajuda, tá bom? Pois era. Ó, e olha a tecnologia como é que chegou. Pois é, claro, isso também, tinha os animaizinhos que sempre carregam, transportaram seres humanos, cavalo, a égua, o burro, a burra, tudo isso, o jumento, vamos lá. Agora são 16 horas e 29 minutos, hoje também é dia do zootecnista, é dia do chefe de cozinha, tô sentindo o cheiro aqui de comida boa. Hoje é dia da estrada de rodagem, sabe o que é a estrada de rodagem, Marquinho? Estrada de chão, homem. Que às vezes buracadas, outras nem tanto, tem estrada de chão boa, melhor que asfalto. Você for andar por aí em algumas regiões desse Brasil, estrada de chão melhor do que muitos asfaltos esburacados de cidades que tem prefeito ruim, né? Cidade que tem prefeito ruim, o asfalto é pior do que estrada carroçal, estrada de rodagem, né? Vamos lá. Hoje também é dia de denúncia contra o racismo e hoje é dia da abolição da escravatura no Brasil. Em 18... Por que falar sobre a abolição da escravatura no Brasil? Em 1888, a escravatura foi abolida através da Lei Áurea. Sim. O que dizia essa lei? Ninguém será submetido à tortura nem a tratamento desumano ou degradante. Artigo 5º, inciso 3º da Constituição Federal do Brasil. Portanto, graças a este artigo, lá de 18... Essa mudança na Constituição em 1888, festeja-se desde então a abolição da escravatura, um gesto dos mais altos, dos mais altos graus de bondade e de entendimento, não é? De justiça. Pronto, é isso. E quem foi que assinou a Lei Áurea no Brasil? Princesa Isabel, que um dia eu acho que nós a veremos nos altares. Era uma mulher católica, devotíssima, amante de Nossa Senhora. Era uma mulher que rejeitou a coroa e que deu a coroa dela à Nossa Senhora. Ela disse que ela não se achava digna de ser coroada como princesa nem como rainha, porque o Brasil já tinha uma rainha, Nossa Senhora. Princesa Isabel. Sim. Vamos lá. Agora são 16 horas, 31 minutos. Seguimos aqui. E hoje também é dia de Nossa Senhora de Fátima, como eu falei. Mas você quer extratos históricos? Portugal, 1917. Ocorre a primeira aparição da Virgem Maria em Fátima. Era um dia como hoje, 13 de maio. E onde aconteceu essa aparição? Na Cova da Iria. Nossa Senhora aparece a três crianças, os pastorezinhos também, portugueses. Lúcia, que tinha 10 anos. Francisco, que tinha 9, Jacinta, que tinha 7. E as aparições se repetem nos meses seguintes, e a última ocorre em 13 de outubro. E essas aparições promovem um movimento mundial, de penitência, oração do Santo Terço, Rosário, e renovação da vida cristã. O que Nossa Senhora trouxe para nós, através de suas mensagens? A necessidade de fazermos penitência, de rezarmos o rosário, renovarmos a nossa vida cristã, pra gente não ser um cristão velho. O que é um cristão velho? Um cristão pecador, é um caba sem vergonha, que diz que é cristão, mas não vive as verdades da fé. Francisco, Jacinta, morreram mais cedo, ficou Lúcia, e esses que morreram mais cedo, Lúcia viveu quase 100 anos, não foi? Quantos anos mais ou menos viveu Lúcia? Alguém? Me dá depois aí, tô aqui confuso. Mas ela morreu agora em 2005, não é? Veja só, acho que quase 100 anos. E foram canonizados já. Francisco e Jacinta já foram canonizados. João Paulo II os beatificou, Francisco os canonizou. E Lúcia está em processo de beatificação, porque morreu mais agora recentemente. Bom, é tudo isso e muito mais ainda, né? Esse dia de hoje. 4h33 agora. Oi, Anzinho e operadores da rede, me dá a próxima música.

0: Você tá cantando em casa também? Canta junto, ó. Eu sou da Imaculada. Vai cantando aí, ó. Nossa Senhora em Fátima pediu isso também, a consagração do mundo ao Imaculado Coração dela. Então você é dela. E agora são 4h36, precisamos fazer um intervalo, uma paradinha rápida de 3 minutinhos. E a gente volta já já com surpresas aqui nesse programa. Chama mais gente pra estar aqui conosco, tá bom? Passa mensagem aí nos seus grupos de WhatsApp. Voltamos já.
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5: Na Páscoa não só recordamos a morte e ressurreição do Senhor, mas também nós passamos da morte à vida. 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
6: E já estamos de volta às 16h, 40 minutos agora. Obrigado a tanta gente na sintonia da Canção Nova e obrigado a você, família. Olha, alcançamos 39% do projeto da M Almas. Dá um aplauso aí bem efusivo para todos os nossos sócios. Hoje, eu vou trazer daqui a pouco um motivo, mais um motivo para você ser sócio da Canção Nova. A gente perceber a grandeza, a beleza do que Deus vai fazendo, os sinais que Deus vai mostrando quando a gente abre o coração para Ele, quando a gente vive para Ele. Deus transforma coisas feias em lindas. Deus renova tudo, restaura. Eu vou trazer um testemunho daqui a pouco. E esse testemunho vai ser contado pelo diácono Nelsinho Corrêa, que hoje está de aniversário. O diácono hoje também está completando o ano. Hoje é aniversário da minha sogra, também da Ana Luzia. E o testemunho que eu vou trazer é o diácono Nelsinho mandando uma mensagem para minha sogra. Então o Nelsinho Corrêa contando uma história emocionante que faz a gente chorar ao parabenizar minha sogra. Daqui a pouco vou trazer a história, tá? Vamos lá, 16h, 41 minutos agora. Parabéns, diácono! E parabéns, dona Luzia, também. Ô, meninos, olha, eu quero aqui agradecer rapidamente a uma porção de gente que tá mandando mensagens pra nós. A Luciana, obrigado, viu, Luciana? O Wagner Rodrigues está por aqui também, obrigado, viu, Wagner? O Márcio tá por aqui também, disse assim, eu sou o Márcio e minha esposa Juliana, somos de Piracicaba, Ronaldo. Estamos comemorando 3 anos de casados, milagre de Nossa Senhora de Fátima. Toca aí alguma música muito linda pra nós. Viva Nossa Mãe e São José. Prepara depois uma música pra esse casal aí, eu marquei você que é um homem romântico, romântico de Deus, prepara, tá? Quem mais ainda? Deixa eu ver aqui. Carmen Maria, oi Carmen. Serenilda, você tá por aqui também. Marisa Nunes, oi. Tá aqui, povo lindo de Deus, tá dizendo, olha, eu me incluo, me sinto assim, tá? O Rosendo tá por aqui. Amigo Ronaldo, boa tarde. Nossa Senhora do Rosário de Fátima, cubra você e a família com o seu manto sagrado. Amém. A você também, Rosendo, todas as nossas famílias. A Cleuma Viana tá por aqui também, boa tarde. Estou aqui, ligada no programa, direto de Vitória do Jari. Amapá, Vitória do Jari Sol, é isso? No Amapá, é bom demais ser Canção Nova, lá no Amapá também é bom. É bom aqui, é bom em tudo que é lugar ser Canção Nova, né? Obrigado, tá bom? Obrigado, Cleuma. Maria Simões está por aqui também, Deus te abençoe, Ronaldo. Que linda mensagem de Fátima, o céu azul, estou vendo no YouTube, moro em São José dos Campos. Quem está nos acompanhando no YouTube vai estar vendo coisas lindas também no programa de hoje, tá? E dentre as coisas lindas, o João Paulo. O João, é o João Paulo que chegou por aqui também. Como é que é? Mudou o nome dele? Não, João Batista. Ele mudou para João Batista, não é João Paulo, não? Dentre as coisas lindas, o João Batista que está por aqui também. Poderoso. Boa tarde, eu estou na Ceilândia. Nossa Senhora nos abençoe. Amém, Shirley. Silvia, tudo bem, Silvia? Eu estou aqui no trabalho, ouvindo pelo celular do lado da rádio, tá? Que bom, muito obrigado que você está aí. Maria Helena, boa tarde também, Maria Helena. Ela, Ronaldo, Deus continue abençoando todos vocês. Estou um pouco triste hoje. Perdi minha mãe há oito dias. Temos que seguir, né? Você está triste, mas ela está feliz. Então você muda e a sua tristeza em alegria. Eu sei, você está triste, perdeu sua mãe há 8 dias. Mas ela tá feliz, mulher. Tá junto de Nosso Senhor e de Nossa Senhora. Ela já foi. Já foi premiada com o grande prêmio da vida dela. O céu. O grande prêmio da vida da sua mamãe. Assim como da minha também. A minha foi embora há 46 anos atrás. Foi bem cedinho. Minha mãe me deu tudo, eu não pude dar nada pra ela. Fez tudo por mim, eu não pude fazer nada por ela. Eu tinha só 6 anos. Ela foi já e recebeu o prêmio dela, muito cedo. Tirou a sorte grande, infinitamente grande. O céu. Então a sua mãe também, tá bem? Vamos seguindo.
7: Sobre Satanás, ele tomou a autoridade, é poderoso.
6: Hoje a mãe rainha vem na minha casa, que bênção, eu estou muito feliz com essa visita, a Maria Simões está dizendo, amém. E o Marco Antônio disse, boa tarde, Ronaldo, aqui em Petrópolis tem o Trono de Fátima, que é visitado todos os dias e principalmente hoje, no seu dia. Eu acredito que a cada dia, não consegui aqui, eu acredito que a cada dia pelo caminho certo está. Bom, quase que eu entendi, vamos lá. Ronaldo, amo seu programa, senti falta. Bernadette, oi Bernadette, Deus te abençoe. Reza por nós, tá? O Luiz Edmundo tá por aqui também. Eu sou do município de Cantagalo, no Rio de Janeiro. Ronaldo, mandei aqui as felicitações. Mandei as felicitações pelo meu aniversário. Não, e da minha esposa, Gabriela, no dia de ontem. Então eu vou felicitar vocês. Parabéns a vocês. Deus abençoe muito, tá bom? E a Luciana Nunes disse: eu tô me arrumando pra ir à missa. Eu sou de Salvador. Amém, que lindo. Tem um livro, quanto pior for a pessoa com quem você vive, melhor pra você. É verdade, quem tá dizendo isso aqui é a Bernadette. Esse livro é do padre Ali Sanagiotto, com G, Sanagiotto, em italiano Sanagiotto. Pois é verdade, tá? Ele escreveu um livro desse já tem aí uns 20 anos. Ô gente, muda o tom porque o João Batista tá por aqui agora. Mudamos o nome dele para João Batista agora. Ô, John, bem-vindo, boa tarde, tudo bem?
8: Boa tarde, Ronaldo, tudo bem?
6: Tudo. Gente, o João chegou na missão de Brasília recentemente. Quantos anos de Canção Nova, João?
8: 2 anos. Tô no meu terceiro ano, né? Passei um ano em Lavrinhas, um ano em Queluz. E de Queluz já vim direto pra cá. Pra Brasília.
6: Já tá no terceiro ano de vida missionária na Canção Nova. Você é natural de onde?
8: Eu sou natural de Curitiba, por incrível que pareça. Mas o lado bom de Curitiba saiu cedo de lá com 1 ano e 6 meses. Fui pra Jundiaí.
6: Fugiu,
8: né?
6: Do frio. Você fugiu do frio.
8: E aí fui pra Jundiaí, então sou paulista de coração, né? Sou de sangue, sou paranaense, mas de coração sou paulista.
6: E o João veio aqui nesta tarde porque ele tem um convite para quem é de Brasília, só para quem é de Brasília, mas quem não é, vai escutar uma coisa importante. Nós precisamos voltar às raízes do batismo no Espírito Santo, todos nós, a nossa igreja, nós carismáticos, nós novas comunidades, você meu irmão, você minha irmã, que é um homem de Deus, uma mulher de Deus, nós precisamos voltar a ser renovados no Espírito, cheios dos dons do Espírito. Aqui em Brasília, a Canção Nova está propondo isto, está oportunizando isso para o povo de Deus. Fazer uma experiência com os dons do Espírito Santo. Ô João, o que vai chegar agora neste final de semana para nós em Brasília? Para quem é de Brasília?
8: Para quem é de Brasília sabe, mas também para quem é de toda a Canção Nova que está nos escutando. É que esse ano a Missão de Brasília está fazendo 25 anos. E o nosso tema dos 25 anos é o Espírito e a Esposa dizem vem, né? Então nós já começamos o nosso ano celebrando, né, todos esses 25 anos, mas em especial neste final de semana, Ronaldo. Nesse final de semana, então pra quem é de Brasília já conhece, Asa Norte, né? Mas pouquíssimas pessoas que sabem que lá na Asa Norte tem uma obra de Maria.
6: E né? Lá vai ter um evento da Canção Nova, que é um seminário de dons.
8: Dons, né? Nós do grupo de oração estamos vivendo um seminário de vida no Espírito, mas juntamente um seminário de dons. Pra que esse seminário de dons? Quando você falava, Ronaldo, de voltar à essência, eu sou fruto do batismo do Espírito Santo, eu sou fruto de grupo de oração, eu sou fruto de experiências de oração e experiências de dons, né? Então, tenho aí de 29 anos, né? Não vivi o boom da renovação carismáticas, mas eu vivi dentro de mim, né, esse batismo, esse chamado de viver carismaticamente. Então, neste final de semana, a gente vai ter uma mega experiência, né? Começando ali na sexta, das 7h30 da noite às 21h, sábado das 8h às 5 da tarde.
6: Dia
8: todo. E no domingo também, das 8 da manhã às 5 da tarde.
6: Vamos lá. E olha, os missionários da Canção Nova estarão ministrando neste final de semana. Isso é para toda a igreja. Seja você quem for, homem, mulher, jovem, adulto e idoso, isso é para todo mundo. Não tem como nós sermos cristãos de fé poderosa, e é uma coisa que frustra muito a nós cristãos. A gente não vê o efeito da nossa fé, do nosso cristianismo, porque a gente não mergulha no Espírito, porque a gente não tem uma experiência profunda com Jesus, um batismo no Espírito Santo. Esse seminário de dom é para nós mergulharmos nos dons do Espírito Santo. Que dons são esses, hein, João?
8: Olha, eu vou dar uns spoilers.
6: Dá um spoiler aí.
8: Porque assim, a gente tem que deixar também que o povo tenha essa vontade, né? Então, para você que está nos escutando, tem esse desejo, é para você ter mais desejo ainda de encontrar esse Espírito Santo. Então eu vou começar com o primeiro tema da sexta-feira. Então esse é o spoiler que eu vou dar.
6: Vai rapidinho aí.
8: Rapidão?
6: Sexta-feira.
8: Então, sexta-feira, dons de línguas e interpretação de línguas. Padre Jonas
6: tem, fala... tem gente que tem dúvida sobre dons, sim, de língua, que duvida, que não gosta. Então é a hora agora de você arrancar de dentro de você esse preconceito todo, porque tá na Bíblia. É um dom do Espírito. O dom de línguas. Né? O próximo,
8: ó. Então aí vou falar em ordem surtida. Mas
6: volta aqui uma coisa. O que você ia dizer do Padre Jonas sobre o dom de línguas?
8: Ah, o Padre Jonas nos ensina que o dom, ele também é algo praticado. Então quanto mais a gente dá acesso e mais pratica, mais Deus acessa em nós. E ali começa. São Paulo vai dizer, né, que os dons de língua dos menores, ele é o mais importante, porque ele é a abertura de todos os outros dons. Então a gente já começa com ele.
6: E outra coisa. A Canção Nova é fruto do dom de línguas. Porque se ele é um dos menores, e foi com ele que o Padre Jonas se tornou o profeta, o homem de Deus. Então você quer ser um profeta, um homem de Deus, uma mulher de Deus como o Padre Jonas? Ele começou pelo dom de línguas. Né? Depois.
8: Aí depois a gente tem o discernimento dos espíritos, palavra de sabedoria, o dom de ciência, né? Lógico que todos nesses 3 dias, né? Mas especialmente no sábado e no domingo a gente vai ter missa e adoração, então Jesus vai estar lá por excelência, por o dom puro, vai estar no nosso meio. Mas aí também teremos o dom da profecia, né? Nesse ano profético, quando a gente ganhou o nosso copatrono João Batista, o profeta, o último profeta. Mas nós somos chamados a ser esse profetismo,
6: ô João,
8: na nossa história.
6: Quando a gente está lendo a Bíblia, ou quando a gente está assistindo os filmes, a gente vê aqueles personagens bíblicos, homens santos, mulheres santas, profetas, homens que têm intuição de Deus, homens que têm poder em suas palavras, poder em sua oração. Gente, tudo isso são esses dons aqui que nós estamos falando, ó. Eram homens assim, por quê? Porque eles quiseram, porque eles lançaram-se, pediram a Deus esses dons. Um seminário como esse que a Canção Nova faz aqui em Brasília, e que a igreja tem que fazer em tudo que é lugar, um seminário como... é para isso, é para que nós nos tornemos assim também, homens cheios de Deus, a ponto de a gente chegar num hospital, impor as mãos e pessoas serem curadas, a ponto da gente chegar em qualquer lugar que seja e ali a gente transformar vidas de pessoas com um conselho, com uma intuição do Espírito que nos veio e a gente falou aquilo que aquela pessoa estava precisando ouvir, a ponto de transformarmos lugares, ambientes, pessoas com milagres verdadeiramente, que a gente é utilizado como instrumento para realizar aqueles milagres. Como é que nós nos tornamos assim? Olha, conhecendo e nos aprofundando e nos lançando nesses dons. Seminário de dons é para isso, né, João?
8: Exatamente, Ronaldo. E aqui falta mais 2 temas, né, que é o dom da fé e o dom do milagre, né? E você acabou de falar, a providência, né, nos rege todas as coisas. E é exatamente isso. Através de um pequeno dom, que é o dom das línguas, nos abre a nossa fé, nos abre tantas outras oportunidades de nós nos assemelharmos novamente com Deus, né? Nós que estamos agitados no mundo, corridos para lá e para cá, nós temos um final de semana mergulhados, imersos no Espírito, para que nos dê sabedoria, discernimento. Então aqui já vão todos os outros dons para nos sustentar.
6: Eu fico encantado com o livro dos Atos dos Apóstolos, a sombra dos apóstolos, por onde eles passavam, curava pessoas doentes. E eu fico lembrando aquele episódio também, em que Paulo estava pregando e já passava muitas horas que ele estava pregando e as pessoas trepadas em paredes, em janelas, em muros, escutando. E um sujeito que estava escutando Paulo pregar cochilou, caiu, quebrou o pescoço e morreu. Quando Paulo viu, soube que o rapaz tinha caído e morrido, foi lá, pôs as mãos, o homem ressuscitou. Milagres, dom de milagres. Gente, também é para nós tudo isso.
8: Sim.
6: Não é? Tudo isso é para nós.
8: Só uma informação importante. Nós, missionários da comunidade Canção Nova aqui de Brasília, estaremos presentes, mas também a renovação carismática aqui do Distrito Federal vai estar, né? De Goiás. Além do Distrito, Goiás também vai estar conosco. Então a unidade está aí e o Espírito vai ser derramado profundamente. Eu tenho a certeza que nós veremos milagres, curas, libertações, mas veremos a manifestação de Deus em uma semana antes da festa de Pentecostes.
6: Ó, Procura as redes sociais da Canção Nova Brasília, você que é daqui de Brasília, da região, do entorno. Nós estamos colocando cartaz aqui agora também no nosso, na nossa tela do canal do YouTube, mas não perde. João, valeu, obrigado.
8: Obrigado, Ronaldo, Deus abençoe.
6: Vamos seguir no programa 4h54, é hora de destaques aqui em nosso programa.
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6: Ó, esse episódio que Paulo ressuscitou o homem foi em Troade. Tá lá nos Atos dos Apóstolos, capítulo 20, do versículo 7 ao 12. É lindo esse acontecimento. Você ri, mas ao mesmo tempo você é tocado imensamente, não é? Paulo começou a pregar cedo, gente. Deu meia-noite, o homem pregando, não parava de pregar. E o povo ali escutando, porque saíam coisas maravilhosas da boca de Paulo. Mas aí teve um rapazinho que cochilou, caiu de cima do muro, da janela, tinha uma janela lá no alto. Morreu na hora. E Paulo foi lá, impôs as mãos, rezou pelo rapazinho. E não é que ele ressuscitou? É. Aí fico pensando, mas que cristão frouxo que sou eu. Não sou capaz disso. Que cristãos frouxos somos nós quando não somos capazes assim. Mas por quê? Precisamos nos lançar mais em Deus. Pedir a Ele seus dons maravilhosos, os dons do seu Espírito. Vamos seguindo.

Olha, 4 em cada 10 brasileiros acham que é mais fácil pagar suas dívidas em 2026 do que o Brasil ganhar a Copa. Rapaz, mas o povo não tá acreditando na seleção mesmo não, né? Mas que tristeza, eu tô com dó do Ancelotti, eu acho que ele tem que voltar pra Itália. Mas ninguém tá confiando nele, pelo trabalho do rapaz. Jogador de vôlei abandona a carreira profissional para ser monge. Isto aconteceu na França. Igreja celebra hoje festa de Nossa Senhora de Fátima. Nós vamos daqui a pouquinho até lá, Fátima. Papa Leão XIV rezou hoje no exato local do atentado contra São João Paulo II, no dia de Nossa Senhora de Fátima, em 1981.

Padre convoca fiéis de todo mundo a rezar o rosário completo. Freira Carmelita Mensageira do Espírito Santo morre ao salvar irmãs de afogamento na Sicília, Itália. Essa freira brasileira, 45 anos, irmã Nadir. Daqui a pouco eu vou falar sobre a irmã Nadir. Se eu não me engano, eu conheci a irmã Nadir, 45 anos. Daqui a pouco a gente vai mostrar aqui as fotografias dela. Tem um relato de como aconteceu essa tragédia, não é? E daqui a pouco nós vamos trazer essas informações. As irmãs mensageiras do Espírito Santo são aquelas da mesma ordem a qual pertencia o Frei Gilson, do ramo feminino, não é? Da irmã Ana Paula. Elas estão em bom número na Itália, em algumas casas na Itália. E brasileiras, quase a totalidade delas brasileiras. Né?

Igreja na Holanda reza por bispo defensor da doutrina e da tradição católicas. Pois é, isso aqui. Por que se faz necessário isto, não é? O que está acontecendo com o mundo? Um bispo, simplesmente porque está defendendo o que é certo, a doutrina e a tradição católica, está precisando de oração por perseguição.

Filha de ativista católico preso na China se diz esperançosa com a visita do presidente Donald Trump a Xi Jinping, que está acontecendo no dia de hoje na China.

Agora, gente, são 4:59, nós seguimos aqui do programa. Ô, Ianzinho, me dá a próxima música aí, chegando aqui em nosso programa, 4:59. O nome dela é Maria, Álvaro e Daniel.

0: 5:02, o nome dela é Maria, Álvaro e Daniel. A gente vai pro intervalo bem rapidinho e voltamos já já.
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10: Recorramos neste dia a Senhora Revestida de Sol, Nossa Senhora de Fátima. Em suas aparições aos três pastorinhos, pediu oração, penitência e conversão. Nos pediu para rezar todos os dias o Santo Terço pela paz no mundo e o fim da guerra. Nossa Senhora de Fátima, rogai por nós.
11: Ouve, ó Senhor, a voz da minha súplica quando clamo a Ti, quando levanto minhas mãos para o Teu Santo Templo. Salmo 27, versículo 2.
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0: Já voltamos aqui na sequência da nossa programação na Canção Nova. Muito boa tarde a você que está também na sintonia, nos acompanhando pelo rádio, as emissoras que estão todas conosco nesta tarde em várias cidades do Brasil, a você que nos ouve pelo aplicativo Rádio Canção Nova e também quem nos assiste com imagem pelo canal do YouTube, Canção Nova Brasília. É este canal, Canção Nova Brasília, no YouTube, que transmite o programa com imagens e, aliás, já já as imagens a gente vai trazer aqui de momentos maravilhosos, não é? Bom, deixa sempre Fátima aí pertinho de nós, o céu de Fátima, neste 13 de maio, como está? Olhando para este céu de Fátima. 5 da tarde, agora 6 minutinhos. Meninos, nós temos aqui alguns destaques preciosos para o dia de hoje. E, claro, nesta festa de Nossa Senhora de Fátima, Ianzinho, me dá um tom especial, que primeiro eu quero destacar o que é importante da gente recordar. Os detalhes deste dia tão marcante para a humanidade. A aparição de Nossa Senhora de Fátima, aprovada pela Santa Sé, é a mais conhecida do século XX, particularmente pelo terceiro segredo que Maria revelou aos três pastorinhos lá na Cova da Iria e transcrito pela irmã Lúcia em 3 de janeiro de 1944. Enquanto eu vou trazer aqui detalhes, você vai acompanhar nas imagens do nosso canal no YouTube, diretamente de Fátima, o santuário que agora já acendeu suas luzes, noite em Fátima. A esplanada já está vazia ou se esvaziando. um bom número de peregrinos ainda, mas porque o dia de hoje já foi intenso de celebrações e as pessoas já começaram a voltar para suas casas, seus países diversos. Vamos lá. A Virgem apareceu 6 vezes em Fátima. Nos tempos da Primeira Guerra Mundial, a pastorinha Lúcia disse ter experimentado visitas sobrenaturais da Virgem em 1915, 2 anos antes das conhecidas aparições. E em 1917, ela e seus primos, Francisco e Jacinta, estavam trabalhando como pastores nos rebanhos de suas famílias. Em 13 de maio, como hoje, daquele ano, as 3 crianças presenciaram uma aparição da Virgem Maria que lhes disse, entre outras coisas, que regressaria durante os próximos 6 meses, todos os dias 13, na mesma hora. Maria também revelou às crianças na segunda aparição que Francisco e Jacinta morreriam cedo e que Lúcia sobreviveria para dar testemunho das aparições. Na terceira aparição, no dia 13 de julho, a Virgem revela a Lúcia o segredo de Fátima. Conforme os relatos, ela ficou pálida e gritou de medo, chamando a Virgem pelo seu nome. Houve um trovão e a visão terminou. As crianças viram novamente a Virgem em 13 de setembro. Na sexta e última aparição, no dia 13 de outubro, diante de milhares de peregrinos que chegaram a Fátima, aconteceu o chamado Milagre do Sol. Isso porque, gente, já era o 6º mês e estava se espalhando rapidamente a notícia de que a Virgem estava aparecendo àquelas crianças. Muita gente duvidava, mas muita gente acreditava. Então, aquela multidão que ali se aglomerou no 13 de outubro foi muitos, porque estavam acreditando e queriam ver também. E outros que estavam duvidando e queriam condenar as crianças mentirosas, que assim eram chamadas. Bom, e aconteceu o quê? O chamado Milagre do Sol, no qual, após a aparição da Virgem Maria aos pastorinhos Jacinta, Francisco e Lúcia, pôde-se ver o sol tremer em uma espécie de dança, conforme relataram os que estavam ali. Francisco e Jacinta realmente morreram jovens e Lúcia se tornou religiosa. Uma epidemia de gripe espanhola atingiu a Europa em 1918 e matou cerca de 20 milhões de pessoas. E entre essas estavam Francisco e Jacinta, que contraíram a doença naquele ano e faleceram em 1919 um e em 1920 outro. Por sua parte, Lúcia entrou no convento das Irmãs Doroteias. Em 13 de junho de 1929, 12 anos mais tarde, na capela do convento de Tui, na Espanha, Lúcia teve outra experiência mística, na qual viu a Santíssima Trindade e a Virgem Maria. Esta última lhe disse: "Chegou o momento em que Deus pede ao Santo Padre, em união com todos os bispos do mundo, para fazer a consagração da Rússia ao meu Imaculado Coração, prometendo salvá-la por este meio." E no dia 13 de outubro de 1930, o bispo de Leiria proclamou as aparições de Fátima autênticas. Irmã Lúcia escreveu O Segredo de Fátima 18 anos depois das aparições. Entre 1935 e 1941, sob as ordens de seus superiores, Irmã Lúcia escreveu 4 memórias dos acontecimentos de Fátima. Na terceira memória, publicada em 1941, escreveu as 2 primeiras partes do segredo e explicou que havia uma terceira parte que o céu ainda não lhe permitia revelar. Na 4ª memória, acrescentou uma frase ao final da 2ª parte do segredo: "Em Portugal se conservará sempre o dogma da fé." Esta frase foi a base de muita especulação. Disseram que a 3ª parte do segredo se referia a uma grande apostasia. Depois da publicação da 3ª e 4ª memória, o mundo colocou a atenção no segredo de Fátima e nas 3 partes da mensagem, inclusive no pedido da Virgem para que a Rússia fosse consagrada ao seu Imaculado Coração através do Papa e dos bispos do mundo. No dia 31 de outubro de 1942, era Papa Pio XII, e ele consagrou não só a Rússia, mas também todo o mundo ao Imaculado Coração de Maria. O que faltou, entretanto, foi a participação dos bispos do mundo. Em 1943, o bispo de Leiria ordenou que a irmã Lúcia escrevesse o 3º segredo de Fátima, mas ela não se sentia em liberdade de fazê-lo até 1944. Foi colocado em um envelope fechado, no qual a irmã Lúcia escreveu que não deveria ser aberto até 1960. A 3ª parte do segredo de Fátima foi lida por vários papas. O segredo se manteve com o bispo de Leiria até 1957, quando foi solicitado junto com cópias de outros escritos da irmã Lúcia, pela Congregação para a Doutrina da Fé. Segundo o cardeal Tarcísio Bertone, o segredo foi lido por João Paulo, por João 23 e por Paulo VI. João Paulo II, por sua parte, pediu o envelope que continha a terceira parte do segredo após a tentativa de seu assassinato em 13 de maio de 1981. Depois de ler o segredo, João Paulo II percebeu a ligação entre a tentativa de seu assassinato e Fátima. Foi a mão de uma mãe que guiou a trajetória da bala, detalhou ele. Foi este Papa quem decidiu publicar o terceiro segredo no ano 2000. As chaves do segredo? Arrependimento e conversão. O então cardeal Josef Ratzinger, prefeito da Congregação para a Doutrina da Fé na época, assinalou que a chave da aparição de Fátima é seu chamado ao arrependimento e à conversão. As três partes do segredo servem para motivar o indivíduo ao arrependimento e o fazem de uma maneira contundente. A primeira parte do segredo é uma visão do inferno. Por isso que Lúcia não queria revelar. A primeira parte deste segredo, esta visão do inferno, é para muitos a mais importante, porque revela aos indivíduos as trágicas consequências da falta de arrependimento e que lhes espera e o que lhes espera no mundo invisível se não se converterem. Gente, então atenção para isto. Nossa Senhora permitiu que aquelas crianças vissem o inferno. E foi um dos segredos guardados por Lúcia. E qual era a chave desse segredo? Falta de arrependimento das pessoas que cometem pecados, que levam uma vida de erros. E que, se não se converterem e se arrependerem, o que lhes espera? É terrível. A segunda parte do segredo é sobre a devoção ao Imaculado Coração de Maria. Na segunda parte do segredo, Maria diz: você viu o inferno para onde vão as almas dos pobres pecadores? Para salvá-las, Deus quer estabelecer no mundo a devoção ao meu Imaculado Coração. Depois de explicar a visão do inferno, Maria falou de uma guerra que iniciará durante o pontificado de Pio XI. Esta última foi a Segunda Guerra Mundial, ocasionada, segundo as considerações de irmã Lúcia, pela incorporação da Áustria à Alemanha durante o pontificado de Pio XI. Portanto, e a terceira parte do segredo dizia respeito a um atentado que um homem de branco sofreria na Praça de São Pedro. E este homem de branco era João Paulo II. Aqui, gente, a gente percebeu por quê dessas aparições de Nossa Senhora. Toda a razão. Marquinhos, você tem aí agora os vídeos que eu te mandei. Vamos ouvir João Paulo II. Você pode preparar aquele de João Paulo II, ele mesmo, falando sobre o seu atentado, não é? Para quem está com a imagem, vai poder vê-lo. É um vídeo ele mesmo falando sobre isto. Pode soltar.
13: Venho hoje aqui porque exatamente neste mesmo dia de mês, no ano passado, se dava na Praça de São Pedro, em Roma, o atentado à vida do Papa, que misteriosamente coincidia com o aniversário da primeira aparição em Fátima.
0: João Paulo II esteve no ano seguinte do seu atentado em Fátima. E foi lá que ele disse isto que você acabou de ouvir. Foi o testemunho dele. Ele foi para agradecer a Nossa Senhora por tê-lo salvado. E nessa ocasião ele disse: uma mão disparou a bala, a outra a desviou, senão ele teria morrido. A bala que era para atingir parte central do seu corpo atingiu apenas o abdômen, mas deixou sequelas. Essas sequelas João Paulo II carregou até o final da vida, não é? E quando João Paulo II foi também até o presídio onde o seu agressor estava preso, porque foi preso logo imediatamente, aquele homem que era um muçulmano e que provavelmente estava a serviço também do comunismo, do sistema da época, aquele homem perguntou para ele: por que você não morreu? E João Paulo II teria dito: Nossa Senhora não deixou. E nós estamos mostrando agora a imagem de João Paulo II, que foi perdoar o atirador lá no presídio Rebibbia, em Roma. Está a imagem dos dois agora aqui na tela, o Aliaca. Qual o próximo vídeo que nós temos aí, Marquinhos? Bom, e o outro, e o terceiro? Nós temos o milagre do sol, como relatamos aqui, não é? Prepara pra gente, é um relato importante, que você também, quem tem imagem acompanha, quem não tem no rádio, escuta tudo, né? Vai lá.
14: Você sabia que mais de 70 mil pessoas disseram ter visto o sol cair do céu? E isso aconteceu em Fátima. Era 13 de outubro de 1917 e uma multidão estava ali, debaixo de chuva, esperando um milagre. Tudo começou com três crianças, Lúcia, Francisco e Jacinta. Eles diziam ver uma senhora vestida de luz que vinha do céu. De

0: repente as nuvens se abriram e o sol apareceu, mas não como sempre. Então ele começou a girar, a tremer, a lançar luzes e parecia cair sobre a terra. As pessoas gritavam, choravam, se ajoelhavam na lama. E até quem não acreditava começou a pedir perdão pelos seus pecados. E esse dia ficou conhecido como o Milagre do Sol. Mas o mais importante não foi o fenômeno físico, mas o pedido que Nossa Senhora fez. Ela pediu: rezem o terço todos os dias, façam penitência, voltem-se para Deus. E até hoje, todas as noites em Fátima, milhares de pessoas com velas acesas atendem esse convite. Rezam o terço sob os céus de Fátima. E você pode estar lá, rezando, vivendo isso de perto. Eu vou ser o diretor espiritual de um grupo
1: tá que vai a Fátima. Gente está ouvindo um sacerdote falar sobre isto, às vésperas também da peregrinação que ele estaria indo a Fátima. Tantos relatos magníficos, não é? Quantas coisas extraordinárias. Bom, Ianzinho, mas eu tenho algo ainda para mostrar. Que esta festa de Fátima, a dimensão dela também se tornou muito maior a partir de João Paulo II e sobretudo pelo episódio do seu tiro. Nós temos aqui agora, gente, o relato. Eram 17 horas e 19 minutos em Roma, 13 de maio de 1981, em pé na parte traseira do Papa Móvel, João Paulo II circulava lentamente pela Praça de São Pedro. O Papa Móvel parou, o Papa se inclinou diante de uma menininha de 2 anos de idade que lhe estendia as mãos. João Paulo II a levantou nos braços, lhe deu um beijo e devolveu a criança aos pais com um sorriso. E de repente, um tiro. Uma revoada de pombas assustadas agitou os ares do Vaticano. E é real, esse tiro que você escutou aí agora foi exatamente o barulho do tiro, não é? E aí quando aquela revoada de pombas assustadas se agitaram, mais um tiro. E aí agora a gente tem o relato da época de como tudo aconteceu.
2: Sendo amparado pelo seu secretário, padre Stanislaw Zilwisch. Os fiéis ficam aterrorizados, choram, se ajoelham, rezam o terço. Uma comoção que o locutor da Rádio Vaticano, Benedetto Nardati, que transmitia a audiência, não conseguiu esconder.
3: La folla è tutta in piedi, non commenta quasi la scena tragica cui hanno assistito. Il Santo Padre è stato evidentemente, certamente colpito. Lo abbiamo visto sdraiato.
4: La multidão está toda em pé. A multidão está toda em pé, não comenta a cena trágica que assistiram. Estão quase todos em silêncio, aguardam notícias. O Santo Padre foi evidentemente, certamente atingido. Foi certamente atingido, vimos deitado no carro descoberto que entrou em alta velocidade dentro do Vaticano. Pela primeira vez, se fala de terrorismo também no Vaticano. Se fala de terrorismo em uma cidade da qual sempre partiram mensagens de amor, mensagens de concórdia, mensagens de pacificação.
2: São momentos agitados, confusos. Na praça silenciosa se propagam notícias contrastantes sobre a identidade do atentador, sobre o número de disparos e, sobretudo, sobre a gravidade dos ferimentos. Ouve-se o barulho de uma sirene, uma ambulância. Poucos minutos depois, o então diretor da Rádio Vaticano, padre Roberto Tucci, junta-se a Nardati na Praça São Pedro.
5: Padre Tucci, dai microfoni della Radio Vaticana in Piazza San Pietro. Non si sa ancora l'entità della ferita. Alle 17:29 ho visto io stesso uscire a grande velocità.
4: Padre Tucci nos microfones da Rádio Vaticano na Praça São Pedro. Não se sabe ainda a gravidade da ferida. Às 17:29 vi uma ambulância sair da entrada da Porta Santana em alta velocidade. Foi-me informado, mas não posso assegurar que a notícia corresponda à verdade, que a ambulância que levava o Santo Padre se dirigiu ao Hospital Gemelli.
2: Uma viagem do Vaticano ao Gemelli que durou 15 minutos, 15 intermináveis minutos. O médico pessoal do Papa, Renato Budzonetti, recorda que Wojtyla rezou ininterruptamente em língua polonesa: meu Jesus, minha mãe. A cirurgia é longa, complicada. Caro Wojtyla, perdeu muito sangue, os tiros atingiram diversos órgãos, sobretudo os intestinos. Os médicos que operam o Papa percebem que a bala seguiu.

0: uma trajetória anômala. Um desvio de poucos milímetros e João Paulo II não teria tido nenhuma chance. Durante a cirurgia no terceiro andar do Hospital Gemelli, o tempo parece ter parado. Jornalistas de todo o mundo aguardam com apreensão o resultado da operação.
1: The surgery on Pope John Paul was completed after 4 hours and 20 minutes. Vatican Radio says the Pope is not in serious condition.
0: A operação do Papa foi concluída após 4 horas e 20 minutos, anuncia ao vivo o canal estadunidense ABC, que acrescenta. A Rádio Vaticana informou que as condições do Papa não são graves. Milhões de fiéis que em todo o mundo, em especial na Polônia, estavam em oração, podem dar um suspiro de alívio. Ao mesmo tempo, a polícia italiana interroga o atentador, o jovem extremista turco Aliaka, a quem o Papa se dirige no primeiro Regina Celi depois do atentado. É 17 de maio de 1981. O Papa fala de seu leito no Policlínico Gemelli.
2: Vi ringrazio commosso per le vostre preghiere e tutti vi benedico. Prego per il fratello che mi ha colpito, al quale ho sinceramente perdonato. A te, Maria, ripeto, totus tuus ego sum.
3: Agradeço a vocês, comovido pelas orações, e abençoo a todos. Rezo pelo irmão que atirou em mim, o qual perdoou com sinceridade. A ti, Maria, repito, totus tuus ego sum.
0: A entrega a Maria e o perdão, duas dimensões já fortemente presentes na vida e no magistério de João Paulo II e que a partir daquele momento tornam-se uma unidade com a figura e o testemunho de Karol Wojtyla. Aquele perdão que pronunciou com voz debilitada pouco depois do atentado, João Paulo II leva pessoalmente no Natal de 1983 ao irmão que o atingiu, na prisão romana de Rebíbia. Já em 13 de maio de 1982, exato um ano após o atentado, o Papa visita o Santuário de Fátima para agradecer a Nossa Senhora que o salvou. João Paulo II não tem dúvidas. Foi a mão de Maria que guiou a trajetória da bala e o Papa agonizante parou exatamente no limiar da morte. Totus tuus Maria, todo teu Maria, o lema no brasão episcopal. Uma confiança total que Wojtyla repetirá até os últimos instantes de sua vida terrena. Em ti confio e te declaro novamente. Totus tuus, Maria, totus tuus. Amém.
4: Aquela que é a porta do céu.
5: Que relato. E com sons originais, né? Narração original daquele dia do atentado contra João Paulo II. E isso deu uma dimensão muito grande à já existente devoção mariana à Nossa Senhora de Fátima, exatamente porque João Paulo II era também um dos mencionados naqueles segredos que só revelados mais tarde. 5 da tarde, 27 minutos agora. Nós estamos num dia, gente, de grande graça. Estamos num dia de grande manifestação da presença do céu aqui entre nós na terra, com a visita de Nossa Senhora de Fátima a este nosso mundo, né? 5h27 agora, vamos seguindo em nosso programa. Eu quero aqui agradecer uma porção de gente que está participando, mandando mensagens diversas aqui pra gente também. Tomara que eu consiga ler aqui tudo que está chegando, tá? Mas deixa eu cumprimentar. Boa tarde. Essa foi a nossa peregrinação a Nossa Senhora de Fátima. Saímos de Vicente Pires para Edinlândia de Goiás a pé, 68 quilômetros. Fomos nesse final de semana, foi lindo. Nossa sexta peregrinação. É um pessoal que saiu de onde? Saiu de Brasília para Edinlândia em Goiás. E são devotos de Nossa Senhora de Fátima. Que lindo, tá aqui, mandaram fotografias e tudo, não é? A Ana Cláudia que mandou aqui para nós. Boa tarde, Ronaldo. Me chamo Flávio e estou de férias com a família em Juquiá, São Paulo. O frio aqui tá bravo. Que Nossa Senhora proteja os que moram nas ruas. A gente está mostrando agora a fotografia que o pessoal que fez a peregrinação mandou aqui para nós, não é? Obrigado, viu, Ana Cláudia? Aí eles caminhando também, mandaram um vídeo também caminhando, não é? Lá para Edinlândia. Boa tarde, Ronaldo. Viva Nossa Mãezinha do Céu. Sou Evandro de Itapeva, Minas Gerais. Um abraço, Evandro. Vocês são bênção de Deus para nós. Não parem. Amo a Canção Nova. Bernadette de São Paulo, capital. Obrigado. Olá, boa tarde. Eu e meu esposo somos de Jacareí, São Paulo. Estamos na estrada para Salesópolis. Escutando você, Ronaldo. Deus abençoe a todos por aí. Nossa Senhora de Fátima, rogai por nós. E olvida.

YouTube. Um abraço a todos vocês. Obrigado, Alexandra, na verdade. Manda foto aí da sua, do seu ateliê. Essa região aí de Pernambuco, muita gente costura profissionalmente, não é? Um abraço, viu, Alexandra? É, boa tarde, estamos sempre na sintonia da Rádio Canção Nova, aqui em Vitória da Conquista, na Bahia. Abraço para todos vocês aí da Paróquia Santa Rita, não é? A Sandra Oliveira tá dando boa tarde também. Oremos, Ronaldo, pela alma da irmã Nadir e das irmãs que estavam com ela e que estão em choque. Hoje estive com uma das irmãs carmelitas e estão precisando de orações. É, deixa eu trazer já aqui este relato doloroso do que aconteceu lá na Itália e que a gente, de fato, sente a dor das irmãs carmelitas, sente a dor da igreja também por este fato ocorrido no início da semana. Deixa eu ver aqui, já estou chegando a reportagem para que a gente a traga e a aborde também. Inclusive recebi a nota da superiora das irmãs carmelitas, eu estou com ela aqui, que eu conversei com ela diretamente da Itália. Mas vamos lá, a freira brasileira Nadir Santos da Silva, priora local das Carmelitas Mensageiras do Espírito Santo, morreu na última segunda-feira na Sicília, Itália. Ela se afogou depois de salvar irmãs de sua comunidade que eram arrastadas pelo mar durante um momento de lazer. Algumas irmãs estavam ali no mar, numa parte rasa, sem nenhum risco. As ondas começaram a puxar as irmãs para o fundo. Elas começaram a se afogar. Eram três irmãs, contou a irmã Ana Paula em um vídeo publicado nas redes sociais. Ao ouvir o pedido de socorro, a irmã Nadir correu, se jogou no mar para tentar salvar as irmãs. Segundo a irmã Ana Paula, ela conseguiu sustentar uma das religiosas que estava se afogando. Ela levantava essa irmã para cima para tentar salvá-la. Graças a Deus, conseguiu salvar essa irmã. Depois, outra religiosa entrou no mar e conseguiu puxar as demais irmãs e retirar o corpo de irmã Nadir da água. Tentaram fazer os primeiros socorros na irmã, que já estava desacordada. Os bombeiros chegaram e constataram minutos depois a morte da religiosa. O que mais me deixou impactada foi constatar que ela foi até o final, exatamente vivendo aquilo que Jesus ensinou no capítulo 15 de São João. Ninguém tem maior amor do que aquele que dá a vida pelos seus irmãos, disse a irmã Ana Paula. Ela entregou a sua vida para salvar a sua irmã de comunidade. Irmã Nadir Santos da Silva nasceu em 1980 no interior da Bahia e mudou-se para São Paulo aos 6 anos de idade. Segundo o Monsenhor Bruno Lins, que acompanhou a freira como diretor espiritual, toda a sua história é um ícone da misericórdia divina. Na juventude, irmã Nadir, distante da fé, definia-se como punk e anarquista. No entanto, a força do Espírito Santo operou nela um profundo caminho de conversão, transformando a rebeldia de outrora em uma entrega total a Deus no Carmelo, disse o padre. A irmã Ana Paula disse que conviveu muitos anos com a irmã Nadir, a quem descreveu como inteligente demais. Vivia com intensidade, tinha uma busca sincera por Deus, uma profundidade em buscar a Deus. Acima de tudo, o que permanece no meu coração é esse testemunho dela: se doou até o fim. Irmã Nadir entrou ainda jovem para o Instituto das Irmãs Carmelitas do Espírito Santo, Mensageiras do Espírito Santo, fundado por Madre Maria José do Espírito Santo na cidade de Nova Almeida, no Espírito Santo, em 1984. O Instituto tem como carisma contemplar para evangelizar e mantém comunidades na Itália, Espanha e França. Em nota, o Instituto disse que a morte da irmã Nadir, embora dolorosa, deixa um rastro de luz. É a prova de que, mesmo em meio à tragédia, permanece a certeza de que aqueles que morrem com Cristo estão vivos nele. Sua transição deste mundo para a eternidade foi o selo de uma vida que escolheu não ser rasa, mas mergulhar profundamente no mistério do amor. Mesmo na dor, nós seguimos confiantes de que a morte não tem a última palavra para aqueles que estão em Cristo Jesus, disse irmã Ana Paula. Ontem, o bispo auxiliar de Santo Amaro, Dom Marcelo Antônio, celebrou uma missa em sufrágio pela alma da religiosa no convento Nossa Senhora do Carmo, em Santo Amaro, São Paulo. A diocese de Santo Amaro também lamentou a morte da religiosa e disse que irmã Nadir marcou a vida de muitos com sua dedicação, simplicidade e testemunho de fé, deixando também sua presença e contribuição no Instituto São Boaventura. Os funerais da religiosa serão celebrados amanhã, dia 14, em San Giovanni La Punta, na Catânia, cidade italiana onde vivia e exercia sua missão. A gente está mostrando a fotografia da irmã Nadir, uma linda religiosa, né? Aqueles que

0: com fidelidade servem a Deus, tem uma beleza extraordinária. É impressionante isso, não é? Deus a tenha, irmã Nadia, a senhora também. Já recebeu o grande prêmio da sua vida, não é? Alguns recebem mais cedo, outros recebem mais tarde. Mas todos receberemos um dia esse grande prêmio do céu. Todos que servem a Deus, que vivem para Ele. Vamos terminar assim esse bloco? Intervalo reflexivo. E voltamos já já.
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céu de outono. Elias Júnior, são 5:42. Você está na companhia da Canção Nova, meu irmão. Ah, que coisa maravilhosa. Tem gosto de céu estar aqui na Canção Nova, não é? Aliás, está se programando aí para os grandes eventos que a Canção Nova sempre tem. Tem filho jovem, adolescente, já está programando a vida dele para julho no PHN. Seu filho e sua filha precisam da experiência do PHN para que a vida deles fique marcada, selada para sempre. Então já vai se programando aí, julho, começo de julho, tem PHN em Cachoeira Paulista, o maior evento juvenil do Brasil. Católico, né? Vai lá, não perde a ocasião. Esse é o tema do hino Alvejado. E o tema do PHN, Alvejados pelo Sangue do Cordeiro.

5:43. O Papa Leão XIV nomeou hoje um novo bispo da diocese de Guarabira, na Paraíba. Atenção, paraibanos nos acompanhando. Quem será este bispo? Dom Edilson Soares Nobre. Ele está sendo transferido da diocese de Oeiras, no Piauí, e está indo para Guarabira. Na Conferência dos Bispos do Brasil, ele integra a Comissão Episcopal de Pastoral para Comunicação. E aí, Oeiras, no Piauí, agora fica sem bispo temporariamente, não é?

0: Edilson tem 61 anos. É um jovem bispo. Ingressou no seminário de São Pedro em Natal. Cursou filosofia no Seminário São Pedro e na Universidade Federal do Rio Grande do Norte. E o curso de teologia no Seminário São Pedro também. Na mesma arquidiocese de Natal, assumiu funções diversas. Coordenador de pastoral, vigário episcopal, coordenador de setor de comunicação, membro do Colégio dos Consultores. É isso. Edilson, a gente se encontrou com ele, a Canção Nova gravou com ele recentemente na Assembleia dos Bispos em Aparecida. E olha, provavelmente ele nem sabia ainda, né? Pode até ter sido lá que ele foi comunicado pelo Núncio Apostólico, que permanece ali durante a Assembleia, atendendo bispos do Brasil inteirinho, chama uns a outros, ele atende, que pedem atendimento, ele atende, e a uns diretamente o próprio Núncio chama. Provavelmente Dom Edilson foi comunicado ali da sua transferência. A filha de um ativista católico preso na China, chamado Jim Lai, disse estar esperançosa em relação à visita do presidente dos Estados Unidos, Donald Trump, ao presidente da China, Xi Jinping. Meu pai, sua luta, os direitos e valores que ele defende e a urgência do seu caso são algo que toca muitas pessoas, disse Claire Lai à IWTN News. E somos extremamente gratos às pessoas que se sensibilizaram com a causa do meu pai. Jim Lai, fundador e editor do jornal pró-democracia Apple Daily, foi condenado a 20 anos de prisão por violar a Lei de Segurança Nacional Chinesa. Ele já está há cerca de 5 anos preso, grande parte em confinamento solitário. O presidente Trump viajou a Pequim para se encontrar com o presidente chinês e discutir vários assuntos, dentre eles comércio, a questão de Taiwan, tecnologias emergentes. E ele disse também que abordará a libertação de vários prisioneiros, como o senhor Lai, cujo caso ele já havia apresentado ao presidente da China. A filha, Claire, citou também uma carta de 7 de maio, em que ela escreveu ao presidente Trump, assinada por mais de 100 parlamentares de ambos os lados do espectro político americano. A carta insta o presidente Trump a mencionar o pai dela na próxima cúpula, isto é, neste encontro em que eles estão tendo agora em Pequim. Padre convoca fiéis de todo o mundo a rezar o rosário completo por 153 dias. Qual é o contexto? Um sacerdote filipino-americano da Ordem Mariana da Imaculada exorta fiéis de todo mundo, a partir de hoje, na festa de Nossa Senhora de Fátima, a participar de uma cruzada espiritual de 153 dias. Qual é a cruzada? Rezar o terço completo todos os dias até 13 de outubro pela salvação das almas. Isto é, por 6 meses, não é? Que é de maio até outubro, aproveitando exatamente esse contexto das aparições de Nossa Senhora em 1917. O padre James Cervantes, conhecido por sua iniciativa de promover o renascimento eucarístico nas Filipinas, convoca os fiéis a responder ao que ele disse ser um apelo urgente do céu para os tempos atuais. A premissa é simples, disse ele. Vivemos numa época de profunda confusão moral, indiferença generalizada a Deus e uma crescente perda de almas. Nossa Senhora já nos deu o remédio. A resposta é oração, sacrifício e Santo Rosário. A iniciativa chamada O Convite de Fátima de 153 dias pede aos fiéis que ofereçam 153 ave-marias por dia, por 153 dias, de 13 de maio, hoje, período exato das aparições de Nossa Senhora de Fátima, até 13 de outubro. Em Fátima, Portugal, em 1917, como já relatamos aqui, ocorreram essas aparições de Nossa Senhora. E por que 153 dias? O padre Cervantes diz que o número 53 não é arbitrário. Aponta para várias conexões espirituais e bíblicas marcantes. Em primeiro lugar, as aparições de Nossa Senhora em Fátima duraram de 13 de maio a 13 de outubro, um período de exatamente 153 dias. Em segundo lugar, na época das aparições de Fátima, o rosário tradicional completo era composto por 15 mistérios, os mistérios gozosos, dolorosos e gloriosos, contendo 153 ave-marias. Os mistérios luminosos foram acrescentados depois pelo Papa João Paulo II em 2002. Terceiro motivo, No Evangelho de São João, depois da ressurreição de Cristo, os discípulos lançaram suas redes a mando de Cristo e pescaram 153 grandes peixes. Segundo São Jerônimo, 153 representava todas as espécies de peixes conhecidas na época, um símbolo de que todas as nações seriam reunidas na rede da igreja. É um tempo de pesca espiritual, disse Padre Cervantes, um tempo para lançar a rede em busca das almas perdidas no mar do pecado e da morte. Como diz o chamado de Jesus, sigam-me e eu os farei pescadores de homens. O padre falou também sobre outra providência impressionante. Nossa Senhora apareceu em 1917 e a soma dos números de 1 a 17 é igual a 153. De maneiras sutis, mas belas, o céu continua nos apontando de volta para o número 153, disse o padre.
1: Olha, então é a partir de hoje, né? Todos os dias. Todos os dias.
0: 5 da tarde, 50 minutos agora. Você topa? Você assume fazer isso? 153. Marquinhos, você já tem aí uma imagem bonita, linda na verdade, que ocorreu na manhã de hoje. O Papa Leão XIV, durante a catequese, a audiência geral, ao ingressar na Praça de São Pedro no Papa Móvel, ele pediu para o Papa Móvel parar, e quando o Papa Móvel para, ele desce e vai caminhando até o exato local do atentado contra João Paulo II, em 1981. Já é possível a gente ter essa imagem aí? Se não, ao menos a fotografia. E Leão saiu do veículo, caminhou até aqui. Estamos mostrando agora as imagens. Caminhou até o local, que tem uma grande placa de mármore. Ele chegou no local, ele parou primeiro e se ajoelhou diante do mármore que está ao chão, naqueles paralelepípedos que formam ali o chão da Praça de São Pedro. A gente está vendo agora, o Papa se ajoelha, toca no mármore, se ergue novamente e ali certamente lembrou de João Paulo II, do atentado, mas sobretudo da grande ação de Maria defendendo seu filho vestido de branco, desviando a bala. Que bonito isto, hein? Cinco da tarde, 52 minutos agora. É um dia, por demais, cheio de acontecimentos belíssimos. É um dia que nos convida, também, a pensar no céu, muitas vezes. A desejar o céu, muitas vezes. Mas a desejar uma vida em harmonia com o céu. Meu irmão, é isso. Sandro Oliveira diz assim: Nossa Senhora de Fátima, intercedei por nós que recorremos a vós. Janaína Belucci está dizendo assim: Nossa Senhora de Fátima, rogai por nós. Régia, Nossa Senhora de Fátima, rogai por nós. Vivi, Nossa Senhora de Fátima, rogai por nós, pelo nosso Brasil. E ela cita aqui questões políticas, porque livre o Brasil de questões políticas indesejáveis. Nossa Senhora de Fátima, interceda por todos nós, pela alma da ex-funcionária da escola que eu estudava e a vida da minha cunhada. Glória Maria, está pedindo aqui a Jaine Santos. A Maria da Conceição diz: na minha cozinha tem um altar de Deus, que é a Canção Nova, Ronaldo. Aqui em Congonhas caiu uma chuva abençoada agora. Nossa Senhora de Fátima, rogai por nós e abraços a todos vocês. Ronaldo, eu estou aqui no Valparaíso de Goiás, cuidando da minha mãe e ouvindo o seu programa no YouTube. Abraços, Rita. E muitas outras pessoas pedindo aqui a intercessão de Nossa Senhora de Fátima. Giovando, um abraço para você também. Gente, nós vamos ficando por aqui no programa de hoje. Eu quero agradecer a tanta gente que esteve conosco, que mandou mensagens diversas. E nós hoje, Ianzinho, prepara para mim aí um tom mariano para a gente encerrar este programa hoje. Nós vamos encerrar nos consagrando a Nossa Senhora de Fátima, pedindo a ela que, com beleza e sobretudo também com suas palavras, que nos são tão necessárias nestes tempos, toque o nosso coração. O que espera de nós a Mãe de Deus? Que nos arrependamos dos nossos pecados, que nos convertamos, que tenhamos uma vida digna de filhos de Deus que somos, para não cairmos no inferno. Gente, é verdade. Nossa Senhora mostrou o inferno àquelas crianças para dizer que a mensagem era séria. O pecado, a vida no pecado, sem arrependimento e conversão, nos leva ao inferno. É real. Ele existe. As crianças viram e contaram isto. E também que nos consagremos ao seu Imaculado Coração. Consagremos as nossas casas, os nossos filhos. Mulheres consagrem seus maridos e vice-versa, maridos suas mulheres. Consagremos o nosso Brasil. Ah, hoje consagre o Brasil a Nossa Senhora, ao Imaculado Coração de Maria, para que jamais o Brasil seja dominado pelo espírito diabólico que quer dominar-nos. E assim, com o rosário sempre em punho, como grande arma, estejamos confiantes de que quem tem essa arma em punho, nada lhe atinge. Maria, Nossa Senhora de Fátima, rogai por nós. E não esqueça, chegando em casa daqui a pouco, dê um beijo, um abraço nas pessoas que você aí encontrar, diga a elas que você as ama. Com as imagens do Santuário de Fátima, a gente encerra o programa de hoje. A bênção, Mãe de Deus.
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13: Os olhos do Senhor estão sobre os que o temem, sobre aqueles que contam com a sua misericórdia. Salmo 32, versículo 18.
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14: Rainha do céu, alegrai-vos, aleluia. Porque aquele que merecesseis trazer em vosso seio, aleluia, ressuscitou como disse, aleluia. Rogai a Deus por nós, aleluia. Exaltai e alegrai-vos, ó Virgem Maria, aleluia, porque o Senhor ressuscitou verdadeiramente, aleluia. Oremos. Ó Deus, que vos dignastes alegrar o mundo pela ressurreição do vosso Filho, nosso Senhor Jesus Cristo, fazei por intercessão da Virgem Maria, sua Mãe Santíssima, que sejamos admitidos às alegrias da vida eterna. Pelo mesmo Jesus Cristo, Senhor nosso. Amém. O Senhor esteja convosco. Ele está no meio de nós. Abençoe-vos o Deus Todo-Poderoso, Pai e Filho e Espírito Santo.
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16: A paz de Jesus, o amor de Maria, que a alegria do Espírito Santo esteja sempre no seu coração. A você que nos acompanha pela Rádio Canção Nova, uma ótima noite. Seja bem-vindo nesse momento todo especial, Hora do Terço Mariano, esse momento onde nós nos colocamos na presença de Nossa Senhora. Hoje é um dia todo especial, dia de Nossa Senhora do Rosário de Fátima. Nós nos colocamos na presença como os pastorinhos, na presença de Maria para escutá-la. E eu quero convidar você também a trazer as suas intenções. Eu sou Edésio Luiz, membro aqui da Comunidade Canção Nova. Junto comigo está os nossos irmãos do Terço dos Homens da Paróquia Nossa Senhora Aparecida de Cachoeira Paulista. E onde quer que você esteja, você já pode acompanhar também através do Facebook, do Instagram, Terço dos Homens São João Paulo II. Terço dos Homens São João Paulo II. No Facebook e também no Instagram, você acompanha, reza e coloca a sua intenção também. Aqui pela Rádio Canção Nova, você pode entrar em contato pelo nosso WhatsApp 12 991 455871, 12 991 455871, também acolhendo os ouvintes que estão nos acompanhando pela Rádio Clube de Boa Viagem no Ceará. Um grande abraço, irmãos. Obrigado pela sintonia. 12 991 455871 é o nosso WhatsApp. Você coloca o seu nome, a cidade de onde você está nos ouvindo. O estado também é bom. E também a sua intenção. Acolhendo aqui o Soares. Boa noite, Soares. Seja bem-vindo, meu irmão.
17: Boa noite, Edésio. Boa noite a toda a bancada. Boa noite a você que está sintonizado e rezará conosco esse Santo Terço. Hoje eu rezo pela minha conversão, pela minha família, minha esposa, meus filhos, minha nora, que irá viajar amanhã para Manaus, onde irá fazer uma prova. Também pelo Clóvis Moraes e família, Vati Dias e família, Marcos Luco e família, Vamberto e família, João Satim, só, Renato Salgado e família, Adegmar e família, Lourdes, família, Gislaine, o Marcos, o Zezinho lá em Iretama, no Paraná, por todos os desempregados, os encarcerados, por todas as classes policiais, civis, militares, federais. Também coloco nesse Santo Terço as pessoas que estão em tratamento oncológico nos leitos das UTIs, pela dona Clélia Carvalho de Castro, aqui de Cachoeira Paulista. Amém.
16: Amém. Também no, do Terço dos Homens, sejam bem-vindos aqui os irmãos,
17: pela ordem.
16: Pela ordem, isso. Riberto. Boa noite, meu irmão. Seja bem-vindo, meu irmão.
18: Boa noite a todos os colegas aqui do estúdio, a todos os ouvintes. Eu quero rezar hoje especial com o nosso irmão lá de São José dos Campos. É o Marco Antônio, do Terço dos Homens, da paróquia São José, Esposo de Maria. Um grande abraço aos nossos irmãos também. Eu quero rezar também para o Padre Vicente, Carlos Afonso, Laurindo Simba, da Diocese de Viana, Luanda, Angola, lá na África. Eles estão nos ouvindo também. Eles fundaram o Terço dos Homens. O Padre Vicente passou um ano aqui conosco, né? E levou para lá o Terço dos Homens. Graças a Deus já fundaram o Terço dos Homens lá em Luanda. Eu também quero avisar que do encontro diocesano da diocese aqui de Lorena, Será sábado, dia 16, o Terço dos Homens, lá no Parque Águas do Barão, no bairro Industrial, em Lorena. Se começará às 7h30. E também quero rezar também para a festa São José, lá no bairro das Três Barras, que começa amanhã, e pedir que a intercessão de Nossa Senhora de Fátima sobre todos nós.
16: Amém. Amém. Jacó, boa noite, meu irmão. Seja bem-vindo.
19: Boa noite, Soares, Edésio,
17: Edmar. Boa noite.
19: Boa noite a todos os nossos amigos e a todas que nos ouvem. Hoje eu rezo pela minha conversão, a conversão dos meus filhos, pela minha saúde, e rezamos por todos nós.
16: Amém. Amém. Joaquim, boa noite, tudo bem?
20: Boa noite, tudo bem?
16: Intenções para rezarmos juntos, irmão?
20: As minhas intenções hoje são, primeiramente, pelo meu afilhado lá em Barra do Piraí, que completou 40 anos na sábado passado, e pelo aniversário da minha filha, Maiara, que estará de idade nova a partir de sábado. Eu rezo pela minha conversão, pela conversão da minha família e por todos nós aqui da bancada.
16: Amém. Amém. João, boa noite, seja bem-vindo,
21: irmão. Boa noite, meus irmãos, boa noite a todos. Hoje eu quero rezar pela minha conversão, em especial por um amigo meu, Dedé, que não se encontra muito bem de saúde, né? Que Deus abençoe ele e a família dele.
16: Amém. Amém. Também aqui nos estúdios está o Sebastião, Deus abençoe, Sebastião. Também o Arthur e o Adriano, Deus abençoe vocês também. E todos os irmãos que nos acompanham no Terço dos Homens. O Edmar, graças a Deus, está de volta, né? Graças a Deus, está aí com a gente, forte, firme e rígido. Colocamos suas intenções, sua família. Você que está ouvindo a Rádio Canção Nova, já trouxe as suas intenções? 12-991-455871. 12-991-455871. Também você que está já participando pela live pelo Facebook, Terço dos Homens São João Paulo II, Terço dos Homens São João Paulo II da paróquia Nossa Senhora Aparecida. Você ouve e vê-nos, só homens bonitos aqui, de oração, cheio do Espírito Santo, tem que Amém. Ser, né? Daí, por isso fica bonito, né?
17: Amém.
16: Então nós queremos apresentar todas as vossas intenções nesse momento. Estamos unidos pelo sinal da Santa Cruz. Livra-nos, Deus, nosso Senhor, dos nossos inimigos. Em nome do Pai, do Filho e do Espírito Santo. Amém. Professemos a nossa fé.
22: Creio em Deus Pai Todo-Poderoso, Criador do céu e da terra, e em Jesus Cristo, seu único Filho, nosso Senhor, que foi concebido pelo poder do Espírito Santo, nasceu da Virgem Maria, padeceu sob Pôncio Pilatos, foi crucificado, morto e sepultado, desceu à mansão dos mortos, ressuscitou ao terceiro dia, subiu aos céus, está sentado à direita de Deus Pai Todo-Poderoso, de onde há de vir a julgar os vivos e os mortos. Creio no Espírito Santo, na Santa Igreja Católica, na comunhão dos santos, na remissão dos pecados, na ressurreição da carne, na vida eterna. Amém.
17: Rezaremos um Pai Nosso e três Ave Marias em honra à Santíssima Trindade. Pai Nosso que estás no céu, santificado seja o vosso nome. Venha a nós o vosso reino. Seja feita a vossa vontade, assim na terra como no céu.
22: O pão nosso de cada dia nos dai hoje. Perdoai-nos as nossas ofensas, assim como nós perdoamos a quem nos tem ofendido. E não nos deixeis cair em tentação, mas livrai-nos do mal. Amém.
17: Ave Maria, cheia de graça, o Senhor é convosco. Bendita sois vós entre as mulheres e bendito é o fruto do vosso ventre, Jesus.
22: Santa Maria, Mãe de Deus, rogai por nós, pecadores, agora e na hora de nossa morte. Amém.
17: Ave Maria, cheia de graça, o Senhor é convosco. Bendita sois vós entre as mulheres e bendito é o fruto do vosso ventre, Jesus.
22: Santa Maria, Mãe de Deus, rogai por nós, pecadores, agora e na hora de nossa morte. Amém.
17: Ave Maria, cheia de graça, o Senhor é convosco. Bendita sois vós entre as mulheres e bendito é o fruto do vosso ventre, Jesus.
22: Santa Maria, Mãe de Deus, rogai por nós, pecadores, agora e na hora de nossa morte. Amém.
17: Glória ao Pai, ao Filho e ao Espírito Santo.
22: Como era no princípio, agora e sempre. Amém.
17: Ó meu Jesus,
22: perdoai-nos, livrai-nos do fogo do inferno, levai as almas todas para o céu e socorrei principalmente as que mais precisarem da vossa misericórdia.
17: Jesus, Maria e José,
22: a nossa família vossa é.
16: Nossa Senhora do Rosário de Fátima,
22: rogai por nós.
16: Vamos colocar as intenções da Danas Bonomo, de Jaguaré, Espírito Santo, colocando as suas intenções. Ela diz aqui que na próxima terça-feira estará de idade nova, já quer rezar desde agora por ela. Colocamos sua saúde, viu, minha irmã? A Maria Santos, da cidade de Cruzeiro, está rezando por todas as suas intenções, em especial por todas as famílias doentes em tratamentos e recuperação. Também rezamos aqui pela Dona Raquel. Deus abençoe, Dona Raquel. Rezando pela senhora, pelas suas intenções, pelas almas do purgatório, pelas almas dos seus pais, pela alma do seu esposo. Também colocando aqui todos os irmãos que estão aqui na bancada, apresentamos as intenções da Dona Raquel. Temos também aqui as intenções... A Maria Aparecida, de Mogi das Cruzes, está rezando conosco, colocando as suas intenções nesse momento. Wesley, de Barbacena, Minas Gerais, também rezando conosco, trazendo aqui os filhos, a sua mamãe e também por um processo na justiça. Mistérios gloriosos. No primeiro mistério, contemplamos a ressurreição do nosso Senhor Jesus Cristo.
17: Pai nosso que estás no céu, santificado seja vosso nome. Venha a nós o vosso reino, seja feito a vossa vontade, assim na terra como no céu.
22: O pão nosso de cada dia nos dai hoje. Perdoai-nos as nossas ofensas, assim como nós perdoamos a quem nos tem ofendido. E não nos deixeis cair em tentação, mas livrai-nos do mal. Amém.
17: Ave Maria, cheia de graça, o Senhor é convosco. Bendita sois vós entre as mulheres e bendito é o fruto do vosso ventre, Jesus.
22: Santa Maria, Mãe de Deus, rogai por nós, pecadores, agora e na hora de nossa morte. Amém.
17: Ave Maria, cheia de graça, o Senhor é convosco. Bendita sois vós entre as mulheres e bendito é o fruto do vosso ventre, Jesus.
22: Santa Maria, Mãe de Deus, rogai por nós, pecadores, agora e na hora de nossa morte. Amém.
17: Ave Maria, cheia de graça, o Senhor é convosco. Bendita sois vós entre as mulheres e bendito é o fruto do vosso ventre, Jesus.
22: Santa Maria, Mãe de Deus, rogai por nós, pecadores, agora e na hora de nossa morte. Amém.
17: Ave Maria, cheia de graça, o Senhor é convosco. Bendita sois vós entre as mulheres e bendito é o fruto do vosso ventre, Jesus.
22: Santa Maria, Mãe de Deus, rogai por nós, pecadores, agora e na hora de nossa morte. Amém.
17: Ave Maria, cheia de graça, o Senhor é convosco. Bendita sois vós entre as mulheres e bendito é o fruto do vosso ventre, Jesus.
22: Santa Maria, Mãe de Deus, rogai por nós, pecadores, agora e na hora de nossa morte. Amém.
17: Ave Maria, cheia de graça, o Senhor é convosco. Bendita sois vós entre as mulheres e bendito é o fruto do vosso ventre, Jesus.
22: Santa Maria, Mãe de Deus, rogai por nós, pecadores, agora e na hora de nossa morte. Amém.
17: Ave Maria, cheia de graça, o Senhor é convosco. Bendita sois vós entre as mulheres e bendito é o fruto do vosso ventre, Jesus.
22: Santa Maria, Mãe de Deus, rogai por nós, pecadores, agora e na hora de nossa morte. Amém.
17: Ave Maria, cheia de graça, o Senhor é convosco. Bendita sois vós entre as mulheres e bendito é o fruto do vosso ventre, Jesus.
22: Santa Maria, Mãe de Deus, rogai por nós, pecadores, agora e na hora de nossa morte. Amém.
17: Ave Maria, cheia de graça, o Senhor é convosco. Bendita sois vós entre as mulheres e bendito é o fruto do vosso ventre, Jesus.
22: Santa Maria, Mãe de Deus, rogai por nós, pecadores, agora e na hora de nossa morte. Amém.
17: Ave Maria, cheia de graça, o Senhor é convosco. Bendita sois vós entre as mulheres e bendito é o fruto do vosso ventre, Jesus.
22: Santa Maria, Mãe de Deus, rogai por nós, pecadores, agora e na hora de nossa morte. Amém.
17: Glória ao Pai, ao Filho e ao Espírito Santo.
22: Como era no princípio, agora e sempre. Amém.
17: Ó meu Jesus,
22: perdoai-nos e livrai-nos do fogo do inferno. Levai as almas todas para o céu e socorrei principalmente as que mais precisarem da vossa misericórdia.
17: Jesus, Maria e José,
22: a nossa família vossa é.
16: Nossa Senhora do Rosário de Fátima,
22: rogai por nós.
16: Acolhendo os irmãos que está participando através da live do Facebook do Terço dos Homens, São João Paulo II, da paróquia Nossa Senhora Aparecida, está participando conosco, Adelmo, um grande abraço, Adelmo, a você, tudo de bom. Também o Rufino, ele está na capela do Bom Jesus, acompanhando e rezando conosco, pedindo por todas as famílias, os doentes, os dependentes químicos, as pessoas que têm causas na justiça e também pelas almas do purgatório. Rezamos pela Adriana de Barra Bonita, colocando as suas intenções, também a Osmária Santos de Vila Ré, São Paulo, colocando as suas intenções. Temos também as intenções do Júlio César de Leopoldo, Minas Gerais. Júlio, tudo de bom, meu irmão? Rezando por você, por suas intenções. O Irineu de Piquete, acompanhando e rezando conosco nessa hora, colocando todas as suas intenções. Temos também as intenções da Rosimari Soares, de Cruzeiro. Está rezando aqui pelo seu filho Pablo, que começa o trabalho novo na segunda-feira, graças a Deus. Seu esposo Rogério, a sua filha Pâmela e também por uma dor no estômago que ela está tendo. Colocamos aqui as suas intenções, viu, Rosimeire? Apresentando a você e todo o povo que está nos acompanhando, nesse segundo mistério contemplamos a assunção de Nosso Senhor aos céus.
18: Pai nosso, que estais no céu, santificado seja o vosso nome, venha a nós o vosso reino, seja feita a vossa vontade, assim na terra como no céu.
22: O pão nosso de cada dia nos dai hoje, perdoai as nossas ofensas, assim como nós perdoamos a quem nos tem ofendido. E não nos deixeis cair em tentação, mas livrai-nos do mal. Amém.
18: Ave Maria, cheia de graça, o Senhor é convosco. Bendita sois vós entre as mulheres. Bendito é o fruto do vosso ventre, Jesus.
22: Santa Maria, Mãe de Deus, rogai por nós, pecadores, agora e na hora de nossa morte. Amém.
18: Ave Maria, cheia de graça, o Senhor é convosco. Bendita sois vós entre as mulheres. Bendito é o fruto do vosso ventre, Jesus.
22: Santa Maria, Mãe de Deus, rogai por nós, pecadores, agora e na hora de nossa morte. Amém.
18: Ave Maria, cheia de graça, o Senhor é convosco. Bendita sois vós entre as mulheres. Bendito é o fruto do vosso ventre, Jesus.
22: Santa Maria, Mãe de Deus, rogai por nós, pecadores, agora e na hora de nossa morte. Amém.
18: Ave Maria, cheia de graça, o Senhor é convosco. Bendita sois vós entre as mulheres. Bendito é o fruto do vosso ventre, Jesus.
22: Santa Maria, Mãe de Deus, rogai por nós, pecadores, agora e na hora de nossa morte. Amém.
18: Ave Maria, cheia de graça, o Senhor é convosco. Bendita sois vós entre as mulheres. Bendito é o fruto do vosso ventre, Jesus.
22: Santa Maria, Mãe de Deus, rogai por nós, pecadores, agora e na hora de nossa morte. Amém.
18: Ave Maria, cheia de graça, o Senhor é convosco. Bendita sois vós entre as mulheres. Bendito é o fruto do vosso ventre, Jesus.
22: Santa Maria, Mãe de Deus, rogai por nós, pecadores, agora e na hora de nossa morte. Amém.
18: Ave Maria, cheia de graça, o Senhor é convosco. Bendita sois vós entre as mulheres. Bendito é o fruto do vosso ventre, Jesus.
22: Santa Maria, Mãe de Deus, rogai por nós, pecadores, agora e na hora de nossa morte. Amém.
18: Ave Maria, cheia de graça, o Senhor é convosco. Bendita sois vós entre as mulheres. Bendito é o fruto do vosso ventre, Jesus.
22: Santa Maria, Mãe de Deus, rogai por nós, pecadores, agora e na hora de nossa morte. Amém.
18: Ave Maria, cheia de graça, o Senhor é convosco. Bendita sois vós entre as mulheres. Bendito é o fruto do vosso ventre, Jesus.
22: Santa Maria, Mãe de Deus, rogai por nós, pecadores, agora e na hora de nossa morte. Amém.
18: Ave Maria, cheia de graça, o Senhor é convosco. Bendita sois vós entre as mulheres. Bendito é o fruto do vosso ventre, Jesus.
22: Santa Maria, Mãe de Deus, rogai por nós, pecadores, agora e na hora de nossa morte. Amém.
18: Glória ao Pai, ao Filho e ao Espírito Santo,
22: como era no princípio, agora e sempre. Amém.
18: Ó meu bom e amado Jesus,
22: perdoai-nos, livrai-nos do fogo do inferno, levai as almas todas para o céu e socorrei principalmente as que mais precisarem da vossa misericórdia.
17: Jesus, Maria e José,
22: a nossa família vossa é.
16: No terceiro mistério, vamos trazer as intenções aqui dos irmãos do Luiz Antônio de Cruzeiro. Está rezando conosco pelo Papa Leão XIV, todos os doentes, os sacerdotes, pedindo a intercessão de Nossa Senhora do Rosário de Fátima por todas as famílias. Luiz, valeu, um abraço, irmão. Rosileia de Lorena também reza conosco nessa hora, colocando todas as suas intenções, pedindo pelo João, pela viagem da Paula Roberta, colocamos nesse momento. Também as intenções aqui da Catarina, da cidade de Cruzeiro, está rezando conosco, trazendo as suas intenções. Luciana Aparecida, da cidade de Lorena, rezando pelas filhas, a Camila e a Luana, e o seu esposo Samuel, pela conversão de toda a sua família. Todos os irmãos que nos acompanham pela Rádio Clube de Boa Viagem no Ceará, está rezando conosco, colocando as suas intenções. O Clóvis Moraes está em Sergipe. Um abraço, meu irmão. Tudo de bom para você. Colocando aqui por toda a bancada, ele está pedindo pela nossa conversão, saúde e pela vida. Diraci está ouvindo a Rádio Canção Nova, já fez a sua contribuição como sócia, mandando aqui para nós o comprovante. Deus abençoe por toda a sua família. Terceiro mistério. Contemplamos a vinda do Espírito Santo sobre Nossa Senhora e os apóstolos no cenáculo.
19: Pai nosso que estais no céu, santificado seja o vosso nome. Venha a nós o vosso reino, seja feita a vossa vontade, assim na terra como no céu.
22: O pão nosso de cada dia nos dai hoje. Perdoai as nossas ofensas, assim como nós perdoamos a quem nos tem ofendido. E não nos deixeis cair em tentação, mas livrai-nos do mal. Amém.
19: Ave Maria, cheia de graça, o Senhor é convosco. Bendita sois vós entre as mulheres. Bendito é o fruto do vosso ventre, Jesus.
22: Santa Maria, Mãe de Deus, rogai por nós, pecadores, agora e na hora de nossa morte. Amém.
19: Ave Maria, cheia de graça, o Senhor é convosco. Bendita sois vós entre as mulheres, e bendito é o fruto do vosso ventre, Jesus.
22: Santa Maria, Mãe de Deus, rogai por nós, pecadores, agora e na hora de nossa morte. Amém.
19: Ave Maria, cheia de graça, o Senhor é convosco. Bendita sois vós entre as mulheres, e bendito é o fruto do vosso ventre, Jesus.
22: Santa Maria, Mãe de Deus, rogai por nós, pecadores, agora e na hora de nossa morte. Amém.
19: Ave Maria, cheia de graça, o Senhor é convosco. Bendita sois vós entre as mulheres, e bendito é o fruto do vosso ventre, Jesus.
22: Santa Maria, Mãe de Deus, rogai por nós, pecadores, agora e na hora de nossa morte. Amém.
19: Ave Maria, cheia de graça, o Senhor é convosco. Bendita sois vós entre as mulheres, e bendito é o fruto do vosso ventre, Jesus.
22: Santa Maria, Mãe de Deus, rogai por nós, pecadores, agora e na hora de nossa morte. Amém.
19: Ave Maria, cheia de graça, o Senhor é convosco. Bendita sois vós entre as mulheres, e bendito é o fruto do vosso ventre, Jesus.
22: Santa Maria, Mãe de Deus, rogai por nós, pecadores, agora e na hora de nossa morte. Amém.
19: Ave Maria, cheia de graça, o Senhor é convosco. Bendita sois vós entre as mulheres, e bendito é o fruto do vosso ventre, Jesus.
22: Santa Maria, Mãe de Deus, rogai por nós, pecadores, agora e na hora de nossa morte. Amém.
19: Ave Maria, cheia de graça, o Senhor é convosco. Bendita sois vós entre as mulheres, e bendito é o fruto do vosso ventre, Jesus.
22: Santa Maria, Mãe de Deus, rogai por nós, pecadores, agora e na hora da nossa morte. Amém.
19: Ave Maria, cheia de graça, o Senhor é convosco. Bendita sois vós entre as mulheres, e bendito é o fruto do vosso ventre, Jesus.
22: Santa Maria, Mãe de Deus, rogai por nós, pecadores, agora e na hora da nossa morte. Amém.
19: Ave Maria, cheia de graça, o Senhor é convosco. Bendita sois vós entre as mulheres, e bendito é o fruto do vosso ventre, Jesus.
22: Santa Maria, Mãe de Deus, rogai por nós, pecadores, agora e na hora de nossa morte. Amém.
19: Glória ao Pai, ao Filho e ao Espírito Santo.
22: Como era no princípio, agora e sempre. Amém.
19: Ó meu bom e amado Jesus,
22: perdoai-nos, livrai-nos do fogo do inferno, levai as almas todas para o céu, e socorrei principalmente as que mais precisarem da vossa misericórdia.
17: Jesus, Maria e José,
22: a nossa família vossa é.
16: Nossa Senhora do Rosário de Fátima,
22: rogai por nós.
16: A Vani de Lorena está rezando conosco, pedindo pela conversão, por sua conversão, conversão das famílias Martinelli, família Souza, Dias, Facundes, Xavier, Pereira, Silva, Jesus, Capucho, Soares, Marques, Nascimento e todas as familiares, por todos que estão acamados, pelas almas dos seus pais e as almas do purgatório. Também o Odair Reis, de São Paulo, capital, está rezando conosco por toda a sua família, por todos os necessitados e por todos os carreteiros. Deus abençoe os carreteiros, sempre nos acompanhando pela Rádio Canção Nova. Queremos rezar pelas vossas viagens, vosso trabalho. Colocamos aqui nessa hora, pedindo que Nossa Senhora passe à frente, os cubra com o manto sagrado. Rosane Gomes, do Rio de Janeiro, está acompanhando e rezando conosco, colocando aqui todas as suas intenções, Rosane. Também a Maria das Graças, da cidade de Lorena, reza conosco, trazendo todas as suas intenções. Também já quero colocar todos os irmãos do Terço dos Homens, não só aqui da paróquia Nossa Senhora Aparecida, mas de todos os lugares. Também o Padre Vicente, né, que começou lá em Angola, já colocando o Senhor Padre a sua bênção, colocando as suas intenções também, e todos os irmãos que fazem parte do Terço dos Homens. No quarto, no segundo mistério, eu coloquei a Assunção de Jesus. Não é Assunção, é a Ascensão. Agora é a Assunção de Nossa Senhora aos céus. Pedimos a Nossa Senhora que nos cubra com o manto sagrado.
20: Pai nosso que estais no céu, santificado seja o vosso nome. Venha a nós o vosso reino. Seja feita a vossa vontade, assim na terra como no céu.
22: O pão nosso de cada dia nos dai hoje. Perdoai as nossas ofensas, assim como nós perdoamos a quem nos tem ofendido. E não nos deixeis cair em tentação, mas livrai-nos do mal. Amém.
20: Ave Maria, cheia de graça, o Senhor é convosco. Bendita sois vós entre as mulheres, bendito é o fruto do vosso ventre, Jesus.
22: Santa Maria, Mãe de Deus, rogai por nós, pecadores, agora e na hora de nossa morte. Amém.
20: Ave Maria, cheia de graça, o Senhor é convosco. Bendita sois vós entre as mulheres, bendito é o fruto do vosso ventre, Jesus.
22: Santa Maria, Mãe de Deus, rogai por nós, pecadores, agora e na hora de nossa morte. Amém.
20: Ave Maria, cheia de graça, o Senhor é convosco.

0: Bendita sois vós entre as mulheres, bendito é o fruto do vosso ventre, Jesus.
1: Santa Maria, Mãe de Deus, rogai por nós, pecadores, agora e na hora de nossa morte. Amém.
0: Ave Maria, cheia de graça, o Senhor é convosco. Bendita sois vós entre as mulheres, bendito é o fruto do vosso ventre, Jesus.
1: Santa Maria, Mãe de Deus, rogai por nós, pecadores, agora e na hora de nossa morte. Amém.
0: Ave Maria, cheia de graça, o Senhor é convosco. Bendita sois vós entre as mulheres, bendito é o fruto do vosso ventre, Jesus.
1: Santa Maria, Mãe de Deus, rogai por nós, pecadores, agora e na hora da nossa morte. Amém.
0: Ave Maria, cheia de graça, o Senhor é convosco. Bendita sois vós entre as mulheres, bendito é o fruto do vosso ventre, Jesus.
1: Santa Maria, Mãe de Deus, rogai por nós, pecadores, agora e na hora de nossa morte. Amém.
0: Ave Maria, cheia de graça, o Senhor é convosco. Bendita sois vós entre as mulheres, bendito é o fruto do vosso ventre, Jesus.
1: Santa Maria, Mãe de Deus, rogai por nós, pecadores, agora e na hora de nossa morte. Amém.
0: Ave Maria, cheia de graça, o Senhor é convosco. Bendita sois vós entre as mulheres, bendito é o fruto do vosso ventre, Jesus.
1: Santa Maria, Mãe de Deus, rogai por nós, pecadores, agora e na hora de nossa morte. Amém.
0: Ave Maria, cheia de graça, o Senhor é convosco. Bendita sois vós entre as mulheres, bendito é o fruto do vosso ventre, Jesus.
1: Santa Maria, Mãe de Deus, rogai por nós, pecadores, agora e na hora de nossa morte. Amém.
0: Glória ao Pai, ao Filho e ao Espírito Santo,
1: como era no princípio, agora e sempre. Amém.
0: Ó meu bom e amado Jesus,
1: perdoai-nos, livrai-nos do fogo do inferno, levai as almas todas para o céu e socorrei principalmente as que mais precisarem da vossa misericórdia.
2: Jesus, Maria e José,
1: a nossa família vossa é.
3: Nossa Senhora do Rosário de Fátima,
1: rogai por nós.
3: Antes de colocar as intenções aqui dessa dezena, eu quero fazer uma pergunta aqui para o Roberto. Roberto, tantos irmãos que talvez estejam ouvindo a Rádio Canção Nova e saber como posso fazer um grupo dos homens para rezar o terço. Como é que é isso? Converso com o padre. Pode só passar um leve spoiler aqui para as pessoas entenderem um pouquinho?
4: Que a gente é feito na paróquia, a gente pede anuência do nosso padre.
3: Sim.
4: E questão até de obediência, né?
3: Sim.
4: E o padre com certeza vai autorizar. É só fazer uma equipe, né?
3: Uhum.
4: E marcar um dia que melhor aprover as pessoas e iniciar o terço, né?
3: É o terço ou tem alguma meditação, alguma coisa antes?
4: No começo, eu aconselho a fazer só o terço, para não ficar muito longo, muito cansativo. Geralmente são às 7 horas da noite, 19 horas, o pessoal chega mais cansado do trabalho, né? Mas com o tempo, nós que já tem bastante tempo, a gente reza o terço mariano, né? E depois a gente lê o evangelho do dia e faz uma partilha de uns 10 minutos.
3: Sim.
4: E depois a gente vai pro santismo e faz um louvor de 10 minutos também.
3: Isso aí. Você que está ouvindo a Rádio Canção Nova e gostaria de começar, né? Ou não sabia o que Deus está pedindo, você que é homem ou você que é mulher, incentiva o seu esposo, seus filhos a começar o terço dos homens. É um movimento. Começou já há quantos anos já está o movimento? Mais ou menos?
4: O nosso faz 25 anos, né?
5: 25 anos.
4: Mas o terço dos homens no Brasil já é bem antigo, né?
3: Uhum.
4: Tanto que o encontro desse ano em Aparecida, teve mais de 100 mil homens no terço.
3: Louvado seja Deus, olha.
4: Então está se espalhando, né? Se espalhando. E graças a Deus, no começo também as mulheres começaram a vir também. E hoje nas paróquias elas fizeram um terço das mulheres também.
3: Já tem um movimento do terço das mulheres, né?

0: E nós estamos organizados a nível diocesano e nível nacional também.
1: Louvado seja Deus. Então não perca tempo, vamos rezar, pedir a Nossa Senhora e a cumprir aquilo que Nossa Senhora pediu em Fátima, né? Rezem o terço todos os dias. Então já é um movimento maravilhoso, o terço dos homens. Você que acompanha a Rádio Canção Nova na sua cidade, talvez não tenha na sua paróquia, talvez até tenha e você não está sabendo. Então procure para rezar juntos o terço. Talvez é um incentivo para cada um, porque às vezes a pessoa, mas eu não consigo rezar sozinho, ou não tenho aquele incentivo. Daí, como um grupo, já se torna mais gostoso, né? A gente vê aqui as brincadeiras, as partilhas, vê com a amizade bonita e verdadeira, já de 25 anos já, né? Sim, sim. Louvado seja Deus. Então, nessa quinta dezena, quero colocar essas intenções, colocando também as intenções do Marco. Ele faz parte do Terço dos Homens da paróquia São José, Esposo de Maria, de São José dos Campos. Está ouvindo e rezando conosco aqui. Um grande abraço aqui ao Marco Antônio. Também colocamos as intenções do Sérgio de Lavrinhas. Ele e a esposa estão rezando conosco. Um grande abraço de Lavrinhas, Pinheiros, mais propriamente. Amanda de Gurupi, no Tocantins, está rezando conosco. O Rafael de Cruzeiro também colocando as suas intenções aqui nessa hora. Rafael, tudo de bom para você. A Sebastiana de Pirapora, Minas Gerais, está colocando as suas intenções. Luiz Carlos Manfrim, um abraço, irmão. Tudo de bom para você e a sua família. Colocamos as suas intenções. Também colocamos aqui, nesse momento, o Júnior, está lá na Flórida, nos Estados Unidos. O Luciano Ramos, de Campo Formoso, na Bahia, trazendo as suas intenções. A Roseli, aqui de Cachoeira Paulista, está rezando conosco por todas as famílias, em especial, já mandei um abraço, quero mandar reforçar o abraço para o nosso querido padre Vicente Pinto de Melo, da Diocese de Viana, Luanda, na Angola, está rezando conosco aqui, pedindo por todas as famílias angolanas, e especialmente pela paz no mundo, e a paz entre a Ucrânia e a Rússia, e a paz no Médio Oriente. Padre, a sua bênção, rezando pelo Senhor, e ficamos felizes, né? Já colocamos aqui, agora vamos rezar com o Senhor também esta quinta dezena, onde contemplamos a coroação de Nossa Senhora como Rainha do céu e da terra.
2: Pai nosso que estais nos céus, santificado seja o vosso nome. Venha a nós o vosso reino, seja feita a vossa vontade, assim na terra como no céu.
3: O pão nosso de cada dia nos dai hoje, perdoai as nossas ofensas, assim como nós perdoamos a quem nos tem ofendido. E não nos deixeis cair em tentação, mas livrai-nos do mal. Amém.
2: Ave Maria, cheia de graça, o Senhor é convosco. Bendita sois vós entre as mulheres, e bendito é o fruto do vosso ventre, Jesus.
3: Santa Maria, Mãe de Deus, rogai por nós, pecadores, agora e na hora de nossa morte. Amém.
2: Ave Maria, cheia de graça, o Senhor é convosco. Bendita sois vós entre as mulheres, bendito é o fruto do vosso ventre, Jesus.
3: Santa Maria, Mãe de Deus, rogai por nós, pecadores, agora e na hora de nossa morte. Amém.
2: Ave Maria, cheia de graça, o Senhor é convosco. Bendita sois vós entre as mulheres, bendito é o fruto do vosso ventre, Jesus.
3: Santa Maria, Mãe de Deus, rogai por nós, pecadores, agora e na hora de nossa morte. Amém.
2: Ave Maria, cheia de graça, o Senhor é convosco. Bendita sois vós entre as mulheres, bendito é o fruto do vosso ventre, Jesus.
3: Santa Maria, Mãe de Deus, rogai por nós, pecadores, agora e na hora de nossa morte. Amém.
2: Ave Maria, cheia de graça, o Senhor é convosco. Bendita sois vós entre as mulheres, bendito é o fruto do vosso ventre, Jesus.
3: Santa Maria, Mãe de Deus, rogai por nós, pecadores, agora e na hora de nossa morte. Amém.
2: Ave Maria, cheia de graça, o Senhor é convosco. Bendita sois vós entre as mulheres, e bendito é o fruto do vosso ventre, Jesus.
3: Santa Maria, Mãe de Deus, rogai por nós, pecadores, agora e na hora de nossa morte. Amém.
2: Ave Maria, cheia de graça, o Senhor é convosco. Bendita sois vós entre as mulheres, e bendito é o fruto do vosso ventre, Jesus.
3: Santa Maria, Mãe de Deus, rogai por nós, pecadores, agora e na hora de nossa morte. Amém.
2: Ave Maria, cheia de graça, o Senhor é convosco. Bendita sois vós entre as mulheres e bendito é o fruto do vosso ventre, Jesus.
3: Santa Maria, Mãe de Deus, rogai por nós, pecadores, agora e na hora de nossa morte. Amém.
2: Ave Maria, cheia de graça, o Senhor é convosco. Bendita sois vós entre as mulheres e bendito é o fruto do vosso ventre, Jesus.
3: Santa Maria, Mãe de Deus, rogai por nós, pecadores, agora e na hora de nossa morte. Amém.
2: Ave Maria, cheia de graça, o Senhor é convosco. Bendita sois vós entre as mulheres e bendito é o fruto do vosso ventre, Jesus.
3: Santa Maria, Mãe de Deus, rogai por nós, pecadores, agora e na hora de nossa morte. Amém.
2: Glória ao Pai, ao Filho e ao Espírito Santo.
3: Como era no princípio, agora e sempre. Amém.
2: Ó meu bom Jesus,
3: perdoai-nos, livrai-nos do fogo do inferno, levai as almas todas para o céu e socorrei principalmente as que mais precisarem da vossa misericórdia.
4: Jesus, Maria e José,
3: a nossa família vossa é.
1: Nossa Senhora do Rosário de Fátima,
3: rogai por nós.
1: Infinitas graças
3: vos damos, soberana Rainha, pelos benefícios que todos os dias recebemos de vossas mãos liberais. Dignai-vos agora e para sempre tomai-nos debaixo do vosso poderoso amparo. E para mais os obrigarmos, saudamos com uma salve, Rainha.
5: Salve, Rainha, Mãe da Misericórdia,
3: vida, doçura e esperança nossa salve. A vós bradamos, degredados filhos de Eva, a vós suspiramos, gemendo e chorando neste vale de lágrimas. Eia, pois, advogada nossa, estes vossos olhos misericordiosos a nós volvei, e depois deste desterro, mostrai-nos Jesus. Bendito é o fruto do vosso ventre,

0: Cristo. Amém.
1: Queremos agradecer a cada um também, já agradecendo a Sônia Bastos, que nos acompanha pelo Facebook aqui da live que estamos fazendo. Facebook do Texto dos Homens da São João Paulo II, da Paróquia Nossa Senhora Aparecida. Deus abençoe a cada um. Também os irmãos que nos acompanham pela Rádio Clube de Boa Viagem, no Ceará. Um grande abraço. Agradecendo aqui aos Soares. Deus abençoe, meu irmão.
2: Amém. Obrigado, Edésio. Obrigado a todos que fizeram parte desse momento especial do nosso dia, onde tivemos a felicidade de juntos rezarmos esse santo terço e colocar todas as nossas intenções nas mãos de Nossa Senhora, sabendo que ela leva até seu filho Jesus. Com isso, tenhamos aí uma noite abençoada.
1: Riberto, obrigado, meu irmão.
3: Eu que agradeço, é motivo de muita alegria a gente vir rezar com vocês, irmãos da Canção Nova, e falar que vocês também estão nas nossas orações diárias.
1: Obrigado. Amém,
3: que,
1: obrigado.
3: Que a Virgem de Fátima vos abençoe.
1: Amém. Amém. Jacó, obrigado, meu irmão. Deus abençoe.
4: Boa noite a todos que rezaram conosco. Vamos rezar para que Nossa Senhora de Fátima sempre nos abençoe e nos guarde.
1: Amém. Amém. Joaquim, Deus abençoe.
5: Amém. Eu só agradecer a todos que conosco nos acompanharam nos rádios e dizer que Nossa Senhora está sempre conosco.
1: Amém. João, obrigado, meu irmão.
6: Eu que agradeço, meus irmãos. Pedindo a Nossa Senhora que nos proteja, que nos cubra com seu manto sagrado e que nós temos uma santa noite que dormimos, todos nós dormimos bem, né? Amém. Com a graça de Deus.
1: Amém. Amém. Sebastião, Deus abençoe, tudo de bom. Arthur, Deus abençoe. Adriano, Edmar, Deus abençoe. Nós estivemos e vamos continuar unidos em nome do Pai,
7: do Filho e do Espírito Santo.
1: Amém. Fiquemos na paz de Jesus, no amor de Maria, que a alegria do Espírito Santo esteja sempre no seu coração. Até amanhã, se Deus quiser, aqui na Hora da Misericórdia, às 15 horas, onde eu vou estar rezando com você. Nos consagramos. A irmã Kelly Patrícia.

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1: Estamos em ano eleitoral. No mês de outubro, mais de 150 milhões de brasileiros vão às urnas para escolher presidente da República, governadores e senadores, e também deputados federais, estaduais e distritais. Com isso, a Justiça Eleitoral já está recebendo inscrições de cidadãos que desejam trabalhar como mesários voluntários nas eleições gerais. Os tribunais regionais eleitorais buscam renovar e ampliar o banco de colaboradores para garantir a fiscalização e a organização do processo de votação em todo o país. Para se candidatar, o eleitor deve ter mais de 18 anos e estar em situação regular com a Justiça Eleitoral. O cadastro deve ser feito preferencialmente de forma digital, pelo aplicativo e-título ou nos sites oficiais dos tribunais regionais de cada estado. O Ministério da Saúde lançou a nova caderneta brasileira da gestante em versão digital, disponível em aplicativo.
2: A principal novidade é o cuidado integrado e a possibilidade de a gestante ter as informações na palma da mão, do pré-natal ao nascimento da criança. O ministro da Saúde, Alexandre Padilha, destaca a atualização do conteúdo da caderneta.
3: A orientação de 7 consultas no pré-natal, a caderneta passa a ter as informações não só do pré-natal, mas também do cuidado na maternidade e do puerpério. A caderneta passa a ter o plano de parto, então esse plano de parto, a gestante passa a ter esse instrumento para levar na maternidade, exigir que seja feito, porque é a orientação do Ministério da Saúde, que o profissional oriente essa gestante, ouça a gestante daquilo que ela quer durante todo o parto. Tem orientações também sobre como perceber sinais de violência obstétrica, isso é muito importante para que essa gestante, junto com a acompanhante, possa denunciar uma situação como essa, para que a gente não permita que aquilo que são feitos pela minoria dos profissionais continue acontecendo no Brasil.
2: No documento ainda é possível registrar quem será o acompanhante, métodos de alívio da dor, informação de doula, procedimentos e cuidados pós-parto, além de incluir as vacinas que a gestante deve tomar. Todo o conteúdo é integrado com o Meu SUS Digital.
1: A Arquidiocese do Rio de Janeiro deu início ao processo de beatificação do monge beneditino Dom Estevão Bittencourt. O anúncio foi feito pelo cardeal Urani João Tempesta, arcebispo metropolitano, durante uma reunião do Conselho Arquiepiscopal do Rio de Janeiro. O mosteiro de São Bento do Rio de Janeiro é o autor da causa e a arquidiocese irá conduzir as etapas iniciais em comunhão com Roma. O monge beneditino ficou marcado por sua sólida trajetória acadêmica, atuando na formação de leigos e membros do clero e produziu diversas obras, até seu falecimento aos 88 anos, em 2008. Da Central de Jornalismo Canção Nova, Arielle Prado.
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10: Recorramos neste dia a Senhora revestida de sol, Nossa Senhora de Fátima. Em suas aparições aos três pastorinhos, pediu oração, penitência e conversão. Nos pediu para rezar todos os dias o Santo Terço pela paz no mundo e o fim da guerra. Nossa Senhora de Fátima, rogai por nós.
11: Farás conhecer os caminhos da vida, a plenitude da alegria, com a tua face. Salmo 15, versículo 11.
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1: Olá, boa noite.
2: Boa noite para você que nos acompanha em todo o país.
1: Quarta-feira, 13 de maio de 2026.
2: E vamos ao destaque do dia. Medida para conter a alta no preço do combustível.
1: O governo do Brasil anuncia subvenção a produtores e importadores de gasolina. Gabriela Noronha.
3: A expectativa é que essa subvenção reduza em até 62 centavos o preço do litro da gasolina ao consumidor após a mistura obrigatória de etanol.
2: E ainda, o número de empregos formais no país cresceu 5% no ano passado.
1: São quase 60 milhões de vínculos ativos entre trabalhadores dos setores público e privado. Pablo Mundim.
4: Nos últimos três anos, foram mais de 7 milhões e 800 mil novos vínculos registrados. O resultado confirma a continuidade da expansão do emprego formal no país.
2: Você vai ouvir também: Brasil registra o menor número de homicídios da década para os três primeiros meses do ano.
1: Aumenta também a apreensão de armas e munições.
2: Para falar como o país alcançou esses resultados, vamos conversar ao vivo com o secretário nacional de Segurança Pública, Chico Lucas.
1: Hoje, na apresentação da Voz do Brasil, eu, Mariana Jungmann e Nazi Brum.
2: E acompanhe a gente ao vivo, acesse radiogov.abc.com.br ou o canal Gov na sua TV aberta.
1: O Brasil anunciou hoje mais uma medida para conter os impactos da alta dos combustíveis em razão dos conflitos no Oriente Médio.
2: A nova medida foi publicada agora há pouco em edição extra do Diário Oficial da União e vai garantir subsídios para a gasolina produzida aqui ou importada de outros países.
1: O valor do auxílio será definido por meio de portaria do Ministério da Fazenda.
3: Para conter a alta dos combustíveis provocada pela guerra no Oriente Médio, o governo do Brasil anunciou nesta quarta-feira uma subvenção aos produtores e importadores de gasolina. A expectativa é que essa subvenção reduza em até 62 centavos o preço do litro da gasolina ao consumidor após a mistura obrigatória de etanol. De acordo com Alexandre Silveira, ministro de Minas e Energia, o objetivo é tentar uma ação imediata sobre os preços dos combustíveis com resultados efetivos.
5: Nenhum outro país do mundo teve menor impacto do que o Brasil, exatamente porque nós fomos rápidos, proativos.
3: A nova subvenção começa pela gasolina, mas poderá ser estendida ao óleo diesel a partir de junho. Segundo o ministro do Planejamento, Bruno Moretti, a subvenção funcionará como um cashback do tributo fiscal. Isso significa que quando o importador ou produtor pagar o imposto, o valor será devolvido em forma de subvenção.
6: O que nós estamos colocando é que a gente devolve esse tributo como uma subvenção, e essa devolução é uma espécie de cashback desse tributo, capaz de amortecer eventuais choques de preço, eventuais aumentos de preço de combustível.
3: Segundo o governo, a medida atenta uma sinergia entre o setor público e o setor privado. Apesar do impacto da guerra no aumento do preço do petróleo, o Brasil ocupa a posição favorável em comparação com outros países. De acordo com o ministro do Planejamento, Bruno Moretti, a estratégia de mitigação reflete a preocupação do governo do Brasil com a situação financeira das famílias.
6: O que a gente pretende aqui fazer é converter parcela dessa arrecadação adicional em medidas de mitigação dos impactos de preço, sempre resguardada a premissa da neutralidade fiscal.
3: As medidas utilizarão recursos do Orçamento Geral da União. A despesa mensal estimada é de 272 milhões de reais para cada 10 centavos de subvenção no litro de gasolina e de 492 milhões para cada 10 centavos de subvenção no litro do diesel. O secretário executivo do Ministério da Fazenda, Rogério Seron, explica que a medida será neutra do ponto de vista fiscal, porque a arrecadação com a receita do petróleo subiu.
7: É impossível neutralizar 100%, mas é possível sim atuar de forma rápida, eficiente, com inteligência e ter um bom desempenho, reduzir o impacto para a população.
3: A nova subvenção faz parte de uma série de medidas que o governo do Brasil tem adotado para conter a alta dos combustíveis provocada pela guerra no Oriente Médio. Em março, o governo zerou a tributação de PIS e COFINS sobre óleo diesel, além de aumentar a tributação sobre as exportações do combustível. Reportagem Gabriela Noronha.
2: Brasil contra o crime organizado. Um dos objetivos do plano anunciado pelo governo federal é fechar as fontes de financiamento das organizações criminosas no país.
1: E também quer impedir que os presídios brasileiros continuem servindo como centros de comando e recrutamento para facções criminosas.
2: Em entrevista ao programa Bom Dia Ministro, transmitido pela empresa Brasil de Comunicação, o ministro da Justiça e Segurança Pública, Wellington Lima, afirmou que a ideia é atuar contra o planejamento das organizações criminosas.
8: Nós vamos tirar da cadeia esta característica de escritório do crime. Realmente instituir padrões de excelência, como acontece no sistema prisional federal. E esse padrão de excelência envolve treinamento do pessoal, equipamento de raio-x, drones, equipamentos tecnológicos que aumentarão o padrão de segurança.
1: O programa tem foco ainda no combate ao tráfico de armas e ampliação das taxas de esclarecimento de homicídios.
2: A estratégia prevê investimentos que ultrapassam os 11 bilhões de reais.
1: Pois é, mas antes mesmo do lançamento do plano, o Brasil registrou o menor número de homicídios da década no primeiro trimestre, com uma redução de 25% frente a 2022.
2: Os latrocínios também caíram 48% e os roubos de veículos 42,3% nos primeiros três meses de 2026.
1: Hoje a gente conversa com o secretário nacional de Segurança Pública, Chico Lucas, para saber mais sobre os dados de segurança e o que foi feito pelo governo para alcançar esses resultados. Boa noite, secretário.
9: Boa noite, Mariana. Boa noite, Nazi. Boa noite a todos os ouvintes do Brasil.
1: Secretário, vamos começar então falando sobre os dados de homicídios. Eles caíram 25% e essa queda ocorreu em todo o país ou ela foi concentrada mais em algumas regiões do que outras?
9: Todas as regiões apresentaram queda no número de homicídios, principalmente os estados do Nordeste, em razão também de números anteriores nos períodos anteriores de avaliação mais altos. Então a gente tem essa redução, fruto muito de uma política em que há um maior cumprimento dos mandados de prisão, um maior investimento por parte do governo federal. E, na nossa visão, uma das principais políticas, que é a restrição ao uso de armas. Quanto menos armas em circulação, há uma causalidade óbvia entre armas em circulação e homicídios. Principalmente esses homicídios de proximidade, onde você está num contexto de uma disputa ou de uma briga. Então, esse tipo de crime, ele é muito decorrente da facilidade das pessoas em ter acesso a armas. Então, todas essas combinações com outros fatores, como o próprio envelhecimento da população, tem feito com que os índices estejam reduzindo e nós apresentamos nesse primeiro trimestre o menor número da série histórica da última década. Então é um importante índice que reforça o papel de articulação do governo federal, mas também da atuação das forças de segurança estaduais.
2: Secretário, como a gente disse no começo, outros crimes como latrocínio e roubos de veículos também tiveram redução acentuada, né? A que se deve essas reduções?
9: Olha, são vários fatores. O fenômeno da segurança pública, ele é multidimensional. Então, além do trabalho das polícias que têm sido cada vez mais atuantes, por exemplo, com o uso de ferramentas como vídeo monitoramento, onde você tem a tecnologia do OCR, da leitura de placas, que fiscalizam cada vez mais em tempo real os veículos que são roubados. O compartilhamento de informações e de dados que tem sido atônico, inclusive, é essa a nossa intenção com a PEC da Segurança Pública, fazer com que essa integração seja efetiva. Você tem o maior investimento por parte do governo federal com o Fundo Nacional de Segurança Pública. Isso tem combinado, trazido esses números. Então, menos ocorrências de roubo e furto de veículos, de celulares em alguns estados, como a gente vinha falando aqui sobre as políticas de recuperação de celular, somados tem diminuído o latrocínio. E também outros aspectos são negativos que a gente também tem que colocar, que é a mudança do perfil do criminoso. Tem muito criminoso migrando para o mundo digital. Então, tudo isso combinado faz com que menos crimes sejam cometidos no ambiente real, né? Fora do mundo das redes sociais e da internet.
1: E a gente teve também um aumento do cumprimento dos mandados de prisão, apreensão de armas e de munições. Como que a integração maior das polícias, o senhor até já mencionou isso agora na sua última resposta, essa integração das polícias federais com as polícias estaduais, isso ajudou a melhorar esses índices?
9: Olha, esse é um dos fatores que são diretamente afetados pela integração dos dados que nós implementamos no Ministério da Justiça e Segurança Pública e nas gestões anteriores, porque nós temos um Banco Nacional de Mandados de Prisão. que são os mandados conferidos pela justiça e que ficam num banco. Muitas vezes os foragidos, eles fogem dos estados da federação e cada estado cuida do seu banco. O que é que o Ministério da Justiça fez? Ele cruzou esses dados com vários bancos de endereços para atualizar a localização dos foragidos. Fizemos isso tanto no Centro Integrado Mulher Segura, para cumprir os mandados de prisão no mês de março, e a gente vai fazer isso continuamente, das pessoas que cometeram crimes contra a vida das mulheres, como também nos crimes violentos. Esse aumento do cumprimento de mandado de prisão, combinado também com a RENARME, que é a Rede de Enfrentamento ao Tráfico de Armas, fez com que essas duas coisas, que é o cumprimento de mandado de prisão e a apreensão de armas, aumentasse. Ora, menos armas em circulação, menos pessoas violentas que cometeram crimes anteriores foragidas, fazem com que o número de crimes violentos, no caso os homicídios, tenham diminuído. Então, essa integração é fundamental para a gente chegar nesses bons números.
2: Secretário, o senhor citou que esses dados aí refletem o fortalecimento das forças de segurança com investimentos em equipamentos e inteligência. São estes que o governo também aposta no novo programa Brasil contra o Crime Organizado, que foi lançado ontem. O senhor pode falar mais para a gente sobre como será esse trabalho a partir de agora?
9: O Brasil contra o Crime Organizado é a executoriedade da lei antifacção, a lei que foi aprovada, encaminhada pelo presidente Lula, e que traz um tipo penal, que é o domínio social estruturado feito por organizações criminosas ultraviolentas. A gente vai combater essas organizações. Primeiro, pela asfixia financeira. Elas querem dinheiro. O dinheiro é o objetivo e é o fundamento de tudo. Nós vamos asfixiá-las, evitar o fluxo de armas, combatendo o tráfico de armas, elucidar os homicídios e, principalmente, estabelecer um padrão de segurança máxima nos presídios estaduais. Isso tudo para que a gente possa devolver os territórios às populações que são os seus verdadeiros donos.
1: A ideia é cercar essas organizações por todos os lados, né?
9: O objetivo é esse, com uma cooperação interfederativa entre estados, União, com recursos provenientes do orçamento e, principalmente, com integração. Nós temos várias instituições funcionando, mas nós precisamos agora trabalhar em conjunto para atacar esse crime organizado.
2: Bom, nós conversamos com o Chico Lucas, secretário nacional de Segurança Pública. Secretário, muito obrigado pela presença aqui na Voz do Brasil.
9: Eu que agradeço o espaço.
1: O estoque de empregos formais no Brasil chegou a quase 60 milhões.
2: É o que mostrou a RAIS, a Relação Anual de Informações Sociais, divulgada hoje.
1: O resultado foi positivo em todos os grupos econômicos e em todos os estados do país, além do Distrito Federal.
10: O número de empregos formais no país alcançou 59.970.000 vínculos em 2025, um crescimento de 5% em relação ao ano anterior. É o que mostra os dados da RAIS, Relação Anual de Informações Sociais, divulgada nesta quarta-feira pelo Ministério do Trabalho e Emprego. O setor privado segue como principal empregador, mas o setor público teve um crescimento mais intenso no período da pesquisa. Para o concursado Patrick Acker, foi a segurança de um salário fixo, os benefícios e a estabilidade que o fizeram optar pela carreira pública.
11: Ter a segurança de um plano de saúde, ter a segurança de uma previdência privada, um vale-refeição, um salário fixo ali todo mês. Isso é um benefício que eu acho que, assim, não tem preço, né?
10: Todos os grupos de atividades econômicas apresentaram variação positiva no ano passado. O destaque foi o setor de serviços, que cresceu 7,2%, seguido pelos setores do comércio, indústria, construção civil e agropecuária. Seu Damião Epaminondas de Souza é amador de ferragem de uma obra de Brasília. Com carteira assinada há mais de 17 anos, o operário sabe bem dos benefícios da conquista.
12: Em 2022, eu sofri um acidente. E nesse acidente, eu fiz valer o apoio do INSS, né, ter tido o apoio da empresa. É um benefício, assim, incomparável, inenarrável a questão da gente ter um CLT.
10: O número de estabelecimentos com empregados também cresceu, passando de 4.700.000 para 4.800.000, com variação de 2,1%. A RAIS consolida de forma automática as informações do E-Social, enviadas por empregadores. Por meio desse sistema, o processo tornou-se mais rápido, seguro e preciso, avalia o analista de recursos humanos, Alan Rogério de Souza.
13: A mesma informação que eu passei para o Ministério do Trabalho, eu passei para a Caixa, eu passei para todos os órgãos, o INSS, todo mundo está sabendo dessa informação. Então é muito mais rápida, muito menos burocrática. para a gente acaba diminuindo muito nossos problemas.
10: Nos últimos 3 anos, foram mais de 7 milhões e 800 mil novos vínculos registrados. O resultado confirma a continuidade da expansão do emprego formal no país, afirmou o ministro do Trabalho e Emprego, Luiz Marinho.
14: O país ele continua num processo de crescimento consistente, de forma sustentável, gerando emprego de qualidade. Nós estamos num momento de menor taxa de desemprego da nossa história, um momento muito bom, apesar dos juros altos, né?
10: Do ponto de vista regional, Norte e Nordeste apresentaram o maior crescimento no ano passado, com alta de 10%, o dobro da média nacional. Entre as unidades da federação, todas apresentaram variação absoluta positiva no estoque de vínculos formais. Reportagem Pablo Mundim.
1: E a redução da jornada de trabalho está sendo implantada para os servidores terceirizados do governo federal.
2: A medida deve alcançar 40 mil trabalhadores que passam a cumprir 40 horas semanais.
1: A ação vai de encontro à proposta, vai ao encontro da proposta do governo de pôr fim à escala 6x1, ou seja, 6 dias de trabalho e 1 de descanso.
15: No Serviço Federal de Processamento de Dados, SERPRO, a rotina dos trabalhadores terceirizados está passando por mudanças. O órgão aprovou a redução gradual da jornada de trabalho de 44 horas para 40 horas semanais, sem mudança no salário. Cecília Beatriz trabalha como recepcionista no SERPRO e também está no 5º semestre da Faculdade de Enfermagem. Para ela, o tempo extra vai melhorar a qualidade de vida. A superintendente de logística do SERPRO, Elaine Dalcol, defende que a mudança é benéfica e não afeta a produtividade.
16: A produtividade ela não se mede pela quantidade de horas, mas pela qualidade do trabalho, porque reduz a sobrecarga e eleva o engajamento.
15: Entre as medidas adotadas pelo governo federal para os terceirizados da administração pública estão a redução da jornada de trabalho de 44 horas para 40 horas semanais, sem prejuízo de salário. Mais de 40 mil terceirizados serão beneficiados. As ações fazem parte de um conjunto de medidas tomadas pelo governo do Brasil em defesa dos trabalhadores. Entre elas está o projeto de lei que propõe o fim da escala 6x1. O ministro da Secretaria-Geral da Presidência da República, Guilherme Boulos, destacou que a mudança da escala e da jornada deve beneficiar principalmente quem trabalha no comércio.
17: O comércio de varejo, de maneira geral, é onde você tem a maior incidência dos 14, 15 milhões de trabalhadores brasileiros que estão na escala 6x1. Uma regulamentação que proteja o trabalhador, as empresas têm condições de precificar e de se adaptar a isso.
15: O governo do Brasil enviou ao Congresso Nacional, em abril, o projeto de lei que propõe o fim da escala 6x1. O texto foi enviado com pedido de urgência constitucional e está sendo analisado na Câmara dos Deputados. O projeto propõe a redução da jornada para 40 horas semanais e a garantia de 2 dias de descanso remunerado por semana, sem redução de salário. Reportagem Márcia Fernandes.
2: A venda no comércio está aumentando.
1: Uma pesquisa divulgada hoje pelo IBGE mostra que a venda no varejo cresceu 4% em março, quando comparado ao mesmo mês do ano passado.
2: E essa expansão tem sido contínua nos últimos 6 meses.
18: Ano de Copa do Mundo e muita gente quer garantir a melhor imagem para assistir aos jogos. O Luiz Salles, de São Luís, no Maranhão, comprou uma televisão novinha e maior.
19: Acredito que tenha sido uma boa compra, porque quanto maior a tela para ver o jogo e numa resolução de alta definição, tem uma sensação diferente.
18: E foi justamente a compra de novos televisores e celulares uma das responsáveis pelo aumento do volume de vendas do comércio varejista no mês de março. Quando comparado a fevereiro, o índice cresceu 0,5%. Esses aparelhos fazem parte do grupo de equipamentos e material para escritório, informática e comunicação, que teve um aumento na venda de 5,7% em relação ao mês anterior. Os dados da pesquisa mensal de comércio foram divulgados nesta quarta-feira pelo IBGE
15: De acordo com o gerente do estudo, Cristiano Santos, a valorização do real frente ao dólar foi um dos motivos de o setor atingir essa taxa.
20: Essa atividade de equipamentos para escritório, informática e comunicação oferta e vende produtos que são, da maioria, importados. Essa atividade, então, ela tem algum componente com relação a custos muito ligado à variação do dólar.
15: O crescimento das vendas no varejo atinge o nível mais alto da série histórica pelo terceiro mês seguido. Além dos equipamentos e material para escritório, contribuíram para o aumento das vendas no mês de março os combustíveis e lubrificantes, artigos de uso pessoal e doméstico, livros, jornais, revistas e papelaria. Reportagem Raquel Mariano.
21: Menos impostos para quem faz compras online em sites internacionais.
2: O governo do Brasil zerou a chamada taxa das blusinhas em itens de menos de 50 dólares vendidos online.
21: A expectativa é beneficiar principalmente as famílias de menor renda.
22: As compras online em sites internacionais fazem parte do dia a dia da estudante universitária Lívia Barros, de Brasília, e vão além das chamadas blusinhas.
23: Calça, quadro, colchão de cama, até acessórios para pets, para gato, para cachorro.
22: Na hora de colocar as compras no carrinho virtual, era só alegria. Mas quando o valor final aparecia na tela, os impostos estavam pesando no bolso.
23: Eu ficava, tipo, muito cabisbaixa de comprar por conta da taxa, que os impostos eram terríveis.
22: Para quem faz compras online, como a Lívia, veio em boa hora o anúncio de que os impostos federais que incidiam sobre os produtos internacionais estão zerados. A iniciativa do governo do Brasil vale para itens abaixo de 50 dólares, ou seja, pouco menos de 250 reais. A medida provisória, que zera a chamada taxa das blusinhas, assinada pelo presidente Luiz Inácio Lula da Silva, vai beneficiar o segmento mais pobre da população, como explicou o ministro do Planejamento e Orçamento, Bruno Moretti.
24: São produtos de consumo popular. Os números mostram que a maior parte das compras é de pequeno valor. Então, é retirar impostos federais do consumo popular, do consumo das pessoas mais pobres, melhorando o perfil da nossa tributação.
22: O imposto federal cobrado sobre essas compras era de 20% do valor do produto e agora não será mais aplicado. Mas continua incidindo o ICMS, imposto estadual cuja alíquota varia entre os estados. A economia vai chegar de imediato ao bolso do consumidor. Um exemplo, um item que custa o equivalente a R$ 100 subiria para R$ 120 com o imposto federal. No caso de um estado com ICMS de 17%, esse preço final passaria para cerca de R$ 140. O economista Ademir Marchetti explica como fica o preço nessa situação com as novas regras.
25: Com a isenção do imposto federal, agora ficou somente o ICMS, o mesmo R$ 100, vai pagar um imposto de 17%, mais R$ 17. O preço final, então, sai por R$ 117. A economia é de R$ 23 numa compra de 100, ou seja, redução bastante significativa para o consumidor final. Então, justamente, né, as famílias que têm uma renda menor que vão acabar se beneficiando mais.
22: Segundo o governo federal, o fim da taxa das blusinhas foi possível devido ao combate efetivo ao contrabando e à regularização do setor desde 2024. Reportagem Graziela Mendonça.
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21: Fique agora com o Minuto do TCU e em seguida as notícias do Poder Judiciário e do Congresso Nacional. Boa noite.
2: Boa noite para você e até amanhã.
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5: Presidente do STF defende diálogo entre cortes constitucionais na abertura da 16ª Conferência Ibero-Americana.
6: Operação Faroeste. STJ recebe nova denúncia contra magistradas baianas.
5: Justiça do Trabalho levará serviços jurídicos gratuitos ao arquipélago do Marajó, no Pará.
6: Boa noite, eu sou Marcela Luiz.
5: E eu sou Walter Lima.
6: Começou hoje no Supremo Tribunal Federal a 16ª edição da Conferência Ibero-Americana de Justiça Constitucional.
5: Pela primeira vez, o Brasil sedia o evento, que reúne cortes de diversos países para debater o futuro do direito e da democracia. Judite Aragão.
7: Na abertura, o discurso do presidente do Supremo Tribunal Federal e do Conselho Nacional de Justiça, ministro Edson Fachin, foi um alerta sobre a defesa da independência judicial como pilar da cidadania.
8: Eleições continuam ocorrendo, parlamentos permanecem abertos, tribunais seguem decidindo até o dia em que tudo isso

0: gente identificar essa trajetória antes que ela se torne irreversível e valendo-nos dos mecanismos de proteção que as próprias constituições nos outorgam, defender o Estado de Direito e defender a ordem democrática.
1: O evento vai até amanhã e pode ser acompanhado pelo YouTube do STF.
2: STJ recebe nova denúncia contra 4 pessoas no âmbito da Operação Faroeste.
3: A operação investiga possível venda de decisões judiciais em esquema de grilagem e disputa de terras no oeste da Bahia. Fátima Uchoa.
4: Com a denúncia recebida, tornaram-se réus a desembargadora Maria do Socorro Barreto Santiago e a juíza Marivalda Almeida Moutinho, ambas do Tribunal de Justiça da Bahia, e os empresários Adailton Maturino dos Santos e Gessiane Souza Maturino dos Santos. E segundo o Ministério Público Federal, as práticas criminosas incluíram manobras no julgamento de recurso administrativo sobre a legalidade de portaria da Corregedoria do Tribunal Estadual, que determinava o bloqueio de matrículas imobiliárias, além de uma ação possessória sobre imóvel rural de grande extensão. Os dois empresários teriam entregado às magistradas dinheiro e bens de alto valor em troca de favores nos processos. O relator na Corte Especial do STJ é o ministro Og Fernandes.
2: Nunes Marques é o novo presidente do Tribunal Superior Eleitoral.
3: A cerimônia foi conduzida pela ministra Carmen Lúcia, que deixou a presidência após quase 2 anos no cargo. Estevam Furtado.
5: No primeiro discurso como presidente do TSE, Nunes Marques destacou que a democracia brasileira continua sendo decidida pela vontade livre do povo nas urnas. Ele defendeu a segurança das urnas eletrônicas, falou da importância do voto livre e sem pressão política ou econômica, e alertou para os riscos do uso irresponsável da inteligência artificial nas eleições. Depois de assinar o termo de posse, Nunes Marques deu posse ao ministro André Mendonça como vice-presidente do TSE.
2: Justiça do Trabalho levará serviços jurídicos gratuitos ao arquipélago do Marajó, no Pará, entre os dias 18 e 22 de maio.
3: A ação é coordenada pelo Conselho Nacional de Justiça e envolve mais de 50 entidades parceiras do Judiciário, Executivo e Sociedade Civil. Larissa Batista.
6: A ação quer garantir serviços judiciais de cidadania e de saúde para os moradores dos municípios de Breves e Portel, no arquipélago do Marajó, no Pará. A população vizinha do município de Melgaço também será atendida. Diariamente, um barco da Prefeitura Municipal fará o deslocamento dos interessados até os pontos de atendimento. Para mais informações, acesse o site tst.jus.br ou as redes sociais do TST.
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1: Está no ar o Jornal do Senado. Eu sou Paula Cromba e estes são os destaques de hoje do Jornal do Senado, que começa agora. Senado aprova e segue para sanção um projeto que torna crime exercício ilegal da medicina veterinária. Comissão estende prazo para denúncia de violência doméstica. Sugestão popular pode beneficiar trabalhador em casos de FGTS atrasado. Boa noite. Mulheres vítimas de violência doméstica e familiar poderão ter mais tempo para denunciar os agressores. A Comissão de Constituição e Justiça aprovou um projeto que amplia de 6 meses para até 1 ano o prazo para a apresentação das denúncias. O texto seguiu com pedido de urgência para votação em plenário. Repórter Bruno Lourenço.
2: O projeto de lei aprovado pelos senadores dá às vítimas de violência doméstica e familiar até 1 ano para tomar providências legais contra seus agressores. O prazo hoje é de 6 meses, contado do dia em que a mulher tem o conhecimento do autor do crime. O senador Isalci Lucas, do PL do Distrito Federal, defendeu a extensão do prazo.
3: Nos casos de violência doméstica e familiar contra a mulher, a ofendida mora com o agressor, tem laços afetivos com ele e muitas vezes depende economicamente dele. Assim, a vítima necessita de um prazo maior de reflexão para exercer o direito de queixa ou representação, a fim de vencer o medo, a vergonha, o trauma e até mesmo o eventual sentimento que ainda nutre sobre o agressor, e reunir as condições para denunciar as agressões sofridas.
2: Em caso de falha do Ministério Público, esse prazo também vai a 1 ano e começaria a contar a partir do término do período reservado à promotoria para o oferecimento da denúncia à Justiça. A proposta, que já passou pela Câmara dos Deputados e nas Comissões de Direitos Humanos e Segurança Pública do Senado, seguiu com pedido de urgência para a votação no plenário. Se aprovada, vai à sanção presidencial.
1: E a Voz do Brasil deve ganhar um novo espaço de orientação e combate à violência contra a mulher. O Senado aprovou um projeto que reserva 1 minuto do programa para divulgar serviços de prevenção e enfrentamento, como o Ligue 180. O texto seguiu para a sanção. Repórter Pedro Pince.
4: O Senado aprovou o projeto da deputada Lídice da Mata, do PSB da Bahia, que obriga a divulgação de serviços de enfrentamento à violência contra a mulher no programa A Voz do Brasil. Pela proposta, o programa deverá reservar 1 minuto para divulgar serviços destinados à prevenção e ao enfrentamento desse tipo de violência, como o Ligue 180, Central de Atendimento à Mulher, que recebe denúncias e fornece orientações sobre leis, direitos das mulheres e serviços da rede de atendimento. A Voz do Brasil é o programa oficial de informações dos três poderes, transmitido de segunda a sexta-feira pelas emissoras de rádio entre 7 e 10 da noite. O projeto altera o Código Brasileiro de Telecomunicações, que obriga a retransmissão do programa. A relatora, senadora Damares Alves, do Republicanos do Distrito Federal, destacou a popularidade da Voz do Brasil.
5: Trazer para esse programa, que o Brasil inteiro ama, a canais de atendimento sobre violência contra a mulher, é um passo tão importante, presidente, na proteção e na defesa da mulher. E que agora a gente possa falar com todos, nos lugares mais longe do Brasil, onde às vezes a gente não consegue ir, a Voz do Brasil chega.
4: O minuto destinado à divulgação será incluído no tempo reservado à Câmara dos Deputados. O texto segue agora para a sanção presidencial.
1: Quem maltratar animais poderá enfrentar penas mais duras. A Comissão de Meio Ambiente aprovou um projeto que aumenta a punição para maus tratos, com previsão de 2 a 5 anos de reclusão, além de multa. Hoje a pena varia de 3 meses a 1 ano de detenção. As informações com Márcio Maturana.
6: A pena para quem maltratar qualquer animal pode aumentar dos atuais 3 meses a 1 ano de detenção, mais multa, para de 2 a 5 anos de reclusão, mais multa. Igual a pena já prevista para maus-tratos de cães e gatos. Esse projeto avançou da Comissão de Meio Ambiente para a Comissão de Constituição e Justiça. O texto do senador Confúcio Moura, do MDB de Rondônia, foi aprovado na forma de um substitutivo, incorporando outras 9 proposições sobre o mesmo tema, apresentado pela relatora Leila Barros, do PDT do Distrito Federal.
7: Em agosto de 2025, no município de Bananal, em São Paulo, um

0: chegasse até a exaustão, o que teria causado sua morte.
1: Ainda segundo o projeto, a pena pode ser aumentada em casos que envolvam tortura, abuso sexual ou transmissão das agressões em redes sociais.
2: Além do aumento das penas para crimes de maus tratos, o Senado aprovou uma proposta que torna crime o exercício ilegal da medicina veterinária. A medida busca garantir mais segurança no atendimento aos animais e evitar riscos à saúde pública. Pelo texto, quem atuar como veterinário sem autorização poderá pegar de 6 meses a 2 anos de detenção, além de multa. A proposta segue para a sanção presidencial. O relator, senador Sérgio Moro, do PL do Paraná, afirmou que a punição será direcionada à prática clandestina, sem prejudicar profissionais como agrônomos e zootecnistas.
3: O PR, na verdade, mira o verdadeiro criminoso, o fraudador, o leigo e o clandestino que ameaçam a saúde pública.
2: O senador Efraim Filho, do PL da Paraíba, disse que o projeto aprovado representa um pleito dos conselhos regionais de medicina veterinária.
4: Uma demanda pela aprovação desse projeto é um tema que impacta no dia a dia do segmento, da categoria. Hoje, minha relação com os animais são cada vez vínculos mais estreitos. A medicina veterinária está presente em muitas atividades do setor produtivo. Então, o exercício ilegal dessa profissão mereceu essa tipificação.
2: Quando o empregador atrasa o depósito do FGTS, o trabalhador pode sair no prejuízo. Uma sugestão popular transformada pelo Senado em projeto de lei quer garantir que as multas por esse atraso sejam repassadas ao próprio empregado. A proposta surgiu no programa E-Cidadania do Senado. A reportagem é de Rodrigo Rezende.
5: O Senado irá discutir como projeto de lei uma ideia apresentada no programa E-Cidadania, que determina que o valor total das multas e encargos arrecadados em razão do atraso ou falta de recolhimento do Fundo de Garantia do Tempo de Serviço, FGTS, sejam repassados diretamente ao trabalhador prejudicado. O senador Paulo Paim, do PT do Rio Grande do Sul, que foi relator da sugestão legislativa na Comissão de Direitos Humanos e Legislação Participativa, afirmou que a proposta traz justiça.
6: Razoável, portanto, que eventuais multas incidentes sobre o recolhimento em atraso sejam destinadas à conta vinculada do trabalhador. De igual maneira, o empregador que não recolher ou recolher intempestivamente as contribuições para o FGTS deve arcar com eventuais prejuízos sofridos pelo trabalhador.
5: A sugestão legislativa foi apresentada pelo Instituto Fundo de Garantia do Trabalhador. Qualquer cidadão pode apresentar ideias de novas leis ao Senado. Para isso, basta acessar senado.leg.br/e-cidadania.
2: O senador Espiridião Amin, do PP de Santa Catarina, criticou a decisão do governo federal de zerar a cobrança de tributos sobre as compras internacionais de até 50 dólares, conhecidas popularmente como a taxa das blusinhas. A medida provisória já está em vigor, mas precisa ser analisada pelo Congresso Nacional em até 120 dias para não perder a validade. Amin afirmou que em 2024 a taxação havia sido aprovada em acordo com o próprio governo para proteger empregos e a cadeia produtiva da indústria têxtil brasileira. Na avaliação do parlamentar, a mudança representa oportunismo político e provoca instabilidade tributária, o que pode prejudicar setores produtivos.
7: O governo concordou e agora toma uma decisão, no mínimo com cheiro de politicagem. Criar solavancos tributários é uma forma de sabotar a economia.
2: Já o senador Paulo Paim, do PT do Rio Grande do Sul, lembrou os 138 anos da assinatura da Lei Áurea. Ao mencionar a data, o parlamentar destacou iniciativas legislativas aprovadas ao longo dos anos, como o Estatuto da Igualdade Racial e a Lei de Cotas, mas defendeu novos avanços na ampliação de políticas públicas de inclusão social e de ações afirmativas. Paim também citou dados sobre desigualdade racial no país. Segundo o senador, a maioria das vítimas de homicídio no Brasil ainda são pessoas pretas e pardas, e as mulheres negras ainda enfrentam taxas de desemprego mais altas.
6: Segundo a RAIS, no segundo trimestre de 2024, havia 7,5 milhões de desocupados e a taxa média de desemprego para os homens não negros era de 4,6%, para as mulheres negras, 10,1%.
2: Com trabalhos técnicos de João Lira, o Jornal do Senado fica por aqui. Acompanhe agora as notícias da Câmara dos Deputados. Boa noite e até amanhã.

0: deputados. Plenário aprova restrições a condenados por crimes sexuais contra menores.
1: Deputados e governo encaminham acordo para diminuir escala de trabalho.
0: Câmara aumenta a punição para estupro de vulneráveis no ambiente militar.
1: Boa noite. A Câmara aprovou uma punição mais rigorosa para estupro de vulnerável no meio militar. O repórter Marcelo Larcher explica por que a mudança está sendo discutida.
2: A Câmara dos Deputados aprovou o projeto que altera as regras do Código Penal Militar para o crime de estupro de vulnerável, ou seja, quando a vítima tem menos de 14 anos de idade ou é uma pessoa com deficiência. O texto aumenta as penas previstas pela legislação militar, que é geralmente aplicada para punir militares em serviço. Dessa maneira, a punição iguala às previstas no Código Penal Comum. Atualmente, o Código Penal Militar prevê pena de 8 a 15 anos de prisão para o crime de estupro de menores de 14 anos, pessoas com deficiência ou sem discernimento para consentir. Já a legislação penal comum estabelece pena de 10 a 18 anos, sendo que a pena aumenta para 12 a 24 anos quando a lesão corporal grave e quando o estupro causar a morte da vítima, a pena é de 20 a 40 anos. O texto aprovado adota essas mesmas penas para os crimes ocorridos no âmbito militar. A proposta apresentada pela deputada Laura Carneiro, do PSD do Rio de Janeiro, também inclui regras que já existem no Código Penal. As penas se aplicam independentemente do consentimento da vítima, da experiência sexual anterior ou até da ocorrência de gravidez decorrente do crime. Relatora da proposta, a deputada Camila Jara, do PT do Mato Grosso do Sul, afirmou que o projeto corrige uma diferença entre o Código Penal Militar e a legislação penal comum, garantindo maior proteção a crianças e adolescentes e pessoas vulneráveis. Segundo a relatora, a proposta evita que militares recebam punições mais brandas do que civis em crimes da mesma gravidade. No plenário, o parecer foi lido pela deputada Érica Cocai, do PT do Distrito Federal.
3: O projeto e o parecer, eles equivalem ao Código Penal Militar ao que é previsto no Código Penal Comum, ou seja, a recrudescimento penal no Código Militar. E para além disso, ele exclui os atenuantes em casos de violência sexual. E aí, qualquer violência, qualquer que seja a vítima de violência sexual.
2: O projeto que aumenta penas para estupro de vulnerável no âmbito militar seguiu para análise do Senado. Da Rádio Câmara de Brasília, com informações de Daniele Lessa e Antônio Vital, Marcelo Larcher.
0: Homenagem. Roberto Monteiro, pai do PL, celebra os 217 anos da Polícia Militar do Rio de Janeiro, comemorados em 13 de maio. O congressista destaca o trabalho da Secretaria de Estado da Corporação e cumprimenta os quase 47 mil policiais, aos quais chama de heróis anônimos.
1: Roberto Monteiro, pai, se sente orgulhoso por ter enviado mais de 35 milhões de reais em emendas de sua autoria para as diversas forças de segurança fluminenses e acrescenta que a proteção da população é a prioridade do seu mandato.
0: Sargento Portugal, do Podemos, lista nominalmente os 46 agentes de segurança do Rio de Janeiro envolvidos em operações históricas contra o crime organizado, com apreensão de drogas e de armas, e dois policiais mortos durante assalto, para solicitar a promoção de todos por bravura.
1: Sargento Portugal presta sua homenagem aos 217 anos da Polícia Militar Fluminense e critica políticos que usam a corporação para fazer propaganda, mas ignoram as dificuldades da tropa. O parlamentar cita sua linhagem familiar de militares para reafirmar seu orgulho em ser policial.
0: Segurança Pública. Avaliação de Carlos Jordi, do PL do Rio de Janeiro, o programa Brasil contra o Crime Organizado tem caráter eleitoreiro. O parlamentar afirma que os investimentos anunciados são insuficientes e que as medidas não enfrentam as facções criminosas de forma efetiva.
1: Carlos Jordi critica ainda o veto do governo a trechos de um projeto que endurecia regras para condenados pelo assassinato de policiais. Segundo o deputado, a retirada de dispositivos sobre progressão de pena e regime disciplinar diferenciado beneficia criminosos.
0: Alberto Fraga, do PL do Distrito Federal, classifica o novo plano do governo para a segurança pública como uma proposta sem inovação. Ele argumenta que medidas como o fortalecimento do sistema prisional, combate ao tráfico de armas e ampliação da perícia já existem há anos.
1: Alberto Fraga também alerta que o financiamento do programa, via BNDES, pode aumentar as dívidas dos estados. O deputado defende mais investimentos na fiscalização das fronteiras e na reformulação da Força Nacional.
0: Raimundo, PT do Rio de Janeiro, critica critica a proposta aprovada na Comissão de Segurança Pública que permite o saque do FGTS para a compra de arma de fogo. O deputado afirma que o objetivo do Fundo de Garantia é proteger o trabalhador em áreas como habitação e aposentadoria.
1: Raimond se diz preocupado com políticas de segurança pública baseadas na ampliação do acesso a armas. Ele avalia que o Congresso deve rejeitar esse caminho para preservar ações voltadas ao amparo social e ao fortalecimento da democracia.
0: Coronel Crisóstomo, do PL de Rondônia, defende a redução da maioridade para 16 anos nos casos de crimes graves. Ele afirma que a discussão na Comissão de Constituição e Justiça busca responsabilizar adolescentes que cometem crimes hediondos conforme as regras aplicadas aos adultos.
1: Coronel Crisóstomo avalia que a mudança é necessária para enfrentar a participação de adolescentes em crimes violentos. Ele avalia que a legislação atual não garante punição adequada para esse tipo de ocorrência, aumentando a sensação de impunidade.
0: General Girão, do PL do Rio Grande do Norte, critica a condução das políticas de segurança pública, afirmando que o aumento da violência exige mais do que os investimentos financeiros anunciados pelo governo federal.
1: O deputado também defende o fortalecimento das forças policiais, com mais garantias aos agentes de segurança. General Girão ainda critica o sistema de justiça do país e defende a redução da maioridade penal como resposta ao avanço da criminalidade.
0: Justiça. A Câmara aprovou restrições para condenados por crimes sexuais contra crianças e adolescentes. A repórter Daniela Lessa acompanhou a votação.
4: O plenário da Câmara dos Deputados aprovou o texto principal do projeto que cria restrições para pessoas condenadas por crimes sexuais contra crianças e adolescentes, como estupro de vulnerável, exploração sexual infantil e produção ou divulgação de pornografia infantil. A proposta altera a Lei de Execução Penal. Pelo texto aprovado, a Justiça poderá determinar o uso de tornozeleira eletrônica e estabelecer limites de circulação quando o condenado deixar o presídio ou estiver cumprindo pena em regime aberto. Essas restrições poderão impedir a aproximação da vítima e de sua família, escolas, creches, parques, praças e outros locais frequentados por crianças. O condenado também poderá ser proibido de trabalhar em atividades voltadas ao público infantil, pedir guarda ou adoção de menores, morar em locais com crianças que não sejam seus filhos ou enteados e manter contato com menores de 14 anos por meios digitais sem autorização judicial. O relator do projeto, deputado Kim Kataguiri, do Missão de São Paulo, defendeu que o objetivo é reduzir o risco de reincidência e criar mecanismos permanentes de proteção a crianças e adolescentes.
5: A gente impõe medidas, penas restritivas de direito para pedófilos, a gente impede que o pedófilo tenha uma creche, tenha um parquinho, seja dono de qualquer estabelecimento frequentado ou que tenha como clientela crianças, adolescentes.
4: Outro ponto previsto é a obrigação de comunicar formalmente ao cônjuge ou companheiro sobre a condenação e as restrições vigentes. Para concluir a votação, ainda falta os deputados votarem uma modificação que amplia a medida também para menores acusados de crimes sexuais contra crianças e adolescentes. A emenda, apresentada pelo deputado Marcel Van Hatten, do Novo, do Rio Grande do Sul, altera penalidades previstas no Estatuto da Criança e do Adolescente. O debate sobre esse ponto gerou polêmica entre os parlamentares. A votação do texto principal chegou a ser suspensa. A emenda amplia de 3 para 6 anos o prazo máximo de internação de adolescentes que pratiquem atos infracionais com violência. E nos casos análogos a crimes hediondos, o prazo pode chegar a 12 anos. A emenda também prevê transferência para estabelecimento prisional comum quando o adolescente atingir a maioridade durante o cumprimento da medida socioeducativa em local separado dos detentos comuns. O deputado Marcel Van Hatten defendeu que os deputados se manifestem em votação nominal.
5: Se eles quiserem votar a favor de criminoso hediondo, vota a favor, mas deixa votar. Que acordo é esse que nós do Novo temos que retirar um destaque que é para punir melhor aqueles que são criminosos, porque senão não voto o resto do texto. Eu não vou admitir passar pano para esse tipo de bandido, não. Não vou retirar o meu destaque nem o pedido de nominar. Isso é um direito nosso.
4: A votação do projeto que cria restrições para condenados por crimes sexuais contra crianças e adolescentes ainda precisa ser concluída pelos deputados antes de a proposta seguir para o Senado. Da Rádio Câmara de Brasília, Daniele Lessa.
0: Política.
1: Clarissa Tércio, do PP de Pernambuco, protesta contra a decisão do Ministério Público Federal de arquivar denúncia de violência política e de gênero que ela teria sofrido na Comissão da Mulher, contradizendo conclusões da Polícia Legislativa, que comprovam a injúria e o ataque misógino.
0: Clarissa Tércio evidencia a insegurança no ambiente de trabalho a que deputadas estão expostas e questiona qual o limite tolerável para a liberdade de expressão. Para a deputada, o arquivamento de seu processo evidencia a parcialidade das decisões judiciais, razão pela qual ela vai recorrer.
1: Paulão do PT critica a tramitação de um processo eleitoral em Alagoas que determinou a cassação de seu mandato. O deputado alega que a ação avançou sem que ele pudesse exercer plenamente o direito à ampla defesa e ao contraditório.
0: O deputado também afirma que vai continuar recorrendo da decisão e defendendo a legitimidade do mandato obtido nas urnas. Paulão sustenta que a eventual mudança no resultado eleitoral desconsidera a votação recebida e reafirma a disposição para seguir na disputa política.
1: Márcio Gerri, do PCdoB, acusa membros do governo do Maranhão de utilizarem o aparato estatal em favor de interesses políticos e familiares. O parlamentar denuncia a articulação de uma CPI na Assembleia Legislativa com o objetivo de atingir adversários da atual gestão.
0: De acordo com Márcio Gerri, o governo deixou de lado compromissos com a população para priorizar ações com foco eleitoral. Para ele, trata-se de uma tentativa de manutenção no poder. Desenvolvimento Regional.
1: Ricardo Maia, do MDB da Bahia, mostra como as emendas impositivas são fundamentais, especialmente para garantir saúde e infraestrutura para municípios com receitas precárias. Ele citou como exemplo a compra de UTIs móveis e viaturas para as cidades de Araci, Vanderlei e Jaguaípe.
0: Ricardo Maia defende também que ações do Executivo, como a duplicação da BR-116 e a construção de institutos federais, são fundamentais para o crescimento do sertão baiano e do Brasil, reforçando o Pacto Federativo e os investimentos no futuro do país. Meio Ambiente.
1: Pedro Lucas Fernandes, do União, alerta para os impactos econômicos da possível criação da reserva extrativista Tauamirim, no Maranhão. Segundo o parlamentar, a medida pode comprometer empregos, investimentos e o funcionamento do complexo portuário do estado.
0: Pedro Lucas Fernandes assinala que comunidades locais não teriam sido ouvidas durante o processo conduzido pelo ICMBio e Ministério do Meio Ambiente. Em nome da conciliação entre preservação ambiental e desenvolvimento econômico, o deputado pede a suspensão da criação da reserva. Economia.
1: Merlop Solano, do PT do Piauí, cumprimenta o governo federal pela decisão de reduzir impostos para compras internacionais até $50 e reduzir para 30% as taxas para aquisições até $3,000. Em seu entendimento, a medida valoriza o salário e insere o Brasil no comércio global.
0: Merlop Solano destaca inovações trazidas pela reforma tributária, como a criação do cashback. Ele defende a compensação de perda de arrecadação com a taxação de apostas eletrônicas e dos super-ricos e classifica como enganosa as afirmações de que o governo só aumenta tributos.
1: Lafayette de Andrada, do PL de Minas Gerais, critica o leilão de energia promovido pelo governo federal para a contratação de termoelétricas. Ele alerta que a medida contraria compromissos ambientais assumidos pelo Brasil e pode aumentar em mais de 10% a conta de luz dos consumidores.
0: Lafayette de Andrada acrescenta que órgãos de fiscalização já pediram a suspensão do leilão por falta de transparência e por mudanças repentinas nos preços. Segundo o parlamentar, o edital também ameaça desalojar milhares de famílias de agricultores assentadas no norte de Minas.
1: O STF começou a julgar as ações que tratam das regras de distribuição dos recursos da produção do petróleo. Segundo Marcelo Crivella, do Republicanos do Rio de Janeiro, não há justificativa para retirar receitas dos estados produtores, enquanto se mantém a arrecadação integral de outros recursos naturais, como os minérios.
0: De acordo com Marcelo Crivella, o Rio de Janeiro já sofreu impactos econômicos históricos, como a transferência da capital para Brasília. O parlamentar reforça que o estado depende dos royalties para financiar áreas críticas como segurança pública, saúde e educação.
1: Bongás, do PT do Rio Grande do Sul, defende a ampliação da faixa de isenção do imposto de renda, argumentando que reduzir a tributação fortalece o consumo das famílias.
0: O deputado também sustenta que a mudança impulsiona a economia ao ampliar o poder de compra da população. Além disso, Bongás reforça o apoio a propostas voltadas às condições de trabalho, como o fim da escala 6x1. Trabalho.
1: Deputado deputados fecham acordo para simplificar proposta de redução da jornada de trabalho. A repórter Silvia Munhato tem as informações.
6: O presidente da Câmara dos Deputados, Hugo Mota, afirmou que as negociações sobre o fim da escala de trabalho 6x1 se encaminham para uma alteração constitucional que reduz a jornada de trabalho de 44 horas semanais para 40 horas, com 2 dias de descanso e sem perdas salariais. Hugo Mota teve uma reunião para debater o tema com o ministro do Trabalho, Luiz Marinho, o ministro das Relações Institucionais, José Guimarães, líderes do governo e membros da comissão especial que trata da redução da jornada. Segundo Mota, situações específicas poderão ser tratadas pelos próprios trabalhadores e empregadores.
7: Nós queremos também fortalecer as convenções coletivas para que elas possam tratar das particularidades de cada setor. Também estabelecemos que será necessário o projeto de lei encaminhado pelo Executivo para podermos adequar a legislação às mudanças que faremos à nossa Constituição pela redução da jornada de trabalho.
6: O presidente da comissão especial que analisa a redução da jornada, deputado Alencar Santana, do PT de São Paulo, disse que vai ficar faltando decidir se haverá alguma compensação para os empresários e se haverá transição. Alencar defendeu a implementação imediata da mudança de jornada.
8: Eu, de minha parte, entendo que nós temos que implementar tudo que pudermos já. Há uma necessidade. Mas esse é um debate que nós vamos continuar amadurecendo. Logicamente, queremos e vamos garantir esse direito aos trabalhadores, mas, ao mesmo tempo, ninguém jamais pense em quebrar a economia brasileira. Na verdade, nós entendemos que vai ter um ganho de escala de produtividade adiante.
6: A comissão especial fez audiência pública para debater os efeitos das mudanças para as mulheres e para pequenas empresas. Da Rádio Câmara de Brasília, Silvia Munhato.
0: Fernando Mineiro, do PT do Rio Grande do Norte, compara a resistência ao fim da escala 6x1 com os movimentos contrários à abolição da escravidão no Brasil. O parlamentar entende que a redução da jornada para 40 horas semanais representa uma medida de justiça social.
9: Nós temos também aqueles e aquelas que pregam terror na sociedade com mentiras, com fake news, com manipulações, da mesma forma que aconteceu quando, em 1940, foi criado o salário mínimo, da mesma forma quando se colocou em debate a recuperação real do salário mínimo. Esse setor que defende o empresariado, que aliás são maioria aqui nessa casa, diga-se de passagem, mas serão derrotados, porque o povo brasileiro está acompanhando esse debate.
1: De acordo com Fernando Mineiro, setores contrários à mudança propagam o medo para criticar a proposta, assim como ocorreu em debates históricos sobre direitos trabalhistas. O parlamentar espera que o Congresso acompanhe o entendimento da população e aprove a redução da jornada.
0: Na visão de Paulo Lemos, do PT do Amapá, a Câmara deve priorizar debates que impactem diretamente a vida da população. O parlamentar argumenta que embates ideológicos e ofensas pessoais não contribuem para o desenvolvimento econômico e social do país. De acordo com Paulo Lemos, a discussão sobre a redução da jornada de trabalho é uma das prioridades com amplo apoio popular. Ele propõe a realização de estudos técnicos e diálogo com o setor produtivo para avançar em uma proposta de forma equilibrada. Direitos humanos. Jandira Fegali, do PCdoB do Rio de Janeiro, lembra que o 13 de maio marca os 138 anos da abolição formal da escravidão no Brasil. O deputado afirma que a Lei Áurea, apesar de ter sido uma conquista do movimento abolicionista, não garantiu à população negra o acesso pleno a direitos. Jandira Fegali defende políticas afirmativas e medidas de reparação para enfrentar o racismo estrutural do país. Ela ressalta que as mulheres negras sofrem os maiores impactos das desigualdades sociais na renda, na educação, no trabalho e nas diferentes formas de violência. Educação. Rubens Pereira Júnior, do PT do Maranhão, destaca projeto de cursinho gratuito que prepara jovens de São Luís para o acesso ao ensino superior. Ele assinala que a iniciativa, fundada em 2023, tem ajudado a realizar o sonho de muitos jovens da periferia da capital do estado.
1: Rubens Pereira Júnior informa que o projeto já registra mais de 300 aprovações em institutos federais e universidades públicas. O congressista destaca que o cursinho passou a receber apoio federal em 2025 por meio da Rede Nacional de Cursinhos Populares.
0: Professora Luciene Cavalcante, do PSOL, critica a postura da Prefeitura de São Paulo diante da greve dos servidores da educação. Segundo a deputada, a proposta de reajuste de apenas 13,5% parcelado em 2 anos desvaloriza a categoria.
1: A professora Luciane Cavalcante também critica a reforma administrativa, segundo ela, prejudica a carreira do magistério e afeta direitos de aposentados e pensionistas. Para a deputada, o projeto abre caminho para a privatização da educação infantil.
0: Tem agora o jornal Câmara dos Deputados, com trabalhos técnicos de Emerson Lambi e apresentação de Márcio Aquilissardi e José Carlos Andrade. Uma ótima noite para você.
1: A Voz do Brasil volta amanhã. Boa noite.
0: 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Boa noite.
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22: Do Senhor se falará à geração futura e anunciarão a sua justiça ao povo que ainda vai nascer. Salmo 21, versículo 32.
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0: Erga seus braços em direção da imagem da Virgem.
1: Parece sinal do trovão, e junto ao rebanho a casa se vai.
0: Solta sua voz, vai, com toda a força.

0: Enquanto Nossa Senhora é colocada ali no seu trono, rezemos Ave Maria, cheia de graça, o Senhor é convosco. Bendita sois vós entre as mulheres, e bendito é o fruto do vosso ventre, Jesus. Santa Maria, Mãe de Deus, rogai por nós, pecadores, agora e na hora de nossa morte. Erga seus braços e cante, vai.
1: Reunidos aqui, um
0: cenáculo de amor,
1: num cenáculo de amor,
0: pedimos forças pelas mãos de Maria.
1: Pedimos forças pelas mãos de Maria.
0: Ela conhece bem todos os seus queridos filhos.
1: Ela conhece bem todos seus queridos filhos.
0: Não deixará faltar para nós seu auxílio.
1: E não deixará faltar para nós seu auxílio.
0: Pega seus braços e peça: vinde, Espírito Santo, vinde.

0: marido,
1: nossa amadíssima esposa,
0: vossa amadíssima esposa,
1: vossa amadíssima esposa,
0: vossa amadíssima esposa.
1: Mais uma vez, reunidos aqui no cenáculo de amor, pedimos forças.
0: Reunidos aqui num cenáculo de amor,
2: pedimos forças.
0: Pedimos
1: pelas mãos de Maria,
0: pelas mãos de Maria.
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0: Ela conhece bem todos seus queridos.
1: Não deixará faltar para nós seu auxílio.

0: por meio da poderosa, do imaculado
1: coração de Maria,
0: nossa amadíssima esposa,
1: nossa amadíssima,
0: com todo o ministério, vai, vinde Espírito.

Solta a sua voz do Espírito e deixa o Espírito de Deus orar em você. Ela está patrocinando para nós esta graça. Ora com força, vai, com força. Lá em Atos, capítulo 1, vai dizer que ela estava lá no cenáculo. E ela não estava sendo centro. Ela não estava procurando um lugar de importância no cenáculo. Ela estava rezando. Ela estava sustentando os apóstolos para essa experiência de Pentecostes. Era essa a postura da mulher de Pentecostes, da rainha de Pentecostes, da rainha do cenáculo. Ora, ora, para que neste momento a graça que foi derramada por intercessão dela sobre os apóstolos do cenáculo agora seja derramada sobre nós. Sobre nós. Padre Jonas dizia: nós precisamos pedir a graça do batismo no Espírito Santo todos os dias. Todos os dias para nós precisa ser cenáculo, precisa ser Pentecostes. Ora, ora, para que o Espírito Santo, ele agora caia sobre mim, caia sobre você, caia sobre os nossos telespectadores, aqueles que nos acompanham pela internet, aqueles que nos escutam pelas ondas da rádio neste momento. Senhor, que a tua graça, ela vá chegando, que a tua graça, ela vá se derramando hoje. Por intercessão de Nossa Senhora de Fátima.

as barreiras sejam agora derrubadas, destruídas, para que no teu coração haja espaço para o movimento da graça neste momento. A graça de Deus que quer nos atingir, a graça de Deus que quer nos

tua mão direita sobre quem está à sua direita e ora um pouquinho por ele, porque talvez ele nem esteja conseguindo rezar e ele precisa agora dessa intercessão sua, para que ele se disponha ao movimento da graça, ao movimento do Espírito. Ora por ele, para que o Espírito Santo agora se derrame sobre a vida dele, sobre a vida dela. Irmão e irmã, eu digo como Ananias disse a Paulo: fique cheio, cheia do Espírito Santo. Ser tomado agora por essa força, por esta graça, por esse poder que é o Espírito Santo. Espírito, se derrama sobre as mentes, os pensamentos, os sentimentos, os afetos. Se derrama.

0: coração.
1: Levante sua mão direita e reza comigo hoje, que a cruz sagrada seja a minha luz.
2: Não seja o dragão meu guia.
1: Retira-te, Satanás. Nunca me aconselhe coisas vãs. É mal que tu me ofereces. Bebe tu mesmo dos seus venenos. Em nome do Pai, do Filho e do Espírito Santo.
2: Amém.
1: A graça de nosso Senhor Jesus Cristo, o amor do Pai e a comunhão do Espírito Santo estejam convosco.
2: Bendito seja Deus que nos reuniu no amor de Cristo.
1: Boa noite.
2: Boa noite. Boa noite.
1: Quem está vindo ao Santuário do Pai das Misericórdias pela primeira vez? Tem alguém? Sempre temos visitantes. Olha, vamos aplaudir os irmãos que estão vindo pela primeira vez. Seja muito bem-vindo, muito bem-vinda. Eu já quero acolher o diácono que está aqui. Gosto sempre que ele se apresente. Ele já é prata da casa, né? Mas há muitas pessoas que não o conhecem.
3: Eu sou diácono Maurício, sou da paróquia Santo Antônio, da diocese de Campos, estado do Rio.
1: Quero acolher o Márcio do Todeschini, irmão de casa. Mas do lado do Márcio tem um irmãozinho que viveu anos. Se apresente para eles, que hoje ele deve estar com saudade no coração, porque ele veio de uma terra tão especial.
4: Meu nome é Carlos Eduardo, sou missionário da comunidade Canção Nova há 18 anos. E cheguei agora em janeiro, vivi 15 anos em Fátima, Portugal.
1: Fátima, vamos aplaudir o Cadu, nós chamamos carinhosamente de Cadu na comunidade. Aplaudindo o Márcio, Cadu, nós aplaudimos o ministério. Obrigado, viu, filhos, pela presença. Vamos aplaudir a equipe de liturgia, os nossos acólitos, os nossos ministros. Toda quarta-feira, há anos, ele serve aqui. Aquela querida, tem quantos anos que você está conosco aqui? Olha, já quase uns 30 anos aqui conosco, servindo nas quartas-feiras. Vamos aplaudir essa bondade desses irmãos. Obrigado, viu, pelo serviço prestado aqui ao Santuário do Pai das Misericórdias. Hoje encontrei com um casal na chácara e eles disseram: padre, nós viemos completar os nossos 25 anos aqui, o Nivaldo e a Daniela, que dei casal. Tá lá, vamos aplaudir, são mineiros, né? Que Deus abençoe os nossos queridos ali. Temos a Maria Gabriela, que está aniversariando também. Cadê a Maria Gabriela? Tá lá, ó, a pequenininha. Deus abençoe, atrás dos ministros da Eucaristia. Parabéns, Maria Gabriela. Nós temos o Gustavo, que trabalha aqui na TV, que está aniversariando também. A Maria de Fátima Mota, que está aniversariando. Hoje também é aniversário da Cecília. Cecília é do Jovens Sarados, aqui de Cachoeira Paulista. Acabei de encontrá-la saindo da missa, completando hoje nos seus 18 aninhos. Eu quero colocar também a Cecília no altar de Deus. Temos o sétimo dia de uma senhora que participava muito da missa do clube, Dona Benedita Aparecida. Então nós queremos colocar uma Dona Benedita Aparecida também no altar de Deus. Nós temos a caravana da cidade de São Sebastião do Rio Verde. Cadê o povo de Rio Verde? Vamos aplaudir os mineiros aí, tá lá atrás, ó, 32 pessoas vieram de... Também temos os nossos irmãos da Quinta do Sol. Cadê o povo de Quinta do Sol? Estado maravilhoso, o Paraná é um estado espetacular. Eu me encanto com o estado de vocês. Parece que a gente vai para outro país quando é para o Paraná, de tão bonito que é o estado deles. Temos irmãos de Ivatuba, não é isso? O pessoal de Ivatuba está aqui, vamos aplaudir também os irmãos de Ivatuba. Roseira, São Paulo. Cadê o povo de Roseira, São Paulo? Bem-vindos, ouviu? Nós temos jovens sarados ali em Roseira também. Deus abençoe a todos vocês. Quero agradecer você, sócio, que está com o seu nome aqui, ó. Os nossos sócios kids. Se a gente chega todos os meses ao 100%, ou se não chegamos, chegamos perto do 100%, é só por causa de você. Nós não temos outros patrocínios a não ser você, nosso grande patrocinador dessa obra. Eu lembro quando o padre pensou nessa missa, ele pensou: quero celebrar uma missa em gratidão aos sócios do clube do ouvinte na época. E aí começamos essa missa. Ele mesmo começou a celebrar a missa do clube. Depois de um tempo, eu cheguei de Roma, aí ele me chamou e me deu o mandato. A partir Na quarta que vem é você que celebra. Quase morri de desespero. Era padre novinho, tinha acabado de chegar de Roma também. Nunca tinha celebrado em televisão e o padre falou: quarta-feira que vem é você. Meu Deus, eu sofri tanto, tanto, tanto. Era tão poucas pessoas na missa que eu colocava em cima do altar do rincão do meu Senhor. E naturalmente Deus foi fazendo essa missa chegar aonde ela chegou. Queria que você se aplaudisse, você que já participa há tempo dessa missa. Obrigado, viu? Obrigado pelo carinho, pelo amor que você tem para com essa obra de Deus. Quero agradecer ao nosso irmão do áudio, as nossas câmeras que estão trabalhando, aqueles que estão por trás, fazendo com que essas imagens cheguem até a sua casa. Gratidão a Deus por tudo. Cline sua cabeça na presença dele. Feche seus olhos um instantezinho. Deixa Deus abraçar você. O ato penitencial é a hora do abraço do pai da parábola que corre de encontro ao filho pródigo e vai de encontro ao filho não para condenar, mas para acolher, para abraçar, para amar. Peça perdão, filho, e implore de Deus a misericórdia, filha. Seja lá qual for o pecado, por menor que seja, deixa Deus agora abraçar você, acolher você e amar você.

0: Deus Todo-Poderoso, tenha compaixão de nós, perdoe os nossos pecados e nos conduza à vida eterna.
1: Amém.
0: Estenda as suas mãos para o altar, coloque seu pedido, sua urgência, sua emergência. Quero rezar pelo reitor desse santuário, Padre Ricardo Rodolfo. Sofreu com umas dores e se encontra ainda hospitalizado com erisipela. Quero rezar por ele, pela saúde dele, a partir dele, por todos os enfermos que pedem as nossas orações. Oremos, ó Deus, que nos destes a mãe do vosso filho como nossa mãe. Concedei-nos que, perseverando em penitência e oração, pela salvação do mundo, possamos promover cada dia mais o reino de Cristo. Ele que é Deus e convosco vive e reina na unidade do Espírito Santo por todos os séculos dos séculos.
1: Amém.

Leitura dos Atos dos Apóstolos. Naqueles dias, os que conduziram Paulo levaram-no até Atenas. De lá voltaram, transmitiram a Silas e Timóteo a ordem de que forem ter com ele o mais cedo possível, e partiram. De pé, no meio do Areópago, Paulo disse: homens atenienses, em tudo eu vejo que vós sois extremamente religiosos. Com efeito, passando e observando os vossos lugares de culto, encontrei também um altar com esta inscrição: ao Deus desconhecido. Pois bem, esse Deus que vós adorais sem conhecer, exatamente aquele que eu vos anuncio: o Deus que fez o mundo e tudo o que nele existe, sendo o Senhor do céu e da terra, e não habita em santuários feitos por mãos humanas, também não é servido por mãos humanas, mas se precisasse de alguma coisa, pois é ele que dá a todos vida, respiração e tudo mais. De um só homem ele fez toda a raça humana para habitar sobre toda a face da terra. Tendo fixado os tempos previamente estabelecidos e os limites de sua habitação, assim fez para que buscassem a Deus e para ver e se o descobririam, ainda que as palpadelas. Ele não está longe de cada um de nós, pois nele vivemos, nos movemos e existimos. Como disseram alguns sobre vossos poetas: somos da raça do próprio Deus. Sendo, portanto, a raça de Deus, não devemos pensar que a divindade seja semelhante a ouro, prata ou pedra, trabalhados pela arte e imaginação do homem, mas Deus, sem levar em conta os tempos da ignorância, agora anuncia aos homens que todos, em todo lugar, se arrependam, pois ele estabeleceu um dia em que irá julgar o mundo com justiça, por meio do homem que o designou, diante de todos, oferecendo uma garantia ao ressuscitá-lo dos mortos. Quando ouviram falar da ressurreição dos mortos, alguns caçoavam e outros diziam: nós te ouviremos falar disso em outra ocasião. Assim Paulo saiu do meio deles. Alguns, porém, uniram-se a ele e abraçaram a fé. Entre eles estavam também Dionísio, o Areopagita, uma mulher chamada Dâmaris e outros com eles. Paulo deixou Atenas e foi para Corinto. Palavra do Senhor.

reis da terra, povos todos, bendizei-o, e vós, príncipes e todos os juízes, e vós, jovens, e vós, moças e rapazes, anciãos e criancinhas,

nome do Senhor, louvem-no todos, porque somente o seu nome é excelso. A majestade e esplendor de sua glória ultrapassam em grandeza o céu e a terra.

Ele exaltou o seu povo eleito em poderio. Ele é um motivo de louvor para os seus santos. É um hino para os filhos de Israel. Este povo que ele ama, ele pertence.

0: Senhor esteja convosco.
1: Ele está no meio de nós.
0: Proclamação do Evangelho de Jesus Cristo segundo João.
1: Glória a vós, Senhor.
0: Naquele tempo, disse Jesus aos seus discípulos: tenho ainda muitas coisas a dizer-vos, mas não sois capazes de as compreender agora. Quando, porém, vier o Espírito da verdade, ele vos conduzirá à plena verdade. Pois ele não falará por si mesmo, mas dirá tudo o que tiver ouvido, e até as coisas futuras vos anunciará. Ele me glorificará, porque receberá do que é meu e vou-lo anunciará. Tudo o que o Pai possui é meu. Por isso, disse que o que ele receberá e vos anunciará é meu. Palavra da salvação.
1: Glória a vós, Senhor.

0: Louvado seja nosso Senhor Jesus Cristo.
1: Para sempre seja louvado.
0: Nós estamos nesses dias acompanhando nosso querido apóstolo Paulo nas suas viagens missionárias. Um homem incansável o seu tempo. É como se disséssemos, num linguajar bem popular, para o apóstolo Paulo não existia tempo ruim para evangelizar.

ele aproveitava de todas as ocasiões, todas as circunstâncias, o apóstolo, ele se utilizava para levar a boa nova. Claro, o evangelho, ele sempre vai provocar um acolhimento ou uma rejeição. Diante do evangelho, não temos como ficar neutros. Quando a gente escuta a palavra, ela vai gerar um sentimento dentro de nós, de rejeição ou de acolhimento. Paulo, quando chega na cidade da Tessalônica, ele tem ali diante de si algumas pessoas que o escutam, por exemplo, com alegria o anúncio da palavra, mas também existe um grupo que vai gerar um movimento de revolta ao anúncio da palavra dita pela boca do apóstolo Paulo. Ele chega numa outra cidade chamada Bereia. Quando ele chega nessa cidade para evangelizar, em Bereia ele encontra corações abertos ao anúncio da palavra. Sai de Bereia e chega nessa cidade que nós acabamos de ouvir hoje, chamada Atenas. Em Atenas, ele vai se deparar com inúmeros pagãos, vai se deparar com filósofos. O povo de Atenas, culturalmente, era de uma cultura elevada. E Paulo vai se deparar com um cenário difícil. Ele está diante de um lugar onde se presta culto a ídolos. Então ali tem inúmeros ídolos. E olha que interessante a postura do apóstolo Paulo. Ele não chega atacando. Ele não chega jogando pedra. O apóstolo chega dialogando. E a partir do diálogo, ele vai fazer aquilo para o qual ele se dispôs, que é evangelizar, anunciar Jesus Cristo. Claro, o anúncio vai gerar um tumulto, porque eles vão ouvindo Paulo falar, de repente, quando Paulo fala a palavrinha que era o centro da pregação do apóstolo Paulo, Jesus Cristo ressuscitado, Jesus Cristo vivo, Jesus Cristo ressuscitado. Na hora que ele toca nessa palavrinha, Jesus Cristo ressuscitado, causa um tumulto ali. Nós te ouviremos falar disso em outra ocasião. Aí se fecha para o anúncio. Mas mesmo ele tendo uma resposta negativa por parte de um grupo, alguns, porém, uniram-se a ele e abraçaram a fé. Aí cita o nome de algumas pessoas que abraçaram a fé: Dionísio, uma mulher chamada Damares. Não são tantos os convencidos pela pregação do apóstolo Paulo, mas o fato de duas pessoas ou um pouco mais se converter não vai gerar dentro do coração do apóstolo Paulo desânimo. E olha, filho, na nossa boca também precisa permanecer essa constância no anúncio: Jesus Cristo vivo. Esse é o segredo. E aliás, mais do que anunciar Jesus Cristo vivo, Jesus Cristo ressuscitado, mais do que falar, testemunhar com a nossa vida que Jesus Cristo ressuscitou, que ele vive em mim. É óbvio, eu posso testemunhar, ou posso, diácono Maurício, dar um contra testemunho. Eu posso testemunhar Jesus Cristo vivo e posso dar um baita de um contra testemunho. Mas sempre o anúncio de nosso Senhor Jesus Cristo, repito, ele vai encontrar corações que acolhem e corações que rejeitam. Vou apresentar a vocês alguém que o padre ama muito, que é queridíssimo a nível de Brasil, mas ao mesmo tempo rejeitado. Nosso querido Frei Gilson.
Queria que vocês aplaudissem o Frei pelo trabalho evangelizador. Eu acredito no ministério dele sem titubear. Por quê, padre? Eu conheci esse menino com 16 aninhos. Meu primeiro encontro com ele, aqui na Canção Nova, na Capela Sagrada Família. Trabalhava ali na Casa de Maria. É um parênteses, viu? Fui à capela adorar um pouquinho. Estou lá adorando entre o menino Gilson, um garotinho, 15 para 16. Todo entusiasmadinho. Ele lembra do fato melhor do que eu, porque ele que foi o tocado. Ele disse que eu me aproximei dele, dei um toquezinho nele e disse para ele que Deus tinha um grande plano na vida dele e que se ele quisesse me procurasse, que eu conversaria depois com ele. E assim ele o fez. Depois ele me procurou, me encontrou, propus para ele o caminho vocacional da Canção Nova. Eu trabalhava com as vocações da comunidade. Ele fez o caminho vocacional conosco e ingressar na comunidade. Foi quando ele conheceu os Carmelitas Mensageiros do Espírito Santo. Ele veio de São Paulo para o vocacional, já com a decisão de não mais continuar conosco, mas agora começar esse processo de discernimento com os Carmelitas Mensageiros. Fiquei arrasado, porque eu queria tanto que ele entrasse. Mas olha que bonitinho, padre, eu não me vejo na Canção Nova. Eu falei, por que você não vê na Canção Nova? A Canção Nova para mim ela é muito grande. Eu não me vejo na televisão da Canção Nova. Eu não me vejo em programas de rádio da Canção Nova. Não existia internet na época. Eu disse, não, Gilson, você não precisa sonhar na Canção Nova com televisão, com rádio. Nós temos capelas na comunidade. Você pode ser um padre de capela. Ele, não, eu acho que eu quero uma vida de escondimento. E lá no Carmelo eu vou ficar mais escondidinho. Eu falo sempre para ele, quem diria, né, o menino que queria se esconder ficou o mais visível no Brasil. Olha como é que Deus, quando ele quer levantar, ele levanta. Ele nunca teve essa ambição, esse desejo. E hoje o único anúncio da boca dele é Jesus Cristo. E Jesus Cristo ressuscitado vivo. Olha que lindo. O que gera o impacto? A pregação. Acolhida por inúmeros, mas ao mesmo tempo odiado por alguns. E vai ser sempre assim o evangelho. Eu não sou besta. Talvez alguns de vocês me queiram bem, mas sim, tem pessoas que me detestam, sem eu conhecê-las. Aliás, já ouvi também pessoas que entram no confessionário da Canção Nova e aí depois da confissão quer se reconciliar comigo. Eu falo, mas eu não te conheço, eu nunca te vi. Eu detestava o Senhor, padre. Eu não gostava das suas missas do clube de banho. Falei, sério? Quando eu passava na sala que a mãe estava assistindo, me senti, eu tinha um sentimento de raiva contra o Senhor. Eu? Mas é assim o evangelho, ele sempre vai gerar acolhimento no coração de alguns e desconforto no coração, nos corações de outros. Mas nós não podemos parar o anúncio. Nós precisamos continuar anunciando e anunciando com as nossas próprias vidas que Jesus Cristo vive. As pessoas não tinham como negar o anúncio do apóstolo Paulo. E olha que interessante. Paulo em nenhum momento buscava glória para si. Aliás, ele pagava o alto preço por causa do evangelho. E aceitava pagar o alto preço por causa do evangelho. E no seu anúncio, ele tinha compreendido que não era o glamour por causa daquilo que ele fazia, que ia gerar dentro do coração dele cada vez mais um desejo de querer pregar. Mas ao contrário, quanto mais ele sofria as incompreensões, quanto mais ele sofria a perseguição, quanto mais ele demonstrava cansaço, mais Paulo ele se entregava no seu anúncio missionário.
Ele poderia fazer o contrário: estou cansado, estou fadigado, trabalhei demais hoje. Não, o apóstolo Paulo, repito a frase do início, ele não tinha tempo ruim. Todo momento para ele era oportuno para pregar o evangelho, para falar de nosso Senhor Jesus Cristo. Filhos, com o apóstolo Paulo hoje eu e você aprendamos uma coisa. O que, padre? O evangelizador fiel, ele não evangeliza a partir dos resultados, ele não mede os resultados. O evangelizador fiel, ele apenas anuncia. Apenas anuncia. Se vai tocar no coração de alguém, se não vai tocar no coração de alguém, isso não é a preocupação do evangelizador fiel. Ele quer falar de Jesus. Ele quer fazer nosso Senhor conhecido. Ele quer fazer nosso Senhor amado. Ele quer fazer nosso Senhor exaltado. Por isso ele anuncia, sem ter dentro da cabeça esse pensamento: aí eu vou evangelizar. O apóstolo Pedro, quando ele sai do cenáculo, que ele abre a boca, ele e os onze, que ele começa a evangelizar, uma multidão se converte. Mas Pedro, ele não anunciou imaginando que quando ele abrisse a boca, uma multidão se converteria. Ele simplesmente anunciou, e é por causa do anúncio a graça aconteceu. Paulo poderia sair decepcionado: olha, meu anúncio hoje é Atenas, só converti dois, Dionísio e Damares. Não, ele não estava preocupado com o resultado imediato. Ele estava preocupado em anunciar. Olha para o seu irmão, diga para ele assim: seja a boca de Deus. Mas fala com muito mais firmeza: seja a boca de Deus. Amém? Sejamos boca de Deus, filhos. Falemos dele. Olha o que Jesus fez em mim. Pronto. Eu gosto de falar o que Jesus fez em mim. O lugar que eu mais falo para as pessoas o que Jesus fez em mim é no confessionário. É o lugar que eu mais fico também. Na Canção Nova. Falei para Zé Augusto hoje: Padre Augusto, a gente vai morrer no confessionário. Ele disse: se Deus quiser. Que é o nosso lugar de trabalho, é o confessionário. É o lugar que eu mais falo de Jesus. Por quê? Eu gosto de usar da minha miséria para gerar convencimento no coração dos que estão confessando que Deus é capaz. Que Deus é capaz. Que Ele tem poder para tirar da lama. Esses dias, escutando aqui no acampamento de Jovens Sarados, o padre Bruno Beazuti pregando nesse palco, o padre trouxe algo que eu fiquei impressionado. Ele deveria ser como ele está falando. Ele dizia: para nós cristãos, deveria ser matéria de pecado mortal quando nós duvidássemos que Deus é capaz de mudar uma vida. Forte, né? Matéria de pecado mortal quando a gente duvidar que Deus é capaz de mudar uma vida. Quando nós anunciamos. Ontem eu estava celebrando aqui em Lorena, na paróquia Cristo Rei, e tinha um menino que estava completando 4 anos e 3 meses de aniversário de matrimônio. Aí eu mencionei, eu conheci adolescente, e eu disse: esse aqui, ó, eu conheci ainda jovenzinho em Lorena, celebrei muitos anos nossa casa de missão em Lorena. Ele foi do meu coral. Eu inventei um coral lá para poder segurar a juventude na missa. Não cantavam nada. Eles tinham a voz assim, desafinadíssima. Mas era o meio que eu encontrei para poder segurar aquela juventude comigo na missa. E entre eles estava o nosso querido Padre Alan, da Canção Nova. Padre Alan, quem foi Padre Alan em Lorena? Um grande traficante, usuário de droga. Padre Alan. Um dia, Padre Alan, fomos lá celebrar uma missa em Lorena. Depois ele disse: padre, eu posso levar o senhor aonde era minha boca de fumo? Falei: pode.
Aí ele falou assim, ó, essa rua, essa esquina aqui era a nossa boca de fumo, era aqui que eu trabalhava. Ali ela andava armado. E hoje é um sacerdote da Canção Nova. Aplauda. Aplauda, porque o anúncio chegou no coração dele. E hoje está lá na nossa casa de missão Vitória da Conquista. E um maravilhoso sacerdote. Maravilhoso. Por isso que para nós deveria verdadeiramente ser pecado mortal quando a gente não acreditar que o outro pode ser transformado pelo poder da palavra de Deus. Agora, o que que nós deveríamos, e eu quero encerrando, ter paciência com o processo de cada um. Tenho ainda muitas coisas a dizer-vos. Olha o que o Senhor está falando para nós hoje, Jesus. Mas não sois capazes de as compreender agora. Agora vocês não têm capacidade de compreender. O que que o Senhor está querendo dizer para nós? Sejamos pacientes com o processo. Quando a pessoa ela experimenta Jesus, cada um entra num processo. Tem uns que é câmara lenta. Parece que a coisa não vai, mas é um processo. Ele vai chegar lá um dia. Quando? Deus sabe. Só que a gente quer para ontem. Estou errado? O filho seu faz um retiro, volta encantadíssimo para casa. A primeira chacoalhão que ele recebe é fogo de palha. Quero ver quantos dias vai durar. E amaldiçoa a vida do coitado, da coitada. Amaldiçoa. E já vi outros jovens igualzinho. Isso aí passa. E aí parece que tem uma torcida, né? Quero ver se vai continuar rezando assim como está rezando. Agora quer confessar, agora quer ir à missa. E a gente fica jogando só o negativo em cima do coitadinho, da coitadinha. Alguns sobrevivem de tanta pressão. Alguns sobrevivem, mas poderia sobreviver mais se nós entendêssemos o processo de cada um. Respeitássemos o processo, acolhêssemos o processo. Ainda não sois capazes de compreender. Vocês não são capazes de compreender ainda o mistério da crucifixão que eu vou passar. Vocês não são capazes ainda de compreender o mistério da ressurreição que eu ainda vou experimentar. E vocês não são capazes de compreender o mistério de Pentecostes que ainda vai acontecer. Vocês não são capazes de compreender. No tempo certo vocês compreenderão. Na hora certa vocês entenderão. Os dois discípulos de Emaús tinham ouvido tudo que ouviram, não compreenderam. Estavam voltando para casa frustrados, arrasados. Jesus tem que entrar no meio dos dois e relembrar os acontecimentos, tudo que ele tinha falado. Ah, é verdade que quando ele falava nosso coração, agora eles compreenderam. Aí agora voltam para Jerusalém para anunciar que ele ressuscitou. Mas não foi de imediato o processo. Nós precisamos pedir a Deus a graça de respeitar. O marido fez um encontro, está indo tão bem. Mas, e olha, tem umas esposas chatas, posso falar assim? Fica jogando na cara do marido. Não, filha, quem vive de passado é museu. Fica o tempo todo repetindo o passado pro coitado. Ah, sei não. Aprontar de novo. Duvida o tempo todo. Não, respeita o processo. Eu falo para a juventude, ó, os meninos que eu trabalho, depois de Maranatá, se o coitadinho começou a rezar um Pai Nosso e um Ave Maria, um Glória ao Pai, já fico feliz. Para quem não rezava nada, tá ótimo. Depois três Ave Marias, depois 10 Ave Marias, depois o terço. Mas a gente quer o resultado imediato.
Não, que via. Não, tem alguns que viram a chave da noite para o dia. Mas nem todo mundo é igual. Basta olhar os dedinhos da mão. Nem todo mundo é igual. Eu quero encerrando dizendo: respeita o processo do seu filho, da sua filha. Está aí na missa uma vez no mês. Glória a Deus, para que não ia dia nenhum. Começou. E se você talvez for o grande respeitador do processo e o motivador, daqui um dia passar, vai passar você. Eu esperei pela minha irmã anos. Minha irmã era mais para o lado protestante do que para o lado católico. Até a Bíblia dela não era a Bíblia católica, ela, eu sempre via, quando havia lendo, era a Bíblia protestante. Tradução, né? E eu esperava por esse processo. Toda missa que você vem, eu sempre fazia assim: coloque seu pai aqui, sua mãe. E eu sempre colocava ela aqui, ó. Sempre, sempre, sempre, sempre. Hoje minha irmã está mais católica do que eu. Olha que Deus maravilhoso. Eu nunca desrespeitei minha irmã. Nunca. Agora eu disse para minha irmã, a outra: leva ela para confessar. Porque acho que já que estava com medo de confessar comigo, né? Leva ela para confessar. Para ela voltar a comungar. Ela pode agora comungar. É viúva. Vivia casamento só civil, então não podia, depois ficou viúva. Mas agora ela pode. Mas está num processo lindo. Padre, levei seu catecismo embora lá para Goiânia, já li todo. Eu falei: fica com ele para você de presente. Eu esperei tanto tempo por isso, que é um catecismo. Já leu tudo que você puder imaginar. Acompanho tudo o resto todo dia, de manhã. Acorda 4 da manhã. Quando eu levantava em casa, ela já estava rezando. Mais do que, por isso que eu falei: está mais católica do que eu. Só falta celebrar a missa. Mas não pode, porque ela não é pastora e nem padre. Mas para dizer, ela evoluiu. Ela cresceu no processo. Olha para o padre. Quem que você precisa esperar o processo? Olha para o padre e peça um pouquinho. Quem que você tem que dar esse chá de paciência para você mesmo? E de esperar o processo. Ele vai talvez ultrapassar você, sabia? Se você esperar o processo. Eu gosto dessa frase, eu padre gosto de comer pelas beiradas da evangelização. Eu vou comendo pela beirada. Eu não chego chegando. Eu vou na paciência. Vou me aproximando. Faço, você não é obrigado a fazer, mas eu sou do fazer vista grossa para certas situações, para não perder a alma. Faço de conta que eu não estou vendo. Estou enxergando, mas faço de conta que eu não estou vendo, para não perder a alma. Porque Dom Bosco dizia que quando você ganha o coração, você ganha a pessoa inteira. Mas primeiro é preciso ganhar o coração. Quando um pai ganha o coração do filho, ele ganha o filho inteiro. Quando a mãe ganha o coração da filha, ela ganha a filha inteira. Mas enquanto não ganha o coração, vai ficar nos limites ali o tempo todo, nas barreiras. Mas ganhou o coração, aí você trabalha a pessoa como você quiser, porque ganhou o coração. São estratégias para chegar lá, no anúncio eficaz, onde a pessoa não só escuta a palavra, mas ela escuta e ela acolhe no coração. E essa palavra vai dando a ela vida e vida em abundância. Amém? Diante da palavra, filho, ou há acolhimento ou há rejeição. Adiantamento. Mas ela também pode produzir um fruto eficaz quando a pessoa se abre à conversão pessoal. E ela vai dando respostas. Respostas. Fica de pé. O que o padre hoje quer propor a você nesse momento oracional? Que você se encontre
de novo.